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1: Essa é a oportunidade.
2: Gilvaldo vai morar em uma das 384 unidades habitacionais do programa Minha Casa Minha Vida, que foram entregues em Camaçari, na Bahia, onde serão beneficiadas mais de 1.500 pessoas. As moradias fazem parte dos residenciais Verdes Horizontes 1 e

0: 500 pessoas. As moradias fazem parte dos residenciais Verdes Horizontes 1 e 2. Cada condomínio possui 192 apartamentos com 2 quartos, sala, cozinha, banheiro e varanda. E ainda contam com espaços coletivos, como academia, parque infantil, quadra esportiva e biblioteca. Áreas importantes para o desenvolvimento das crianças, como destacou o presidente Lula.
1: E é por isso que nós fazemos biblioteca agora, em cada conjunto habitacional. Nós temos que fazer essas crianças brincar, de ler, de estudar, de saber das coisas boas e não ficar perambulando por falta de lugar de lazer, que também nos conjuntos tem que ter. Essa meninada tem que ter parque para brincar, tem que ter espaço para jogar.
0: Os apartamentos foram construídos com investimento superior a 65 milhões de reais por meio do novo PAC e do Fundo de Arrendamento Residencial. O ministro das Cidades, Vladimir Lima, destacou que mais unidades habitacionais do programa Minha Casa Minha Vida devem ser contratadas ainda neste ano.
2: Nós contratamos mais de 2 milhões de moradias com um ano e um mês de antecedência. Não fica por aí, vamos aumentar isso. Vamos fazer 3 milhões de moradias até dezembro de 2026.
0: Os condomínios fazem parte de um conjunto de empreendimentos habitacionais em andamento em Camaçari. São 1.800 novas moradias previstas para o município. A entrega ocorre em um momento de redução histórica do déficit habitacional no país, que atingiu, em 2024, o menor índice já registrado, segundo dados do Ministério das Cidades e da Fundação João Pinheiro. As regiões Norte e Nordeste tiveram a maior taxa de redução. Reportagem Márcia Fernandes.
3: E as famílias que já possuem imóveis e querem fazer melhorias na moradia devem ficar atentas.
4: Já estão valendo as novas regras do Reforma Casa Brasil.
3: Podem participar famílias com renda de até 13 mil reais por mês.
5: As novas condições do programa Reforma Casa Brasil já estão em vigor. As mudanças foram aprovadas pelo Conselho Monetário Nacional, o CMN, regulamentadas pelo Ministério das Cidades e já estão disponíveis para contratação via Caixa Econômica Federal. Entre as principais mudanças estão o aumento do limite de renda familiar, que passou de R$ 9.600 para R$ 13.000 por mês, e a redução da taxa de juros para 0,99% ao mês, considerando os encargos totais da operação. O prazo para pagamento também aumentou de 5 para 6 anos. Além disso, o valor máximo do financiamento agora pode chegar a R$ 50 mil. O programa faz parte do Minha Casa Minha Vida e é voltado para famílias que já possuem imóvel, mas precisam realizar melhorias na moradia. O crédito pode ser usado em reformas estruturais, troca de telhado, instalações elétricas e hidráulicas, ampliação de cômodos e obras de acessibilidade. As famílias interessadas já podem consultar as condições e iniciar o processo de contratação pelos canais da Caixa. Saiba mais sobre o Reforma Casa Brasil em gov.br/cidades. Dilson Santa Fé, para a Voz do Brasil.
4: E o Brasil avança na produção nacional de fertilizantes.
3: Eles melhoram a vida de quem planta, levando segurança alimentar ao restante do país.
4: Hoje, o presidente Lula visitou uma fábrica na Bahia que está retomando as atividades com o investimento da Petrobras.
6: Depois de anos parada, a fábrica de fertilizantes nitrogenados da Petrobras, em Camaçari, na Bahia, retomou a produção em janeiro e já opera com 90% da capacidade. A Petrobras investiu 100 milhões de reais na retomada das atividades. Durante a reabertura da fábrica, o presidente Lula destacou que o Brasil precisa ter independência na produção desses insumos.
1: O Brasil é um país agrícola. O Brasil é o segundo maior produtor de alimento, tem hora que é o terceiro. E o Brasil precisa de fertilizante. E o Brasil não pode ser importador de 90% do fertilizante que a nossa agricultura precisa. O Brasil precisa ser dono do seu nariz e produzir os fertilizantes.
6: A fábrica tem capacidade para produzir 1.300 toneladas de ureia e 1.300 toneladas de amônia por dia. Volume que atende 5% da demanda nacional de fertilizantes nitrogenados. Segundo a presidente da Petrobras, Magda Chambriard, até 2028, com o funcionamento de mais 3 fábricas, a produção deve crescer ainda mais no país.
7: Com a fábrica de Mato Grosso, com a fábrica do Paraná, com a fábrica de Sergipe e com a fábrica da

0: A Bahia, nós vamos produzir 35% do fertilizante nitrogenado que o Brasil precisa.
1: Os fertilizantes são usados principalmente em plantações de milho, café, trigo, algodão e cana-de-açúcar. Eles aumentam a produtividade no campo, o que leva a alimentos mais baratos na mesa do consumidor. Com maior produção nacional, o Brasil reduz a dependência da importação de fertilizantes, diminuindo custos para produtores rurais. Em momentos de crise internacional, o abastecimento interno também fica menos vulnerável. O ministro da Agricultura e Pecuária, André de Paula, destacou a importância dos fertilizantes num cenário de crescimento do setor agrícola.
2: No ano passado, o agro cresceu 11,7%. Então, quando nós fazemos um esforço como esse, ampliamos a nossa capacidade de produzir, o agro nos surpreende, cresce tanto que a gente já precisa de produzir ainda mais.
1: Segundo a Petrobras, cerca de 3.600 empregos diretos e indiretos foram gerados com a retomada da fábrica. De Camaçari, na Bahia, Luana Karen.
3: Pois é, a safra brasileira de grãos deve bater mais um recorde neste ano, com estimativa de 358 milhões de toneladas, segundo a Conab, a Companhia Nacional de Abastecimento.
4: Isso significa um aumento superior a 2% em relação à safra passada.
3: O IBGE também projeta uma safra recorde com destaque para a produção de café.
5: Do campo para a mesa dos brasileiros e para o mundo, o Brasil segue consolidando a posição de potência agrícola global. Os números mais recentes do Instituto Brasileiro de Geografia e Estatística e da Companhia Nacional de Abastecimento mostram que a safra de grãos deve bater novos recordes em 2026. Pelos dados do IBGE, a produção de cereais, leguminosas e oleaginosas deve chegar a 348 milhões e 700 mil toneladas. Já o levantamento da Conab é ainda mais otimista e projeta 358 milhões de toneladas. Segundo o presidente da Conab, Silvio Porto, a soja deve alcançar mais um recorde histórico, com produção de 180 milhões de toneladas. O milho também mantém números robustos, com mais de 138 milhões de toneladas, ajudando o país a manter posição de destaque entre os maiores produtores de alimentos do planeta.
6: Nós fizemos ajustes em relação à área de soja no estado do Paraná, nós conseguimos então fazer esse ajuste em relação a ultrapassar 180 milhões de toneladas. E no milho, é um ajuste principalmente de produtividade, principalmente porque o estado do Mato Grosso está com uma perspectiva de termos uma excelente produtividade.
5: O café também aparece com perspectiva histórica, superando 66 milhões de sacas, destaca Carlos Alfredo Guedes, gerente da agricultura do IBGE.
7: São 4 milhões de toneladas de café, é um crescimento de 14,9% em relação ao ano anterior, com um crescimento de 20% da espécie arábica e de 6% da espécie canela. As condições climáticas estão muito boas para o desenvolvimento das lavouras esse ano e, além disso, os preços também estão bem favoráveis nos últimos anos, né?
5: O Centro-Oeste continua liderando o mapa da produção agrícola brasileira, responsável por metade de toda a safra nacional. Mato Grosso segue como o maior produtor de grãos do país. Reportagem Pablo Mundim.
4: Agricultores familiares que produzem alimentos frescos e saudáveis chegam a quem mais precisa.
3: Assim funciona o PAA, Programa de Aquisição de Alimentos. O governo compra a produção dos pequenos agricultores, garantindo renda para eles, e distribui esses alimentos para instituições públicas que atendem pessoas em situação de vulnerabilidade.
4: Desde o início do programa, o PAA já beneficiou 47 mil associações.
8: Em Tapauá, no Amazonas, o sustento das famílias vem das águas. Com mais de 20 mil habitantes, a economia da cidade é influenciada pela pesca e agricultura de várzea. A Ana Paula Reis Lima lidera a Associação Indígena Povos das Águas, na terra indígena Paricá. Ela conta que o manejo do pirarucu tem mudado a vida das famílias da região, que só neste ano comercializaram 17 toneladas do peixe para a Conab, por meio do Programa de Aquisição de Alimentos, PAA.
9: Foi muito boa, né? A gente ter acessado essa política, né, ter chegado até a gente, porque ela valoriza e dá autonomia ao povo.
8: Pelo PAA, o governo compra a produção da agricultura familiar e destina para entidades sociais e instituições públicas que atendem pessoas em situação de vulnerabilidade. Agora, a pesca produzida pela associação que a Ana Paula pertence vai garantir uma refeição de qualidade para quem não teria acesso.
9: A gente se sente feliz pela gente ter entregado um produto de qualidade, um produto da região, né? E de ver esse produto tá chegando na mesa das pessoas que às vezes nem têm as condições de comprar um produto, né, de qualidade, e de atender as próprias pessoas do município, da região.
8: Neste ano, o Ministério do Desenvolvimento e Assistência Social, Família e Combate à Fome destinou 450 milhões para a Companhia Nacional de Abastecimento executar o programa de aquisição de alimentos. Mas, de acordo com o presidente da Conab, Silvio Porto, nos últimos 3 anos, os valores reservados ao programa superam 3 bilhões de reais.
6: Nesses 3 anos, já foram mais de 3,6 bilhões de reais que o MDS destinou para a Conab. Esse programa, ele foi muito relevante para a promoção do direito humano à alimentação, assegurando transferência de renda para essas famílias que produzem alimentos, comida de verdade, e fazendo com que a população em situação de insegurança alimentar seja atendida pelo PAA.
8: O PAA foi criado em 2003 com o objetivo de promover o acesso à alimentação e incentivar a agricultura familiar. Dados da Conab apontam que desde a criação do programa até 2024, cerca de 9 mil organizações produtoras da agricultura familiar foram contratadas por meio do programa, beneficiando 47 mil instituições em todo o país. Reportagem Graziele Bezerra.
3: Representantes do governo brasileiro e da União Europeia se reuniram nesta quarta-feira para discutir as restrições da Europa à carne brasileira.
4: Uma decisão do Bloco Europeu retira o Brasil da lista de países autorizados a exportar produtos de origem animal a partir de setembro.
3: Ficou definido que nos próximos 10 dias, o governo brasileiro vai enviar informações complementares sobre o uso de antimicrobianos na cadeia de proteína animal.
4: A União Europeia também informou que cada produto, como carnes, ovos e mel, será analisado separadamente.
3: O ministro da Agricultura, André de Paula, disse que o Brasil enviará todas as respostas no prazo.
4: E lembrou que o Brasil tem sólido sistema de defesa agropecuária.
3: O Atlas dos Remanescentes Florestais da Mata Atlântica registrou o menor índice de desmatamento do bioma em 40 anos.
4: De acordo com o INPE, o Instituto Nacional de Pesquisas Espaciais, e a Fundação SOS Mata Atlântica, o desmatamento caiu de 14.366 hectares em 2024 para 8.668 hectares em 2025, o que representa uma queda de 40%.
3: Para a pesquisadora do INPE, Silvana Amaral, o resultado é uma conjunção de ações para conter o desmatamento.
10: E a gente atribui isso a um conjunto de medidas que foram tomadas tanto da sociedade civil quanto das políticas públicas, né, voltadas para a contenção do desmatamento. E eu acho que existe também um aumento da consciência, sabe, das pessoas na conservação dessas áreas de Mata Atlântica. Tem várias iniciativas de produção de mudas, distribuição de mudas, de regeneração induzida para contenção do desmatamento.
4: Pelas redes sociais, o vice-presidente Geraldo Alckmin disse que o resultado reflete o compromisso do Brasil com a preservação ambiental e que mostra o retorno da fiscalização e o combate sério ao desmatamento em todas as regiões do país.
3: Atualmente, o país conta com cerca de 24% da cobertura original da Mata Atlântica. Desse total, cerca de 12% correspondem às chamadas florestas maduras, que são monitoradas pelo Atlas.
4: Cooperativas e associações da agricultura familiar que atuam no Cerrado podem inscrever projetos voltados para a produção de alimentos no edital Cerrado Mais Cooperativo.
3: Os projetos devem incluir ações de beneficiamento e comercialização e ter valor mínimo de R$5 milhões, abordando empreendimentos coletivos no bioma.
4: A iniciativa é uma parceria entre o Ministério do Desenvolvimento Agrário e Agricultura Familiar e o BNDES, o Banco Nacional de Desenvolvimento Econômico e Social.
3: A chamada prioriza inclusão produtiva de mulheres, jovens, extrativistas e povos e comunidades tradicionais.
4: As inscrições podem ser realizadas até o dia 31 de julho e os detalhes da chamada pública estão disponíveis em bnds.gov.br.
3: Após as secas históricas registradas em 2023 e 2024 na Amazônia, o governo do Brasil antecipa ações para enfrentar o período.
4: As iniciativas querem evitar prejuízos ao transporte de passageiros, ao abastecimento de cidades e ao fluxo de cargas na região norte.
11: O governo do Brasil antecipou medidas para reduzir os impactos de uma possível nova estiagem na Amazônia este ano. Entre as ações previstas, incluem o planejamento de dragagens, manutenção de hidrovias, reforço na sinalização náutica e monitoramento contínuo das condições de navegabilidade. O objetivo é preservar o transporte de passageiros, garantir o abastecimento das cidades e manter o fluxo de cargas na região norte. A iniciativa foi motivada pelas secas históricas de 2023 e 2024, que afetaram diretamente no abastecimento e na mobilidade na região norte, como nos municípios de Manacapuru, Tabatinga, Itacoatiara e Parintins. Além dos impactos logísticos, a estiagem provocou isolamento de comunidades ribeirinhas e indígenas e aumentou os desafios de abastecimento em municípios dependentes do transporte hidroviário. Nos últimos anos, rios como Amazonas e o Solimões registraram níveis críticos, comprometendo a navegação e afetando diretamente a mobilidade e o abastecimento de municípios da região. Diante desse cenário, o Ministério de Portos e Aeroportos e o Departamento Nacional de Infraestrutura de Transportes passaram a estruturar ações permanentes para períodos de seca. As ações incluem acompanhamento técnico contínuo das cotas dos rios, definição antecipada de trechos prioritários para dragagem e articulação com operadores logísticos da região norte. Thaisa Vitória para a Voz do Brasil.
3: Uma forma simples do governo contratar serviços de microempreendedores individuais.
4: Pela plataforma Contrata Mais Brasil, é possível encontrar serviços como pequenos reparos e jardinagem.
3: E agora a ferramenta ampliou o número de atividades disponíveis, de 47 para 107.
4: Com essa ampliação, o Ministério da Gestão e da Inovação em Serviços Públicos espera alcançar mais de 1 milhão de profissionais.
12: O pernambucano Gutenberg da Silva Ferreira é microempreendedor individual desde 2021. Ele conta que durante um tempo prestava serviços de elétrica, encanamento e pequenas obras para complementar a renda da família, enquanto mantinha um trabalho fixo. A mudança começou em 2025, quando Gutenberg se cadastrou na plataforma Contrata Mais Brasil do governo federal e começou a ter acesso a mais oportunidades de contratação. Com o aumento dos serviços, ele relembra como viu seu faturamento dar uma guinada.
13: O ano passado faturei 60 mil, só através da plataforma. Aumentei minha renda, consegui ter mais tempo com a família.
12: Desde 2025, microempreendedores individuais, fornecedores de alimentos, incluindo agricultores familiares, cooperativas e empresas de todos os tamanhos, podem oferecer seus serviços diretamente ao governo por meio da plataforma Contrata Mais Brasil. O funcionamento é simples. O órgão público abre um chamado com a necessidade de serviço ou de aquisição de alimentos e os fornecedores cadastrados podem enviar suas propostas com o preço pelo qual realizariam o trabalho. No final do prazo, o órgão escolhe a melhor proposta e fecha a contratação. O modelo tem dado tão certo que em abril o Ministério da Gestão e da Inovação e Serviços Públicos ampliou de 47 para 107 o número de atividades que integram as categorias de serviços disponíveis no Contrata Mais Brasil. Com a mudança, a medida deve alcançar mais de 1 milhão de MEIs no país, segundo o secretário de Gestão e Inovação, Roberto Pojo.
14: A gente aumentou mais 60 serviços. Você imagina, né? 107 serviços, a gente pode contratar, acho que praticamente tudo que é necessário ali para o ente público. Com essa ampliação, a gente olhando a base de cadastros de MEIs no Brasil, a gente alcança o potencial de 1,3 milhões de profissionais.
12: Em pouco mais de um ano, o Contrata Mais Brasil já movimentou mais de 20 milhões de reais em recursos públicos e gerou mais de 6.500 oportunidades, de acordo com dados do governo. Para se cadastrar, basta acessar o site gov.br/contrata-mais-brasil. Reportagem Gabriela Noronha.
3: Começa amanhã o pagamento do quarto lote do abono salarial, que beneficiará mais de 4 milhões de trabalhadores dos setores público e privado.
4: Vão receber o benefício os nascidos nos meses de maio e junho, inscrito no PIS ou PASEP há pelo menos 5 anos.
3: E aqueles que receberam até R$ 2.766 por mês e trabalharam pelo menos 30 dias com carteira assinada.
15: Trabalhadores na

0: R$ 1.600 por mês e trabalharam pelo menos 30 dias com carteira assinada.
1: Trabalhadores nascidos em maio e junho começam a receber nesta sexta-feira, dia 15, o quarto lote do abono salarial do PIS/PASEP. Segundo o Ministério do Trabalho e Emprego, mais de 4,5 milhões de pessoas têm direito ao benefício neste lote, totalizando a liberação de 5 bilhões e 700 milhões de reais. Em 2026, o calendário de pagamento do abono salarial referente ao ano base de 2024 iniciou os pagamentos em 16 de fevereiro. Os valores vão ficar disponíveis aos trabalhadores até o fim do calendário. O pagamento será feito pela Caixa Econômica Federal para trabalhadores da iniciativa privada e pelo Banco do Brasil para servidores públicos. Tem direito ao abono quem está inscrito no PIS ou PASEP há pelo menos 5 anos, recebeu até R$ 2.766 por mês, em média, no ano base, e trabalhou pelo menos 30 dias com carteira assinada. O pagamento do PIS vai ser feito prioritariamente em conta da Caixa ou pelo aplicativo Caixa Tem. Já o PASEP será pago em conta bancária via PIX, TED ou presencialmente nas agências do Banco do Brasil. As consultas podem ser feitas pela Carteira de Trabalho Digital no portal gov.br, pelo telefone 158 ou nas Superintendências Regionais do Trabalho. Lucília Araújo para a Voz do Brasil.
2: E essas foram as notícias do Governo do Brasil.
0: Uma realização da Secretaria de Comunicação Social da Presidência da República.
2: Com produção da Empresa Brasil de Comunicação.
0: Fique agora com as notícias do Poder Judiciário e do Congresso Nacional. Boa noite.
2: Boa noite para você e até amanhã.
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5: STF valida a lei sobre igualdade salarial entre homens e mulheres.
6: STJ decide que é incabível mandado de injunção para pedir autorização de plantio doméstico de cannabis.
5: Tribunal Regional Eleitoral de São Paulo busca voluntários com conhecimento em Libras para as eleições deste ano.
6: Boa noite, eu sou Marcela Luiza.
5: E eu sou Arthur Filho.
6: O Supremo Tribunal Federal, por unanimidade, decidiu que é constitucional a lei que cria mecanismos para garantir igualdade salarial entre homens e mulheres.
5: O plenário declarou constitucional a Lei número 14.611 de 2023 e julgou improcedentes as ações que questionavam a norma. Marcelo Della Libera.
7: Por unanimidade, o Supremo Tribunal Federal validou a lei que obriga empresas com mais de 100 funcionários a adotar medidas para promover a igualdade salarial entre homens e mulheres que exercem a mesma função. Entre outros pontos, a norma obriga a divulgação de critérios remuneratórios em relatórios de transparência que devem ser enviados ao Ministério do Trabalho e Emprego sob pena de multa. Uma vez constatada a desigualdade salarial, eles devem elaborar um plano de ação para mitigá-la, com metas e prazos.
6: Não cabe mandado de injunção com o objetivo de obter autorização para importação e cultivo doméstico da cannabis sativa à pessoa física.
5: A decisão é do STJ, Fátima Uchoa.
8: Mandado de injunção é uma ação usada quando a falta de norma impede o exercício de direitos previstos na Constituição. Um homem ajuizou ação desse tipo contra o Ministério da Saúde e a Anvisa, alegando omissão na regulamentação do tema. Mas a Corte Especial do STJ avaliou que, ainda que se reconheça a lacuna normativa sobre o tema, o mandado de injunção não permite que o Judiciário substitua os poderes legislativo e executivo para decidir sobre a possibilidade de cultivo individual da planta. E, segundo o relator ministro Og Fernandes, o ordenamento jurídico brasileiro não reconhece no nível constitucional direito ao cultivo particular de plantas que estão sujeitas a controle especial.
6: Justiça do Trabalho deve julgar ação contra a União sobre combate ao trabalho escravo.
5: O processo questiona a falta de recursos para a fiscalização. Larissa Batista.
9: Na ação, o Ministério Público do Trabalho alegava que, desde 2017, a União deixou de destinar recursos para o Grupo Especial de Fiscalização.

0: móvel, responsável pelas operações de combate ao trabalho análogo à escravidão em todo o território nacional. Para o Tribunal Superior do Trabalho, é dever da Corte garantir o cumprimento das normas de proteção ao trabalhador e dos direitos fundamentais no ambiente de trabalho, mesmo que não exista vínculo formal. Por isso, a Justiça do Trabalho é competente para julgar o caso.
1: O Tribunal Regional Eleitoral de São Paulo lançou uma nova campanha.
2: O intuito é chamar voluntários que saibam língua brasileira de sinais a Libras para ajudar nas eleições de 2026. Estevão Furtado.
3: O tema é Traduz a Cidadania em Libras. Seja apoio Libras nas eleições de 2026. A ação busca facilitar o voto de pessoas surdas ou com deficiência auditiva. As inscrições vão até 1º de junho pelo formulário disponível na área Mesários no site do Tribunal. Quem participar vai receber e orientar eleitores, mostrar onde fica a sessão eleitoral e tirar dúvidas no dia da votação. Além de ajudar a democracia, os voluntários recebem R$ 65,00 por dia trabalhado de auxílio alimentação. Tem direito à folga em dobro pelos dias trabalhados, sem desconto no salário e podem usar as horas como atividade complementar na faculdade.
1: Justiça condena homem por apologia ao nazismo em rede social no Rio Grande do Sul.
2: A denúncia foi apresentada pelo Ministério Público Federal, Vanessa Pereira.
4: O cidadão foi denunciado à Justiça Federal Gaúcha pelo envio de uma mensagem com exaltação ao nazismo em um grupo aberto da plataforma Telegram, onde celebrava a memória de Adolf Hitler. O réu foi condenado à pena privativa de liberdade, que foi substituída por prestação de serviços à comunidade ou entidades públicas, além do pagamento de multa. Ainda cabe recurso da decisão.
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1: Uma boa noite.
2: Boa noite a você.
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7: Eu sou Paula Groba.
8: E eu sou Ricardo Nakaoka.
7: E estes são os destaques de hoje do Jornal do Senado, que começa agora.
8: Combustíveis mais baratos. Chega ao Congresso MP para reduzir preço da gasolina e do diesel.
7: Comissão vai votar proposta que destina 30 bilhões a produtores rurais afetados por eventos climáticos.
8: MP que zera taxa sobre compras internacionais de até 50 dólares divide opiniões no Senado.
7: Boa noite.
8: Boa noite.
7: Já está no Congresso Nacional a medida provisória que pode reduzir o preço da gasolina e do diesel para o consumidor final.
8: Editada como resposta à alta do petróleo no mercado internacional em meio ao conflito no Oriente Médio, a MP já está em vigor. Mas para se tornar lei definitivamente, a proposta ainda precisa ser aprovada pelo Congresso. Reportagem de Alexandre Campos.
9: Segundo o governo, a medida no caso da gasolina representará uma redução de até 89 centavos por litro. Em relação ao diesel, 35 centavos. Para isso, será pago aos produtores e importadores de combustíveis o valor correspondente à dedução de contribuição para o PIS/PASEP, da COFINS e da CID Combustíveis incidentes sobre a gasolina e o diesel. Os produtores e importadores terão que comprovar por meio de documentos fiscais de que o total recebido foi efetivamente repassado aos consumidores. Líder do governo no Senado, Jax Wagner, do PT da Bahia, lembrou que a MP pode impedir uma alta generalizada nos preços.
10: O presidente tem que reagir para evitar que, inclusive, se comprometa a economia nacional, provocando uma inflação acima daquilo que a gente já tem da meta que está colocada.
9: Para os senadores Alci Lucas, do PL do Distrito Federal, a medida provisória será válida se houver fiscalização.
11: Só tem que ver agora o controle disso, né? Tem que controlar para ver se realmente, na bomba, se o consumidor vai sentir isso.
9: A subvenção terá vigência de 2 meses e poderá ser prorrogada por ato do Executivo.
7: Comissão de Educação voltou a debater o projeto que proíbe a venda, publicidade e distribuição de alimentos ultraprocessados no ambiente escolar.
8: Entidades da indústria alimentícia afirmaram que o projeto ainda precisa de mais discussões, mas especialistas reforçaram que alimentos ricos em açúcar, gordura e sal contribuem para a obesidade, cáries e outros problemas de saúde. Repórter Rodrigo Rezende.
12: O projeto do senador Jacques Wagner, do PT da Bahia, proíbe a distribuição e a comercialização no ambiente escolar de alimentos ultraprocessados, preparações e bebidas com altos teores de calorias, gordura saturada, gordura trans, açúcar livre e sal. Bruna dos Santos Nunes, coordenadora de atenção à saúde dos adolescentes e jovens do Ministério da Saúde, defendeu a proposta.
13: Essa proposta legislativa é um instrumento que é bastante importante para a promoção da saúde, para contribuir com a saúde desses escolares, que valorizem a cultura alimentar local e que derivem de práticas que sejam ambientalmente sustentáveis.
12: Já o presidente executivo da Associação Brasileira da Indústria de Alimentos, João Dornelas, afirmou que o tema precisa de muita discussão, principalmente em relação aos conceitos presentes no projeto, caso da nomenclatura ultraprocessados.
14: É importante ressaltar que os alimentos industrializados, todos eles, são altamente regulados, passam por controle rigoroso de qualidade. Quando eu escuto falar sobre comida de verdade, o que eu ouço de fato é um julgamento moral disfarçado de critério técnico.
12: A senadora doutora Eudócia, do PSDB de Alagoas, ressaltou que a questão do conceito não pode maquiar os problemas que os alimentos possam causar e lamentou o excesso de açúcar, sal e gorduras saturadas em diversos produtos consumidos pelos estudantes.
7: O senador Hamilton Mourão, do Republicanos do Rio Grande do Sul, criticou as ações do governo nas áreas de segurança pública e economia. Segundo ele, o programa Brasil contra o Crime Organizado, com previsão de investimentos de 11 bilhões de reais, representa uma reação tardia ao avanço das facções criminosas.
8: Mourão também afirmou que o governo age com foco eleitoral e defendeu ações permanentes no combate ao crime organizado.
15: O que vemos agora é uma reação tardia, feita às pressas, há poucos meses do calendário eleitoral, porque perceberam que nada fizeram e nem a narrativa na segurança pública conseguiram manter.
7: E o líder do governo no Senado, Jacques Wagner, repercutiu em plenário a divulgação de uma gravação entre o senador Flávio Bolsonaro e o empresário Daniel Vorcaro, dono do Banco Master.
8: Em resposta, o vice-líder do PL, senador Alci Lucas, saiu em defesa de Flávio Bolsonaro. Pelas redes sociais, o senador afirmou que a conversa com Vorcaro teve como objetivo buscar recursos para um filme sobre o ex-presidente Jair Bolsonaro. Os detalhes com o repórter Márcio Maturana.
16: Repercutiu no plenário do Senado a divulgação de áudios do senador Flávio Bolsonaro, do PL do Rio de Janeiro, pedindo mais dinheiro a Daniel Vorcaro, dono do Banco Master, para financiar um filme sobre seu pai, o ex-presidente Jair Bolsonaro. O senador Jacques Wagner, do PT da Bahia, disse que a gravação revela uma relação próxima entre os dois.
17: O senador Flávio Bolsonaro, em diálogos muito particulares, solicitando 140 milhões de reais para terminar o filme sobre o ex-presidente seu pai. Eu não estou dizendo que tem dolo aqui, mas demonstra que ele tinha uma relação, senão não estaria ligando para ele, dizendo, tamo junto sempre.
16: Isalci Lucas, do Distrito Federal, é vice-líder do PL e fez uma parte defendendo Flávio Bolsonaro.
18: O pedido de patrocínio é uma coisa que, se o cara patrocinava tudo, não quer dizer que houve, por parte do pedido, que houve corrupção. Muito pelo contrário, houve um pedido, como a gente recebe todo dia pedidos de patrocínio e também de emendas para determinados eventos. Então é só para colocar isso muito claro, posição do PL.
16: Flávio falou nas redes sociais sobre o pedido de dinheiro.
19: Eu conheci Daniel Vorcaro em dezembro de 2024. Não tinha mais governo Bolsonaro, não tinha absolutamente nenhuma acusação contra ele. O que acontece é que, com o passar do tempo, ele simplesmente parou de honrar com as parcelas do contrato. Sim, tinha um contrato que, ao ele não pagar essas parcelas, tinha uma grande chance de o filme sequer ser veiculado, do filme sequer ser concluído.
16: Flávio Bolsonaro disse que é fundamental instalar uma CPI para investigar o Banco Master.
7: Produtores rurais prejudicados por enchentes, secas e outros eventos climáticos extremos poderão receber um apoio de 30 bilhões de reais.
8: A proposta, que busca amenizar os prejuízos no campo, deve ser votada na próxima terça-feira pela Comissão de Assuntos Econômicos. Os detalhes na reportagem de Maurício De Sante.
20: O projeto prevê o uso de recursos do Fundo Social do Pré-Sal para a renegociação de dívidas de produtores rurais que tiveram prejuízos nas safras em razão do clima, caso de enchentes, geadas e secas. O objetivo final é garantir juros baixos e prazos de 10 anos para quem comprovadamente perdeu mais de 30% da produção. O limite da ajuda aos produtores será de 30 bilhões de reais, como explicou o relator, senador Renan Calheiros, do MDB de Alagoas.
21: Com tetos de 10 milhões por beneficiário, e de 50 milhões por associação ou cooperativa com prazo de 10 anos, com 3 anos de carência e taxas de juros de 3,5% ao ano. Para o Programa Nacional de Fortalecimento da Agricultura Familiar, 5,5% ao ano. Para o Programa Nacional de Apoio ao Médio Produtor Rural e 7,5% ao ano para os demais produtores.
20: Um pedido de vista adiou a votação da proposta para a terça-feira da semana que vem, dia 19, data em que também deve acontecer a votação no plenário.
7: E o governo decidiu zerar o imposto sobre compras internacionais de até 50 dólares, a chamada taxa das blusinhas.
8: A medida provisória que acaba com a cobrança já chegou ao Congresso Nacional e agora será analisada por deputados e senadores. No Senado, a decisão do governo dividiu opiniões entre parlamentares. A reportagem é de Marcela Diniz.
22: Na época de sua criação, a equipe econômica do governo Lula argumentou que a tributação de 20% nas compras de pequeno valor protegeria o varejo nacional. Para o líder do governo no Senado, senador Jax Wagner, do PT da Bahia, a medida provisória é fruto de reavaliação interna, que considerou maior o prejuízo das famílias consumidoras do que a arrecadação com a taxa das blusinhas.
23: Na minha opinião, pela avaliação que o governo fez, a arrecadação não foi tão significativa quanto se imaginava e prejuízo, principalmente para as famílias mais humildes do ponto de vista financeiro, ou seja, que não tem tanto poder aquisitivo, foi muito grande.
22: O senador Efraim Filho, do União da Paraíba, aponta prejuízo à produção nacional e defende emenda de compensação.
24: Quem sabe a gente pode fazer uma emenda na medida provisória para que a mesma condição que está sendo dada para as compras internacionais seja dada também às empresas nacionais, às empresas brasileiras.
22: A MP que permite o fim da taxa das blusinhas será analisada primeiramente por uma comissão formada por deputados e senadores.
8: Com edição de Paula Groba e trabalhos técnicos de João Lira, o Jornal do Senado fica por aqui. Acompanhe agora as notícias da Câmara dos Deputados. Boa noite.
7: Boa noite e até amanhã.
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25: Câmara aprova marco legal para o transporte público coletivo urbano.
26: Plenário cria regime especial de tributação para entidades desportivas.
25: Deputados modernizam a lei das sociedades anônimas do futebol.
26: Boa noite. O plenário da Câmara aprovou projeto que deixa claro que as sociedades anônimas de futebol não respondem por dívidas antigas dos clubes. O repórter Marcelo Larche explica a nova lei.
27: A Câmara dos Deputados aprovou o projeto que muda as regras das chamadas sociedades anônimas do futebol, conhecidas como SAFs. Esse modelo foi criado em 2021 para permitir que clubes de futebol se transformassem em empresas com entrada de investidores e gestão mais profissional. O projeto foi apresentado pelo senador Rodrigo Pacheco, do PSD de Minas Gerais, também autor da lei original que deu origem às SAFs. Uma das principais alterações é deixar claras as responsabilidades do clube original e da empresa criada. A SAF não responde automaticamente pelas dívidas antigas do clube, a não ser quando isso for definido em contrato. Ao mesmo tempo, o projeto cria mecanismos para ajudar no pagamento dessas dívidas. Parte das receitas da SAF, como uma parcela do faturamento e dos lucros, deverá ser destinada ao clube original para quitar débitos anteriores. O texto também traz mudanças na gestão dessas empresas. Passa a ser obrigatória a presença de membros independentes nos conselhos e aumenta a exigência de transparência com divulgação de atas das reuniões e da lista de acionistas. Outra medida é a exigência de que administradores estrangeiros tenham um representante legal no Brasil, responsável por responder a processos na justiça. O projeto ainda prevê que as SAFs desenvolvam programas sociais e educacionais em parceria com escolas públicas, usando o futebol como ferramenta de formação. Mas o trecho que exime as SAFs compromisso de se responsabilizarem pelas dívidas dos clubes, com exceção daquelas acordadas entre as duas partes, foi criticada pelo deputado Bongás, do PT do Rio Grande do Sul.
0: Diz o seguinte: a Sociedade Anônima de Futebol não responde às obrigações, exceto quando as obrigações que lhe forem expressamente transferidas. Então, se um clube anterior não transferiu expressamente a situação de delito que tinha em relação a um jogador de futebol, por exemplo, que não foi feito o seu pagamento devido, a SAF não tem responsabilidade com isso. Mas isso nós não podemos aceitar.
27: Relator da proposta, o deputado

0: feito o seu pagamento devido, a SAF não tem responsabilidade com isso. Mas isso nós não podemos aceitar.
1: Relator da proposta, o deputado Fred Costa, do PRD de Minas Gerais, afirmou que as mudanças fortalecem o modelo das SAFs e ajudam a atrair investimentos para o futebol brasileiro. Ele diz que responsabilizar as sociedades anônimas por dívidas antigas dos clubes é um risco para o investimento nas empresas esportivas.
2: Se um clube mal gerido tiver mais uma vez dívidas de milhões e milhões administrando-se um clube de lazer, por exemplo, a SAF vai ter que se responsabilizar? Isso é uma tremenda aberração. Isso é uma insegurança jurídica descabida, onde ninguém vai querer investir no futebol.
1: O projeto que atualiza as regras das sociedades anônimas do futebol, depois de aprovado pela Câmara e pelo Senado, seguiu para a sanção presidencial e já pode virar lei. Da Rádio Câmara de Brasília, com informações de Daniele Lessa, Marcelo Larcher.
3: Esporte. Os deputados também aprovaram um regime tributário especial para clubes esportivos sem fins lucrativos. A repórter Daniele Lessa acompanhou a votação.
4: A Câmara dos Deputados aprovou o projeto que cria um regime tributário especial para associações esportivas sem fins lucrativos, como clubes que mantêm equipes de futebol, vôlei, natação e outras modalidades. O projeto foi apresentado pelo deputado Roberto Duarte, do Republicanos do Acre, e cria o chamado RETAD, um sistema simplificado para o pagamento de tributos federais, estaduais e municipais. O novo regime será opcional e valerá para entidades esportivas certificadas ligadas aos movimentos olímpico, paralímpico, clubístico e educacional. Os clubes poderão recolher vários tributos em um único pagamento mensal, com cobrança de 5% sobre a receita bruta. Esse percentual reúne impostos federais, a nova contribuição sobre bens e serviços, a CBS, e o imposto sobre bens e serviços, o IBS, criado pela reforma tributária. Entre as receitas que não entram no cálculo dos tributos estão doações, recursos de loterias, patrocínios incentivados e contribuições pagas por associados. Na prática, o projeto cria para os clubes associativos um modelo parecido com o já existente para as SAFs, as Sociedades Anônimas do Futebol. As SAFs funcionam como empresas, enquanto muitos clubes tradicionais continuam organizados como associações sem fins lucrativos. Segundo

0: Se a dedução fica condicionada à comprovação de investimento contínuo e da participação regular em competições oficiais de âmbito nacional ou internacional de no mínimo 6 modalidades olímpicas ou paralímpicas distintas do futebol.
1: O deputado Luiz Lima, do Novo, do Rio de Janeiro, defendeu a proposta, destacando a importância dos clubes na formação do esporte brasileiro.
2: Se a gente vê o Grêmio Náutico União, se a gente vê o Corinthians, o Pinheiros, se a gente vê o Sport Recife, se a gente vê os clubes aqui de Brasília, são eles que levam os atletas olímpicos, são eles que fazem as equipes esportivas. Então esse projeto é muito oportuno, porque eu vou repetir, no Brasil a base esportiva é realizada nos clubes.
1: O projeto, que cria um regime tributário especial para associações esportivas sem fins lucrativos, seguiu para análise no Senado. Da Rádio Câmara de Brasília, Daniele Lessa.
3: Segurança Pública.
4: Márcio Gerri, do PCdoB do Maranhão, defende o programa Brasil contra o Crime Organizado, lançado pelo governo federal. Ele explica que o plano prevê ações integradas entre os entes federados, inteligência policial e combate ao financiamento do crime.
5: O deputado sustenta que o fortalecimento das instituições de segurança é essencial para reduzir a violência e conter a influência do crime organizado. Márcio Gerri ressalta ainda a importância da cooperação entre os três poderes para fortalecer o enfrentamento às facções criminosas.
4: Na opinião de Sargento Gonçalves, do PL do Rio Grande do Norte, o programa do governo de combate ao crime organizado não é eficaz porque prioriza medidas de desencarceramento. Ele acrescenta que a flexibilização de punições enfraquece a atuação das forças de segurança.
5: Sargento Gonçalves também questiona o investimento de 11 bilhões de reais na área, ao afirmar que parte dos recursos viria de empréstimos do BNDES e de fundos já existentes. Para ele, a crise de violência no Rio Grande do Norte reflete falhas nas políticas de segurança adotadas pelo PT.
4: Já Benedita da Silva, do PT do Rio de Janeiro, celebra o lançamento do programa Brasil contra o Crime Organizado e defende os investimentos do governo federal na segurança. Ela ressalta que a iniciativa prevê recursos e ações articuladas para enfrentar as facções criminosas.
5: A deputada observa que o programa foi construído em diálogo com governadores e autoridades da segurança pública. Benedita da Silva entende que o fortalecimento das polícias e o combate ao suporte financeiro das organizações criminosas podem contribuir para reduzir a violência no país.
4: Luiz Carlos Raul, do Podemos do Paraná, questiona a demora do governo federal para lançar um programa de combate ao crime organizado. O deputado ainda alerta que a maior parte dos investimentos consiste em empréstimos que deverão ser pagos pelos estados.
5: Na opinião de Luiz Carlos Raule, o governo prioriza estratégias eleitorais em vez de soluções estruturantes para o futuro do país. O parlamentar responsabiliza gestões petistas pelo aumento da violência e pelo endividamento da população.
4: Heloísa Helena, da Rede do Rio de Janeiro, defende mais investimentos em políticas sociais e ações de prevenção à violência em áreas vulneráveis. Ela observa que a ausência de políticas públicas permanentes facilita o recrutamento de crianças e jovens pelo crime organizado.
5: Para Heloísa Helena, nenhum governo brasileiro investiu de forma adequada no fortalecimento das polícias e em políticas sociais eficazes. A parlamentar acredita que a vulnerabilidade social favorece a cooptação de jovens pelo narcotráfico.
4: Fernando Rodolfo, do PRD de Pernambuco, assinala o início dos trabalhos da Comissão Externa sobre a Exploração Sexual Infantil durante a campanha do Maio Laranja. O deputado aponta o aumento dos registros de estupro de vulnerável como sinal de falhas no sistema de proteção.
5: Fernando Rodolfo cita casos recentes de violência sexual contra crianças para defender uma atuação mais firme do parlamento. Ele explica que a comissão temporária vai apurar denúncias e promover audiências públicas para sugerir medidas de enfrentamento à exploração sexual e ao tráfico infantil.
3: Transportes.
4: A Câmara aprovou um marco legal para o transporte público coletivo urbano. O repórter Antônio Vital acompanhou a votação.
6: A Câmara dos Deputados aprovou o projeto que cria uma rede única e integrada de transporte público coletivo envolvendo o governo federal, estados e municípios. O projeto, que já passou pelo Senado, cria um marco legal do transporte público coletivo urbano com inovações como gestão compartilhada, previsão de recursos no orçamento para cobrir os custos de gratuidades e tarifas reduzidas, metas de universalização e transição energética.

0: prática, além de transparência sobre custos e fiscalização. De acordo com o relator da proposta, deputado José Priante, do MDB do Pará, a integração física, operacional e tarifária é essencial para o aumento da oferta e para a melhoria da qualidade do serviço prestado à população. O projeto também separa a tarifa cobrada do passageiro da remuneração da empresa de ônibus, que ficará vinculada ao cumprimento de metas de desempenho e qualidade. A medida pretende evitar que o usuário arque com custos que não estão relacionados diretamente com a prestação do serviço. Da mesma forma, ao prever que gratuidades e descontos devem ser cobertos por recursos do orçamento, a medida impede a transferência desses custos aos demais passageiros. O projeto inicial chegou a prever regras para a criação de tributos locais para financiar o transporte, mas esse trecho foi retirado depois de críticas de diversos partidos, como o Missão e o Novo. Para o deputado Gilson Marques, do Novo de Santa Catarina, criar uma legislação única para o transporte coletivo urbano de todas as cidades não vai melhorar o sistema atual. Já o deputado Kim Kataguiri, do Missão de São Paulo, disse que o projeto não facilita a entrada de novas empresas de ônibus no setor e dificulta a operação de empresas de transporte por aplicativo ao exigir o regime de permissão no lugar da modalidade de autorização, mais simples, em vigor hoje.
1: O texto acaba com esse regime e exige, no mínimo, um regime de permissão que hoje não está sendo exigido pela NTT para esse transporte, principalmente por meio de aplicativos de ônibus interestaduais. Na minha avaliação, esse é um modelo que ajuda a quebrar um transporte que hoje é menos previsível, tem uma tarifa mais cara e tem ônibus de menor qualidade do que hoje são prestados por aplicativos.
0: O texto inclui diretrizes de sustentabilidade, como a redução dos impactos ambientais do transporte e o incentivo à modernização da frota com tecnologias mais limpas. O projeto foi defendido pela maioria do plenário. Para o deputado Hildo Rocha, do MDB do Maranhão, a proposta prevê repressão ao transporte ilegal, moderniza o sistema e favorece os municípios.
2: Nós temos que reconhecer que o transporte público em quase todas as cidades é um verdadeiro caos. Ônibus velho, ônibus sucateado, não tem horário de saída nem de chegada, não tem respeito aos usuários, mas tudo isso porque há, de fato, uma falta de interesse por parte dos municípios de bancar o déficit que existe, o déficit tarifário.
0: O projeto que institui um marco legal do transporte público coletivo urbano seguiu para a sanção presidencial e pode virar lei. Rádio Câmara de Brasília, com informações de Daniele Lessa, Antônio Vital.
3: Desenvolvimento Regional.
4: De acordo com Jorge Araújo, do PP, o governo da Bahia enfrenta dificuldades nas áreas de segurança pública, saúde e infraestrutura. Segundo o parlamentar, o aumento da violência na capital e no interior ampliou a sensação de insegurança no estado.
5: Jorge Araújo também acusa o governo da Bahia de fazer promessas sem apresentar resultados concretos. O deputado cita problemas na regulação da saúde, critica as condições da BR-324 e questiona o andamento das obras da ponte Salvador-Itaparica.
3: Política.
4: Jorge Sola, do PT da Bahia, denuncia o que considera uso político da decisão técnica da Anvisa sobre o recolhimento de lotes de detergente fabricados por uma empresa de doadores da campanha de Jair Bolsonaro em 2022. Ele pede o fim dos ataques a órgãos de fiscalização.
5: Para Jorge Sola, o discurso de perseguição política e o incentivo ao uso de produtos interditados ignoram riscos à saúde, demonstram irresponsabilidade da oposição com a vida dos brasileiros e visam apenas encobrir denúncias de corrupção e falhas em privatizações.
3: Justiça.
4: Érica Cocai, do PT do Distrito Federal, associa integrantes do campo bolsonarista ao caso do Banco Master e defende o aprofundamento das investigações sobre irregularidades financeiras. Segundo ela, documentos e diálogos divulgados pela imprensa apontam relações políticas e econômicas entre investigados e aliados do ex-presidente.
5: Érica Cocai também critica o financiamento de campanhas e operações financeiras envolvendo agentes públicos e privados ligados ao Banco Master. A deputada cobra a punição dos envolvidos no que ela classifica como um dos maiores escândalos financeiros do país.
4: Padre João, do PT de Minas Gerais, apoia a decisão do STF de suspender a lei da dosimetria e critica iniciativas para alterar a legislação. Para ele, é inaceitável que mudanças aprovadas pelo Congresso possam beneficiar condenados por crimes graves e investigados por tentativa de golpe de Estado.
5: O deputado também elogia a atuação do governo federal na área de segurança pública e defende mais participação da União no setor. Padre João pede ainda mais emendas parlamentares e apoio das prefeituras para a compra de equipamentos policiais para o Estado de Minas Gerais.
4: Turismo. Os deputados aprovaram dedução do imposto de renda para doações ao setor de turismo. A repórter Maria Neves explica quais são os limites.
3: Aprovado na Comissão de Constituição e Justiça da Câmara dos Deputados, projeto que permite deduzir do imposto de renda doações e patrocínios para incentivar o turismo, seguiu para análise do Senado. Pela proposta, tanto pessoas físicas quanto empresas poderão descontar do tributo devido até 100% do valor doado e até 75% do investimento em patrocínio a atividades turísticas. Autor da proposta, o deputado Felipe Carreiras, do PSB de Pernambuco, argumenta que o turismo representa uma atividade relevante para a economia porque permite a entrada de capitais de forma mais rápida que outras formas de investimento. Além disso, ressalta que o setor tem potencial para a criação e manutenção de empregos, geração de renda e indução do desenvolvimento regional. Felipe Carreiras explica como o projeto, se for aprovado também pelo Senado e entrar em vigor, poderá beneficiar o setor de turismo.
6: No mundo é o setor que mais gera emprego e agora o setor turístico poderá fazer a reforma em equipamentos turísticos, publicidade institucional de regiões de interesse turístico, poderá patrocinar festas e eventos de atividades turísticas, poderá patrocinar feiras, convenções, promoção de programas para propiciar a detecção de desenvolvimento de novos potenciais turísticos, capacitação de mão de obra de interesse turístico e obras de infraestrutura turística. Ou seja, toda a cadeia produtiva do setor será beneficiada com essa lei histórica.
3: Ainda de acordo com o texto aprovado, as doações serão limitadas a 1% do imposto de renda devido no ano. Além disso, as pessoas jurídicas não poderão descontar doações e patrocínios ao turismo na apuração do lucro real. O projeto ainda proíbe incentivos a atividades desenvolvidas pelo próprio contribuinte doador e o uso dos recursos recebidos para pagamento de gastos com pessoal ou de encargos sociais. Quem receber doações ou patrocínios que podem ser deduzidos do imposto de renda deverá comunicar os valores arrecadados aos Ministérios do Turismo e da Economia. Também ficarão obrigados a apresentar demonstrações financeiras anuais certificadas por auditores independentes e comparecer do Conselho Fiscal. Da Rádio Câmara de Brasília, Maria Neves.
5: Eduardo Bismarck, do PV, comemora a realização do 10º Salão do Turismo, que aconteceu de 7 a 9 de maio, no Centro de Eventos do Ceará, em Fortaleza. O deputado lembra que essa é a primeira vez que o Nordeste recebe o evento.
4: Eduardo Bismarck ressalta o potencial da região no turismo, com geração de emprego e oportunidades que impactam diretamente no comércio local. Ele também aponta que o evento fortalece a circulação de recursos na economia ao reunir empresas, trabalhadores, visitantes e representantes do setor.
5: Termina aqui o Jornal Câmara dos Deputados com trabalhos técnicos de Everson Urani e apresentação de José Carlos Andrade e Luciana Vieira. Uma boa noite para você.
4: Uma ótima noite. A Voz do Brasil volta amanhã. Você ouviu A Voz do Brasil. Boa noite.

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Bernardes abriu o coração e deu detalhes sobre a boa convivência que mantém com William Bonner, mesmo após 10 anos de separação. A apresentadora contou que o divórcio foi mais tranquilo porque não houve conflitos e que os filhos já eram maiores de idade, o que facilitou o processo. No programa Mil e Uma Tretas, Fátima reafirmou que nem ela, nem William mantiveram disputas pelos filhos ou falaram mal um do outro. Ela destacou que os filhos nunca os ouviram se desrespeitando, pois realmente não havia o que dizer de negativo.

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4: A apresentadora Ana Clara está no centro de uma polêmica nas redes sociais após ser detonada por criticar a aparência de turistas, chamando-os de esquisitos. O comentário gerou uma enxurrada de críticas e debates entre os internautas. O episódio, que rapidamente se espalhou, fez com que muitos fãs e seguidores expressassem sua indignação com a postura da ex-BBB. A repercussão negativa mostra que a internet não perdoa deslizes, especialmente quando se trata de comentários sobre a aparência alheia.

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3: O estilo ousado de Bianca Censori, namorada de Kanye West, voltou a ser o centro das atenções e dividiu opiniões no programa Vê Mais Fama. A arquiteta surpreendeu novamente com um look extremamente revelador, gerando um debate acalorado entre os comentaristas. Adriano Silva Martins e outros comentadores questionaram se é apropriado para Bianca usar tais roupas em locais públicos como cinema e supermercado, na presença de famílias e crianças. A estética arrojada da companheira de Kanye West continua a ser um tópico quente.

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Parece que tem fofoca nos bastidores. Chayenne, uma das participantes do reality Casa do Patrão, entregou uma situação delicada envolvendo a influenciadora Virgínia Fonseca. Segundo Chayenne, uma promessa feita por Virgínia não foi cumprida e ela afirmou: "Não recebi". O desabafo de Chayenne rapidamente se espalhou pelas redes sociais, deixando os fãs curiosos sobre o que realmente aconteceu entre as duas. A polêmica promete esquentar ainda mais o mundo das celebridades e influenciadoras.

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2: E olha só a dúvida da Cláudia. Doutor, tenho ido ao banheiro com muita frequência. Será que isso pode ser um sinal de diabetes? Tem muitos diabéticos na família. Cláudia, sim, ir ao banheiro com frequência pode ser um dos sintomas de diabetes, mas também aumento na frequência urinária pode ser causado por várias situações. Por exemplo, quem bebe muito líquido, especialmente álcool, pode ir ao banheiro com mais frequência. Em diversas fases da gestação, a mulher pode ter uma vontade maior de ir ao banheiro com uma frequência maior. No caso dos homens, problemas na próstata podem fazer com que os homens vão ao banheiro com mais frequência. Infecções sexualmente transmissíveis, infecções urinárias, alguns medicamentos como diuréticos, pessoas que estão enfrentando fases de muita ansiedade também podem ir ao banheiro com mais frequência. Inflamações na bexiga, né, que são cistites, síndrome de bexiga hiperativa, enfim, incontinência urinária. São várias das situações que podem fazer com que a pessoa vá ao banheiro com uma frequência maior. Seria importante que você procure um médico. É possível que ele vá solicitar alguns exames para ter certeza do que pode estar acontecendo com você e como corrigir essa situação que deve estar te incomodando, deve estar sendo desconfortável para você.
3: Tem dúvidas? Escreve para gente no arroba Jairo Bauer Oficial.
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3: Muito bem, senhoras e senhores, está entrando no ar mais um The Music Coffee Time. As grandes emoções do passado estão de volta, de presente, pra você. É que bom então, né? A partir de agora você ouve aí as grandes emoções dos anos 70, 80, 90, até 2000 também, se for bom, a gente traz de volta. A partir de agora, tem The Music Coffee Time.
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0: 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A gente vai para um break e daqui a pouco tem mais. Não sai daí.
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1: Eita, coisa boa, de volta com o nosso The Music Coffee Time. Então aumenta aí o volume, estamos chegando de volta com os grandes clássicos pra você.
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0: Time, as grandes emoções da sua vida estão aqui. A gente volta já.
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1: Eita, coisa boa, de volta com o nosso The Music Coffee Time. Então aumenta aí o volume, estamos chegando de volta com os grandes clássicos pra você.
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0: Prime, a gente vai para um break e daqui a pouco tem mais, não sai daí.
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6: E olha só a dúvida da Mari. Doutor, tive uma relação desprotegida em janeiro, sem ejaculação, e em 3 horas eu tomei a pílula do dia seguinte. Quando foi no final de janeiro, minha menstruação desceu normalmente. Em fevereiro também veio, março também. Porém, era para ela descer hoje e não desceu. Estou com receio de algum risco de gravidez. Você pode me ajudar? E eu não tive nenhuma outra relação depois dessa de janeiro. E olha só, Mari, se você teve uma relação sexual há 3, 4 meses atrás, lá em janeiro, já teve 3 ciclos menstruais depois dessa relação sexual. Relação essa que o garoto não tinha ejaculado, que você ainda tomou a pílula do dia seguinte. Não existe possibilidade de você estar grávida, já que não houve nenhuma nova relação sexual. Então, o que, que pode estar acontecendo? Você teve uma relação sexual lá em janeiro, a menstruação veio normalmente nos 3 meses seguintes e agora está um pouquinho atrasada. Pode acontecer isso? Pode. Mesmo as garotas, as mulheres que têm ciclos regulares, eventualmente podem apresentar um atraso menstrual. Isso pode ter diversas causas, questões hormonais, isso pode acontecer depois de uma fase de muito estresse, isso pode acontecer porque você teve uma gripe, uma infecção muito forte, entre outras situações. Então, eu não me preocuparia com essa história. A sua menstruação deve descer nos próximos dias e, se demorar um pouco mais, é sempre importante checar com o ginecologista se está tudo em ordem. Tem dúvidas? Escreve pra gente no @JairoBoerOficial.
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0: com essas aí pra finalizar a edição de hoje aqui do nosso The Music Coffee Time. Obrigado pela tua sintonia, pela tua audiência. A gente se encontra na próxima edição com mais The Music Coffee Time. Se liga aqui na nossa rádio, que a gente sempre tem uma programação especial pra você. Se cuida e até a próxima edição.
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5: E olha só a dúvida do Lucas. Doutor, tenho usado relógio inteligente para correr e ele me dá um número que é o VO2 máximo. O que ele significa exatamente? Lucas, antes de começar, é bom a gente falar que os testes feitos em laboratório, que a gente chama de ergoespirométricos, são mais precisos do que os valores trazidos pelos relógios inteligentes para avaliar isso que a gente está chamando de VO2 máximo, né? O volume máximo de oxigênio. E o que, que ele significa? De alguma forma, ele é um retrato da sua capacidade aeróbica. Na prática, ele representa a quantidade máxima de oxigênio que o seu corpo consegue captar, transportar e usar durante um exercício. E esse processo vai envolver pulmões, coração, circulação e os músculos trabalhando de forma integrada. Na corrida, isso acaba se traduzindo como eficiência. E por que, que esse número é tão importante? Porque ele consegue reunir em um único número, em um único indicador, o funcionamento do seu sistema cardiorrespiratório. E além de trazer informações importantes sobre o teu rendimento no treino, a gente sabe que um VO2 máximo mais alto traz algumas vantagens. Por exemplo, maior eficiência na produção de energia durante o exercício, uma capacidade de sustentar ritmos mais rápidos por mais tempo, melhor recuperação entre os treinos, redução do risco de doenças crônicas como diabetes e problemas cardíacos e melhor condicionamento geral, inclusive fora do esporte.
6: Tem dúvidas? Escreve pra gente no @ Jairo Bauer Oficial.
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1: Se liga na hora, 12h12 aqui na sua 94.
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4: Noventa e quatro FM, agora 12:28. Bom dia.
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0: Olha a hora, faltando 9 para as 3 agora na 94.
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5: E olha só a dúvida do David. Doutor, quando meu pênis está flácido, a glande abre normal. Mas quando ele está duro, eu não consigo colocar a glande para fora. Será que eu tenho fimose? David, pelo que você está contando para gente, com o pênis flácido, o menor volume, o que, que acaba acontecendo? Você consegue exteriorizar e interiorizar a glande para fora e para dentro do prepúcio normalmente. Quando você está em rigidez, aumenta o volume do pênis, aumenta o volume da glande, e aí fica mais difícil dela entrar e sair. O que pode sinalizar pra gente algum grau de fimose, esse estreitamento do prepúcio, essa pele que recobre a glande. E aí, pra ter certeza do que tá acontecendo e se você precisa fazer alguma coisa, talvez seja importante conversar com o urologista. Se você consegue fazer uma boa higiene, se você não tem nenhum sinal de infecção, se você não sente dor e desconforto nas relações sexuais, eu me preocuparia menos. Mas, se você tem dificuldade de higiene, se existe ou já existiu algum tipo de infecção na glande, ou ainda, se você tem dor e desconforto na relação sexual, porque tá mais difícil de colocar a glande pra fora, eu recomendaria que você conversasse com seu médico para que ele, junto com você, pudesse entender o que que tá acontecendo, tá bom? Tem dúvidas? Escreve pra gente no arroba Jairo Bauer Oficial.
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1: 94 FM, agora 3:04.
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3: Noventa e quatro FM, agora 3:21. Bom dia.
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6: FM, 3:41.
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3: E olha só a dúvida da Valentina. Doutor, toda vez que eu acaricio os meus gatinhos, eu tenho uma sensação de bem-estar, de tranquilidade, de felicidade. Isso é coisa da minha cabeça ou tem alguma explicação por trás? Valentina, a tua pergunta é boa, né? E é interessante a gente perceber que acariciar os nossos animais de estimação desencadeia na gente a liberação de um hormônio conhecido como oxitocina, que promove o vínculo social e vai aliviar o nosso estresse, a nossa ansiedade. Inclusive, esse carinho também faz com que o seu bichinho de estimação libere oxitocina e ele também tem uma sensação de bem-estar. Essa interação, ela não fortalece só os lados emocionais, mas também ela pode produzir conforto, provocando uma resposta biológica de prazer mesmo. Então, não é da sua cabeça, não. Essa sensação que você tem de bem-estar e de felicidade é mediada por respostas biológicas, respostas químicas. Inclusive, as terapias com animais, esse contato próximo com animais de estimação, são indicadas em uma série de situações ou de questões psicológicas, psíquicas e até psiquiátricas, tá bom?
4: Tem dúvidas? Escreve pra gente no @JairoBoerOficial.
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1: 4 horas e 5 minutos.
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6: Quatro horas e 24 minutos.
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0: 4 horas e 44 minutos.
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3: Olha só a dúvida do Rick. Doutor, minha namorada é bem caprichosa com a higiene dela. Já observei tomando banho e após. Só que toda vez que a gente vai ter uma relação sexual, o ambiente fica com um cheiro muito forte de vagina. E eu não sei dizer se isso é normal ou não. Com as outras garotas que eu me relacionei, nunca senti isso. O que, que pode estar acontecendo? Rick, olha só. Isso que você está contando pra gente pode sinalizar uma infecção vaginal. Vamos explicar pra você. Óbvio que as pessoas têm cheiros diferentes, as vaginas podem ter cheiros diferentes, distintos, e isso não significa nenhum grande problema. Agora, se o cheiro é muito forte, se tá incomodando, se tem alguma coisa que tá te chamando a atenção, talvez seja importante você conversar com ela, já que você já teve experiências anteriores e nunca percebeu esse cheiro, porque um odor muito forte pode sinalizar uma infecção vaginal. E aí é importante que ela vá ao ginecologista, que ela faça uma avaliação, eventualmente que ela faça uma coleta desse material vaginal para saber se tem ou não uma infecção e pensar na melhor forma de tratamento. Mesmo mulheres que têm a higiene muito boa, eventualmente pode desenvolver um quadro de infecção vaginal. Isso pode acontecer sim, tá bom? É isso aí, boa sorte. Tem dúvidas? Escreve pra gente no @ Jairo Bauer Oficial.
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Legal 94, 6 horas, 2 minutos, 6 e 2. Bom dia, cidade, bom dia, toda a região. Começando por aqui mais uma edição do Manhã Sertanejo, o melhor da música sertaneja no seu rádio. Até às 7 horas da manhã tem Marcelo Moreira juntinho com você, hein? Marcando hoje uma super sexta-feira, sextou, minha gente, dia 15 de maio de 2026. E daí, tudo certinho com você? Tudo belezinha? Esperamos que você esteja bem na paz e na graça do nosso Senhor Jesus Cristo. Estamos aqui para fazer uma programação bacana, gostosa para vocês até às 7 horas da manhã. E claro, valendo sua participação no 35326081, o telefone do sucesso, o WhatsApp da 94, para você participar. Mensagem de texto ou de áudio, do jeito que você preferir participar. Lembrando que os áudios tem que ser no máximo 20, 25 segundos para dar tempo de todo mundo participar. E manda um áudio só, viu, gente? Para dar tempo de atender todo mundo aí na nossa programação, já que a nossa programação é curtinha, uma hora só, tá bom? 6 horas, 3 minutos. Começando muito bem a nossa programação. Ronaldo Viola e João Carvalho, Irresistível Paixão, 6 e 3, a hora certa. Bom dia!

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6:11, 6:11, essa linda canção, a regravação de Ronaldo Viola e João Carvalho nas vozes de Mike e Lian, a música Prisioneiro. 6:11 dessa manhã chuvosa de sexta-feira, dia 15 de maio de 2026. Programa Manhã Sertanejo, o melhor da música sertaneja no seu rádio. Tem mais música aqui, é uma atrás da outra, hein? Christian e Ralph, um cantinho do seu coração. A hora certa, 6:11, bom dia.

0: 94, 6 horas, 15 minutos, 6 e 15. Christian e Ralph, um cantinho do seu coração. Intervalo comercial, já já a gente tá de volta. Não sai daí não, é só um cafezinho, hein?
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94, 6 horas 17 minutos, 6:17. Esse é o programa Manhã Sertanejo, o melhor da música sertaneja no seu rádio. Eu na sua companhia até às 7, você na minha companhia. E o melhor da música sertaneja, claro, nessa manhã chuvosa de sexta-feira, rapaz. Agora tem Teodoro Sampaio na programação Estrela Caída. A hora certa, 6:17. Bom dia.

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6h23, 6h23, e esse clássico de Tião Carreiro e Pardinho, Estrela de Ouro. Daqui a pouquinho eu vou atender a galera que já tá curtindo a nossa programação e participando através do nosso WhatsApp do programa Manhã Sertaneja, que já é sucesso nas manhãs de quarta e sexta-feira, ao vivo em cores, aí com Marcelo Moreira, o programa Manhã Sertaneja. Obrigado pela maravilhosa audiência, tá, gente? Que Deus abençoe grandemente a vida de vocês. Daqui a pouquinho a gente vai estar atendendo, então, o pessoal que já tá aí curtindo a nossa programação e participando. Já acorda de manhãzinha, já liga o radião no último volume para escutar o Marcelo Moreira, né, gente? Isso é muito bom, isso é gostoso demais. E aqui é uma atrás da outra. 6h24, 6h24. Agora tem Alan e Aladim na programação a 2 graus, a hora certa, 6h24. Bom dia!

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0: É, 94, 6 horas 29 minutos, 6h29. Vou atender o Pelvão que tá participando da nossa programação. Um abraço pro Paulo, que já mandou o seu bom dia pra gente. Um grande abraço. Seu João Souza Lima vai falar com a gente através de áudio. Oi, seu João, bom dia.
1: Marcelo, bom tudo dia. Bem? Bom dia. Se você tocasse pra mim a música No Colo da Noite.
0: Boa música, hein, seu João?
1: Pra toda a galera que estava no programa.
0: Grande abraço, seu João. Obrigado, viu?
1: Tudo bom. Bom dia.
0: Tá boa certo, gente. Vai pedir pra produção colocar na programação No Colo da Noite. Linda essa canção, hein? Grande abraço, seu João. Obrigado pela companhia, obrigado pela audiência. A Adelinda da Vila Beca vai falar com a gente através de áudio. Oi, Adelinda, bom dia.
2: Bom dia, Marcelinho. Tudo bem?
0: Tudo certo.
2: Gustavo, tá bom?
0: Gustavo Lima.
2: Tchau, com Deus. Bom trabalho pra vocês. No Pique-Pão, tá bom?
0: Grande abraço, viu? Um abraço pro Big-Pão. Mandar um abraço pessoal do Big-Pão. Um grande abraço pra você, Adelinda. Obrigado pela participação. Confirmando a audiência também, diretamente do Jardim São Pedro Origômio, Bejaí de Oliveira, nosso grande amigo e ouvinte. Lucimar Aguiar, também um grande abraço ao Tiago, à Ana Julinho, ao João Vitor, à Dona Dina, enfim, todos da família. Um grande abraço. Quem vai falar agora com a gente é o Wagner Antônio, na cidade de Ponta Grossa, no Paraná. Oi, Wagner, bom dia.
3: Bom dia, Marcelo. Bom dia a todos os ouvintes do Manhã Sertaneja. Estou passando aqui para registrar a audiência e desejar a todos uma ótima sexta-feira, uma sexta-feira abençoada, cheia de paz, cheia de luz, cheia de bênçãos. Beleza, Marcelo? Tamo junto, tamo ligado, meu amigo. Forte abraço. Manda um beijo pra minha mãe lá no bairro da Santa Cruz, a Dona Tereza. Beleza, Marcelo? Alô, amigo.
0: Tá certo. Oi, Dona Tereza, um grande abraço lá em Santa Cruz, ouvindo a nossa programação também. Um grande abraço, obrigado, uma ótima sexta-feira. Obrigado pela participação. Daqui a pouquinho tem mais pessoas participando aí através do nosso WhatsApp. Intervalo comercial, já a gente tá de volta. Não sai daí não. Enquanto isso, você participa comigo, hein? 3532-6081. Só um cafezinho e já tô de volta.
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94, 6 horas 34 minutos, 6h34, e falamos um oferecimento todo especial, gente, de PP Hortaliças. 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E vamos de mais música. Aqui é assim, pediu, tocou, agora tem Milionários é Rico na programação. No Colo da Noite, um clássico da música sertaneja. A hora certa, 6h35, bom dia.

É 94, 6 horas 38 minutos, 6h38. Esse é o programa Manhã Sertaneja, o melhor da música sertaneja no seu rádio com Marcelo Moreira. E tem muito mais música pra você. Agora tem Zezé de Camargo e Luciano na programação. A hora certa, 6h38. O que vai ser de nós? Bom dia.

0: É 94, 6 horas 44 minutos, 6h44. Saudoso João Paulo, mais o Daniel. Pra te esquecer não dá. Programa Manhã Sertaneja, o melhor da música sertaneja no seu rádio. Até às 7 na sua companhia tem Marcelo Moreira, o melhor da música sertaneja, claro, pra você. Atender o pessoal que está participando através do nosso WhatsApp, o pessoal que já aí está conversando com a gente, falando através de mensagem de áudio, mandando mensagem de texto para a gente, pessoal que está participando da nossa programação. Grande abraço ao Antônio Marcos, vai falar com a gente. Tamo chegando!
1: Alô, bom dia, Marcelo Moreira! Estamos chegando! Bom dia, Marcelinho, bom dia a todos os ouvintes da 94 FM, aqui é Antônio Marcos. Estou passando para desejar aí uma sexta-feira abençoada a todos. Chuvosa, né?
0: Chuvosa,
1: rapaz. É isso aí, Marcelo, toca aí, Zé Garoto e Timboré, puxa uma moda dos homens aí que são bons. Um forte abraço!
0: Ui! Grande abraço, Antônio Marcos, obrigado pela participação. Paulo César já participando da nossa programação, mandou aqui sexta-feira, 15 de maio. Senhor, abençoe a nossa sexta-feira e guia cada um dos nossos passos. Bom dia, mandou pra gente. A Inês Mendes, do bairro do Cerrado, confirmando a audiência. Grande abraço, obrigado pelo carinho. Lico, lá do supermercado Frei Caneca, vai falar com a gente. Oi, Lico, bom dia.
2: Marcelinho. Sextou, hein?
0: Sextou, rapaz.
2: Boa. Chovendo, gostoso, né?
0: Chuvinha.
2: Estamos trabalhando rapaz. Aqui. Manda um alô pra nós aí, tá bom? Pra nossa região aí. E todos que estão escutando o teu programa. Teu programa é top.
0: Obrigado.
2: Na madrugada. Hein? Manda um alô pra nós lá, tá bom? Manda um alô aqui pros meus amigos aqui na Frei Caneca também, tá bom?
0: Tá
2: tudo
0: certo.
2: De bom pra você, um bom dia, viu?
0: Grande tchau, abraço. Tchau. Obrigado pelo carinho, Lico. Participa sempre com a gente, tá bom? O Eric Delanhol vai falar com a gente. Oi, Eric, bom dia.
3: Bom dia, Marcelo. Que Deus abençoe nessa sexta. Até que enfim sextou, né?
0: Até que enfim, rapaz.
3: Bom. Que Deus abençoe nossa caminhada.
0: Amém,
3: tudo certo.
0: Amém.
3: Valeu, hein, velho. Boa chuva pra nós aí. Tudo
0: valeu,
3: de bom.
0: Valeu, grande abraço. Obrigado, pessoal da Oficina Zandel, dos Altos da Rua São Pedro. Um grande abraço. Obrigado pelo carinho. Dona Luísa Aparecida Rosendo, também lá de Santa Bárbara. Oi, Dona Luísa. Bom dia. Obrigado pelo carinho. Obrigado pela companhia. Quem tá ouvindo a gente também lá no Jardim Bela Vista, o Éder Bibiano. Oi, Éder, grande abraço, obrigado pelo carinho, viu, meu querido? Obrigado por estar participando da nossa programação. No centro da cidade, ouvindo a nossa programação, Dona Sueli. Oi, Dona Sueli, um grande abraço, uma ótima sexta-feira. E aqui na Vila Sinhá também, ali a família nota mil do Brasil, a Dona Maria Antônia, também o Luiz Celso. Ô, Luizão, um grande abraço a Sueli, a Catarina, ao Tico, enfim, todos da família. Um grande abraço, uma sexta-feira abençoada pra vocês aí, tá bom? Intervalo comercial. Já eu tô de volta, não sai daí não, hein? Rapidez!

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É, 94, 6 horas 51 minutos, 6h51, ótimo dia pra você, uma ótima sexta-feira, obrigado pela audiência maravilhosa da programação de hoje, hein, gente? Um abraço pro Paulinho e a Eunice, casal nota mil do Brasil, sempre ligadinho, sempre ouvindo aí o Manhã Sertanejo com Marcelo Moreira. 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Grande abraço, Pepe Hortaliças, sempre ligadinho na nossa programação, rapaz! Instantes finais da nossa programação, na sequência vem o programa Oração do Trabalhador com o pastor Valdecir e a pastora Fabiane para o seu deleite espiritual. Eu tô de volta amanhã, gente, a partir das 7 horas da manhã, juntamente com Flavinho Freitas e DJ Tobaína, comandando as emoções por aqui, nos 25 mil watts de potência, com o quilômetro 94. Beijo no coração de todos, fiquem com Deus. E comandando as emoções por aqui na mesa técnica de som, tem o grande amigo Marcos Maza, tá certo? O homem do cafezinho caprichado, hein? 6h52, e para encerrar nossa programação, um clássico dos saudosos, Tonico e Tinoco, Menino da Porteira. Beijo no coração e até amanhã, se Deus quiser. Tchau, tchau.

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1: 7 horas e 3 minutos.

0: manhã.
1: Muito bom dia para você, ouvinte da 94FM.3. Está no ar mais uma manhã o programa Oração do Trabalhador. Esse programa que foi feito para você e por você. Muito bom dia para você que nos ouve aí através do seu rádio, você que nos ouve aí no seu carro, no seu caminhão, para você que nos ouve aí do sítio, da chácara ou da fazenda, onde você estiver nos ouvindo, nesta manhã de sexta-feira, uma manhã maravilhosa. Muito bom dia para você, que Deus possa estar te abençoando, te alcançando nesta manhã, trazendo sobre você chuva de bênçãos, né? Glória a Deus, irmãos, maravilha! Uma chuvinha abençoada aí. Para dar uma esquentadinha, muito bom dia, meu irmão Valdeci, que está comigo aqui. Bom dia, Marcos Maza, nosso parceiro, nosso companheiro de sempre aí. Está sempre conosco aí, nos ajudando aí. Deus te abençoe, você e sua família, poderosamente, em nome de Jesus. Deus abençoe o pessoalzinho que está entrando ali na live, ali na página do Facebook. A minha irmã ali, ó, a primeira hoje ali, rapaz, Claudete Andrade. Deus te abençoe, minha irmã, poderosamente, em nome de Jesus. A Gi também já está ligadinha conosco, já está na correria do dia a dia, né? Com certeza já está de manhã, de pé, desde 4 horas da manhã, eu acho 5 horas. Eita, Gi, pula cedo, rapaz. Os galos da Gi ficam bravos com a Gi lá, porque ela que acorda os galos lá. Eita, Gi, Deus te abençoe, meu irmão, você e seu esposo Oséias aí, teu filho aí. Eita, Deus abençoe vocês poderosamente, em nome de Jesus. A Andrea também ali, nossa professora de escola bíblica. Deus te abençoe, irmã Andréia, com certeza está preparada lá para dar aula hoje de novo, né, Valdeci? Deus te abençoe, minha irmã, em nome de Jesus. Deus abençoe vocês que estão nos ouvindo aí, que estão ligadinho conosco toda manhã, né? Vocês estão aí participando conosco, né? Fazendo com que a audiência desse programa cada dia mais venha estar aumentando, venha estar crescendo, venha estar cada dia mais, né? É que através desse programa que nós temos a oportunidade de estar anunciando para vocês, estar falando para vocês desse Deus maravilhoso, esse Deus que tem cuidado de nós, tem zelado por cada um de nós. Meu muito bom dia vai aí para o pessoal das padarias, né, que é de costume, como a gente sempre faz, mandar um abraço para eles lá da padaria do Preto, que estão sempre ligadinhos, sempre ouvindo a programação, né? Deus abençoe vocês poderosamente, em nome do Senhor Jesus. Deus abençoe os irmãos lá da padaria do Tato, que estão sempre ligadinho e ouvindo a programação Oração do Trabalhador. O William com a Grá lá e todas as funcionárias, né? Os proprietários lá, o Tato e a Tânia. Que Deus possa estar abençoando vocês poderosamente, em nome de Jesus. Padaria lá da Santa Terezinha, do nosso irmão Rafael. Que Deus possa estar te abençoando, meu irmão, poderosamente, em nome de Jesus. Padaria Panificadora Alvorada, do irmão Luiz Fernando e a irmã Ana Paula. Deus abençoe vocês também, poderosamente, em nome de Jesus. E as outras padarias também, né? Nós não citamos.

Pacificador Alvorada, do irmão Luiz Fernando e a irmã Ana Paula. Deus abençoe vocês também, poderosamente, em nome de Jesus. E as outras padarias também, né? Nós não citamos nomes aqui porque nós, né, não temos, não mandam mensagem para nós, mas que Deus possa estar abençoando vocês aí também, poderosamente, em nome do Senhor Jesus, né? Porque a bênção do Senhor é para todos, né, irmãos? Nesta manhã eu quero lançar para vocês palavra de bênçãos, que Deus possa estar dando força, dando fortalecimento para cada um de nós, porque o que nós precisamos, na verdade, é do Senhor, né, irmãos? Então que o Senhor, nesta manhã, venha estar falando em nosso coração, em nome do Senhor Jesus. Vamos, quero estar passando para vocês aqui o telefone da rádio, para vocês estar participando conosco através do WhatsApp. Manda sua mensagem no 3532-6081, participe conosco, mande sua mensagem, né? Venha fazer parte conosco também dessa programação, em nome do Senhor Jesus. Manda sua mensagem pedindo, fazendo seu pedido de oração ali, participe conosco, né? Participe conosco através da página do Facebook, ela é a Oração do Trabalhador. Compartilhe, comente para que esse programa cada dia mais vá alcançando mais vidas em nome do Senhor Jesus, porque esse é o intuito dessa programação, irmãos. É que esse programa venha alcançar muitas vidas em nome do Senhor Jesus. Quero também deixar para vocês aqui o endereço da nossa igreja, do nosso Templo Rede. Se encontra na rua Antônio Manuel de Camargo, número 11, lá no Jardim Dona Anésia, próximo ali na descida da Alvorada, né? Ali próximo ao Beira Rio ali, do Bar Beira Rio também, do nosso amigo Jamil. Ô, Jamil, um abraço pro Jamil e toda a sua família, que Deus possa estar abençoando vocês, né? Neste domingo vamos ter duas concentrações lá, dois cultos abençoados, onde Deus vai estar abençoando, vai estar falando com cada um de nós que vamos estar lá. E fica aqui o meu convite especial para vocês esse domingo, às 9 horas da manhã e às 19 horas da noite. Vamos ter duas ministrações ali, né? Dois cultos ali, onde, né, Deus está esperando eu e você, esperando você e sua família, né? Que nós vamos estar juntos ali para estar cultuando e celebrando o nome do Senhor, exaltando e glorificando esse Deus maravilhoso, esse Deus que tem um propósito na minha vida, tem um propósito na sua vida. É, você que está nos ouvindo aí, Deus tem um propósito na sua vida. Deus tem uma aliança com cada um de nós. Deus tem uma promessa lançada sobre as nossas vidas. E para quem é essa promessa? É para todos aqueles que nele crê, para todos aqueles que nele confia. Então, se você confia no Senhor, tenha certeza que há uma promessa de Deus sobre a sua vida, né? Muitas das vezes eu já ouvi muito isso, que há uma promessa do Senhor sobre a minha vida, e eu creio. E eu creio que muitas delas eu já vivi. E tenho certeza que muitas das promessas do Senhor ainda estão por vir na minha vida. E assim também será na sua vida. Eu tenho certeza que algumas promessas já você já viveu, né? Então tenho certeza que muito mais do Senhor Deus tem preparado para nós, tem preparado para mim, para você que está ouvindo essa programação nesta manhã, em nome do Senhor Jesus. Relógio marca ali 7 horas e mais 11 minutos e mais 8 segundos, né? Que Deus possa estar te abençoando nesta manhã maravilhosa de sexta-feira, né? Semana passou voando, né, Valdeci? Hein, Marco? Passou voando a semana, rapaz. Hoje é sexta-feira, hoje já, rapaz. Eita, glória, os dias estão passando rápido, né, irmãos? Vamos dar valor cada dia de vida que temos, né? Porque o dia está passando rápido aí, então vamos valorizar mais o dia, vamos estar fazendo mais, vamos ter pressa em fazer mais e mais, né? Mas uma pressa assim, santa, né? Não vamos se desesperar também, vamos fazer tudo conforme, né? Conforme o Senhor nos manda, que é com paciência também, né? O que eu quero dizer é que nós não podemos deixar de fazer o que possamos fazer hoje. Ah, vou deixar para amanhã. Não deixe, irmão. Se você pode fazer hoje, faça hoje, não deixe para amanhã o que você pode fazer hoje. Quem sabe amanhã pode ser tarde. Se você sente em abraçar, abrace. Se você sente em mandar uma mensagem para alguém, mande, né? Faça isso, não deixe para amanhã, faça hoje. Amanhã pode ser tarde. Então faça hoje em nome de Jesus. Eita! Quero compartilhar com vocês uma palavra poderosa que está lá em 1 Reis, capítulo 18, vai relatar a história do nosso profeta Elias, um homem, né, cheio da presença, cheio da graça do Senhor, um homem que tinha intimidade com Deus.
palavra do Senhor nos fala que há 3 anos

0: anos não chovia na cidade de Israel. Então o profeta Elias sobe ao monte ali para clamar ao Senhor, para pedir a abundante chuva do Senhor. E a palavra do Senhor diz que ele faz por 7 vezes isso. E na última vez, ele manda chamar um dos seus servos ali e pede para o servo, vai lá e avisa ao rei que a abundante chuva do Senhor está chegando. Oh, glória, eu não sei qual é a área da sua vida que está em seca, que precisa de uma chuva, de uma abundante chuva do Senhor. Mas eu digo para você nesta manhã de sexta-feira que a abundante chuva do Senhor está chegando na sua vida, meu querido. A abundante chuva do Senhor está chegando. Quem sabe, como o profeta Elias viu, ele via somente uma nuvem tão pequena, do tamanho da mão de um homem. Mas ali o profeta Elias já mandou avisar, porque o profeta Elias cria que ali viria a abundante chuva. E realmente veio. E a palavra do Senhor diz que a chuva veio abundantemente. E eu quero dizer para você nesta manhã também que sobre a sua vida há uma chuva de Deus vindo sobre você. Há uma abundante chuva do Senhor vindo sobre você. Chuva de bênçãos, chuvas de milagres, de cura, de restauração para a sua vida. A abundância do Senhor está chegando em nome de Jesus. Creia nessa palavra nesta manhã. Creia que o Senhor é o Deus da abundância. É o Deus que provê todas as coisas para a sua vida nesta manhã, em nome de Jesus. Creia nessa palavra nesta manhã. Quero passar agora aqui para o meu irmão Valdeci, que está aqui, né, com o gogó preparado já para estar falando conosco aqui. Está anunciando o pessoal que está participando conosco. Fala conosco aí, irmão Valdeci.
1: Bom dia, irmãos. Paz no coração de cada um de vocês. Mandar um abraço especial, uma paz especial para o nosso pastor, pastor Valdeci, e para a pastora Fabiane. Hoje, dia 15, China, é comemorado o Dia Internacional das Famílias. Então, nós vamos fazer uma oração especial para as famílias hoje. Hoje é comemorado também o Dia do Assistente Social, essa profissão tão calorosa aí que nós dependemos todo dia dela, né? Vamos um abraço especial para todos que estão com nós aqui no nosso Facebook, no nosso WhatsApp. Marcinho Guerreiro, aquele abraço, Marcinho Guerreiro, paz no coração. O Ariel lá de Itatinga, o Gabriel, o Simeão no seu caminhão aí, Simeão. Um abraço, Simeão. Que Deus abençoe você e te guie nas estradas da vida aí, Simeão. Trabalhando, acorda cedo, igual o China falou, acorda de madrugada para entregar suas cargas. Mandar um abraço pro Luizão lá, o Luiz da Autopeças Pederneiras, Passissa Balança, sua esposa. Para todo o pessoal lá da Escola Juraci, da minha esposa Andréia, Ana Maria, Camila, Adriana e todos os funcionários lá da Escola Juraci. Vou mandar um abraço aqui também, uma paz no coração para Claudete, a irmã do China. Para Gisele Ribeiro, bom dia, com muita alegria lá do Cerrado. O Adriano Japão, aquele nosso abraço, Adriano. O William, da Panificadora. Adelinda Santos, Eric Delanhol, Luzia Cândido Pereira, Eraide Macedo, Lucimar Aguiar, a Sandra Santos Almeida pedindo oração para toda a sua família. O Fernando pedindo oração, coloca o nome dele em oração. Valdemar Panico e Éder Bibiano. Um abraço a todos vocês, irmãos. Deus abençoe a cada um que continue hoje e comece o final de semana maravilhoso em suas vidas.
0: É isso aí, irmão Valdeci. Que Deus possa estar abençoando vocês aí que estão conosco na página do Facebook aí. No WhatsApp também, né, Marcinho Guerreiro ali no WhatsApp ali. Sempre participando conosco. Marcinho Guerreiro é parceiro nosso, né? Eita, todo dia tá ali ligadinho conosco, nos ouvindo. Tem ele, mais um pessoalzinho aí que não perde uma programação, né? Que Deus possa estar alcançando a vida de vocês. Que Deus possa estar alcançando também meu irmãozinho, meu parceiro, o Tatuzinho lá, o Júlio César e a mãezinha dele, rapaz. Sempre estão ligadinho conosco ali. Ô, irmão Tatu, tem que tomar um cafezinho na tua casa aí, rapaz. Dá um abraço na sua mãezinha aí, né? Mandar mensagem pra você, pra nós marcar um dia pra tomar um café. Essa semana, agora que vem, vamos marcar um dia aí. Te mando uma mensagem e a gente vai aí tomar um cafezinho aí. Eu levo um pãozinho aí, pãozinho aí com uma manteiguinha aí, e nós tomamos um café, eu e você e sua mãe aí, né? Trocar umas ideias aí, compartilhar um pouco, falar um pouco, né, sobre as nossas vidas e o quanto Deus tem sido bom para as nossas vidas. Vamos compartilhar esse momento aí. Vou te mandar mensagem, irmão, e vamos marcar assim em nome de Jesus. Minha esposa vai cobrar eu, rapaz. Tem bastante pessoal aí esperando para tomar café, eu, Marco. Tem que ir, rapaz. Não pode. Como eu falei aqui, não pode deixar para amanhã o que dá para nós fazer hoje, mas semana que vem nós vai, Tatu. Manda mensagem pra mim lá também, se caso eu esqueça. Manda mensagem pra mim na segunda já e vamos marcar esse café em nome de Jesus. Mandar meu abraço também aqui pro meu parceiro, meu irmão, na fé aí, o nosso parceirão aí, com certeza está, também está na peleia, como a nossa irmã Gi, na entrega do leite aí sobre a nossa cidade, né? Levando os leitinhos aí pras crianças. Eita maravilha, né? Deus possa estar te abençoando, meu parceiro, meu irmão, Alex Leiteiro. Meu abraço aqui para você e sua família. Que Deus possa estar te abençoando poderosamente em nome de Jesus. É uma pessoa nota mil, eu vou dizer. O Alex é um parceirão, rapaz. Que Deus possa estar te abençoando, te cobrindo com chuva de bênçãos em nome de Jesus, meu irmão. Eita glória. Vamos estar tocando agora, Marco, um louvor aí. Depois do louvor, nós vamos voltar aqui com a nossa oração, amém?

0: estamos guardados no esconderijo do Altíssimo, né? Como diz essa canção, não estamos sozinhos nessa peleja. Eita glória, Deus é maravilhoso. Meu abraço aqui para os nossos pastores, né? Deus abençoe nosso pastor Valdeci, um homem abençoado, a pastora Fabiane, tem sido canal de bênçãos para as nossas vidas, para a vida de muitas outras pessoas, né? Nesse programa, no Templo Rede, né? Nesta cidade tem sido bênçãos para as nossas vidas e para muitas outras pessoas. Que Deus abençoe vocês em nome de Jesus e muito obrigado pela oportunidade que vocês nos dão. Estamos junto com vocês nesta caminhada, estarmos juntos com vocês anunciando a palavra do Senhor através da programação Oração do Trabalhador. Deus abençoe também a nossa proprietária, né? A Mila, né? Mila, né? Nossa proprietária. Deus abençoe ela, sua família, poderosamente, né? O Joãozinho Fadel também, nosso prefeito querido. Deus possa estar abençoando vocês em nome de Jesus. Fica aqui o nosso abraço e nossa gratidão para vocês, que, né? Que vocês abrem a porta para nós, para que nós possamos estar aqui, levando e anunciando as maravilhas do Senhor para a nossa cidade de Tararé. Não somente para a nossa cidade, mas para a nossa região, né? Aonde essa emissora chega, a bênção do Senhor chega também com vocês, em nome de Jesus. Quero estar fazendo aqui um momento de oração agora. Quero que você faça o de costume aí, pega seu copinho com água, chave do seu carro, chave do seu, né, do seu estabelecimento, né? Põe aí sobre o seu rádio, uma peça de roupa também, o que você sentir no coração aí. E vamos estar orando comigo nesta manhã. Como eu sempre digo que é de costume, porque eu sei, eu creio nesse Deus que eu tenho buscado, esse Deus que eu tenho louvado, que Ele inclina seus ouvidos neste momento para ouvir a nossa oração. E eu quero dizer para vocês que o Senhor, Ele não está à espera de uma oração bonita, uma oração que chama a atenção, não. Ele quer uma oração sincera. Ele quer uma oração que saia do profundo do teu coração. Então vamos ser sinceros ao Senhor nesta manhã. Quem sabe você se encontra em desespero, ore ao Senhor com desespero. Ah, irmão, eu não consigo nem orar. Os dias que eu estou passando são dias de tribulações, dias de provações. Não consegue orar, irmão? Chorar você consegue? Então deixe essas lágrimas suas cair sobre o seu rosto. E tenha certeza que essa lágrima sua também ela serve como uma oração ao Senhor. E os anjos do Senhor pegam essa lágrima sua e leva até o trono do Senhor. Tenha certeza que Deus está vendo essas lágrimas sobre os seus olhos, sobre o seu rosto. Tenha certeza que Deus vai te abençoar nesta manhã em nome de Jesus. Ore comigo em nome de Jesus. Senhor Deus e Pai, nesta manhã entramos na Tua presença mais uma vez. Senhor, eu quero primeiramente agradecer ao Senhor por mais essa semana que o Senhor nos concedeu. Uma semana abençoada, uma semana próspera, Senhor meu Deus. Principalmente uma semana cheia de saúde, Senhor meu Deus. Por isso nós queremos louvar ao Senhor nesta manhã. Quero, Senhor meu Deus, pedir para que o Senhor possa estar alcançando essas vidas, Pai. Com a Tua graça, com a Tua misericórdia, Senhor meu Deus. Como o irmão Valdeci disse aqui, hoje é um dia, Pai, maravilhoso, o dia da família. Então que o Senhor possa estar alcançando cada família que está nos ouvindo nesta manhã. Alcança, Pai. Alcança e leva sobre este lar a paz sobre esta família. Leva, Senhor meu Deus, a restauração, Pai, maravilhoso. Traz vida, Pai. Meu Deus, eu não sei como se encontra, Senhor meu Deus, o ambiente dessa família. Mas eu quero lançar sobre essa família, Pai, uma chuva de bênção, Senhor meu Deus. Chuva de unção poderosa do Senhor, ó Pai. Traz sobre esse lar paz, ó Pai. Alegria com abundância, Pai. Muita saúde, Pai, é o que eu te peço nesta manhã. E te agradeço em nome do Senhor Jesus. Amém. Muito bem, chegamos mais um final do programa Oração do Trabalhador. Entrou a nossa irmã Sônia Marques ali, a esposa do irmão Éder Bibiano. Que Deus possa estar te abençoando poderosamente. Em nome de Jesus, minha irmã, fica aqui nosso agradecimento para você que participou conosco. Em nome de Jesus, na segunda-feira estaremos aqui de volta. Se assim o Senhor nos permitir, no mesmo horário, às 7 da manhã, Deus te abençoe, que Deus possa te dar um final de semana abençoado e um resto de sexta-feira, um dia de sexta-feira abençoado, né? Começamos amanhã agora, ó, sexta-feira, né, Valdeci? Que Deus possa estar te abençoando esse final de semana, essa sexta-feira, em nome de Jesus. Fica aqui minha gratidão para você que participou conosco aí. Deus abençoe a todos e até segunda, em nome... É? Valdeci quer dar uma palavra aí, finalzinho?
1: Então quero mandar um abraço, né, Tina, pra minha família, né? Hoje é dia da família, minha família, meu pai, o Vardão, Dona Geza, para todos meus irmãos. Paz no coração de cada um de vocês. Um ótimo final de semana a todos.
0: É isso aí, irmão Valdeci. Deus abençoe todas as famílias. Como eu disse, a minha família em especial também, em nome de Jesus. Deus abençoe a todos e até segunda, se assim o Senhor nos permitir. E viva Cristo, nosso Senhor.
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3: Vamos, gente, levantar da cama. Vamos, turma, mexer o corpo. Vamos trabalhar. Olha a hora.
4: Com chuva e tudo, 7h38.
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0: é sexta-feira.
1: Pois é, sextou, o povo e querido e amado por Deus.
0: Nada de tristeza, pega uma cerveja, põe na minha.
1: Beba com moderação. Sextou, chuvosa.
0: Sexta-feira.
1: De outono brasileiro.
0: Traga mais.
1: Bolinha marca 15 de maio de 2020.
0: Cheio, tô pra lá do meu.
1: Estaremos aí completando nada mais, nada menos que 135 dias já do ano.
0: Aluguel.
1: Faltando tão somente 230 para 2020, gente.
0: O coração.
1: E a lua? A lua, se vingar aí, a chuvinha vai longe, né? A lua é lua minguante.
0: 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Cerveja, cerveja, cerveja, cerveja, cerveja. Cerveja.
1: Parabéns a você que é assistente social. Hoje é seu dia, parabéns, parabéns. Alô, gerente de banco. Ei, não é fácil não, né? Já tive na área de gerência, não é fácil. Abraço aos gerentes de banco na sintonia.
0: Hoje é sexta-feira. Chega de canseira.
1: Também hoje é dia importante, dia de controle de infecção hospitalar.
0: Minha mesa, hoje é sexta-feira.
1: E a frase do dia, hein? A frase do dia de Earl Nightingale.
0: Tô de saco cheio.
1: A frase do dia fala assim, ó: nunca, nunca desista de um sonho só por causa do tempo que vai levar para realizá-lo. O tempo vai passar de qualquer forma. É verdade, é. E olha, hoje, 15 de maio, é dia da família. Que Deus, Nossa Senhora, São José, abençoe a nossa família. Nossa homenagem aí a todas as famílias. Padre Zezinho, oração pela

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0: majestade.
1: Hora certa, agora faltando 10 para as 8.
2: Quem é o cantor?
1: É uma cantora, a rainha da música sertaneja, Roberta Miranda, a majestade, o sabiá.

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1: Bom dia!
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0: Palmeiras. 6 para as 8. Irresistível paixão, Ronaldo Viola e João Carvalho. Encerrando já a primeira parte aqui do Isto é Brasil.
1: Saia daí, Vicente de Moraes volta já com o Isto é Brasil.
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5: E com esse prefixo musical do saudoso Zé Bétio, estamos de volta aí às 8 horas e 4 minutos desta manhã de sexta-feira. Chuvosa. Outono brasileiro. 15 de maio de 2026. Pelas ondas 94.3, tem Vicente de Moraes, tem o Isto é Brasil, tem o melhor da nossa música sertaneja. E é claro, tem você aí do outro lado, que bom tê-los e tê-las sempre em nossa companhia, em nossa sintonia. Vamos erguer esse volume aí. Sexta-feira, tá chovendo, friozinho, mas vamos acordar, vizinhança, aí, para ouvir o Isto é Brasil. Olha, avisando você que amanhã, convidando a comunidade Santo de Virgens, ali atrás do Educandário, está convidando você para uma sensacional esfirrada, pode se chamar assim? Esfirras de frango e carne, é preparada lá pela comunidade. A massa é feita pelo Vilmar. É, Vilmar Santos, hein? Vai ser vereador da vila ali. Então, amanhã, a partir das 2 da tarde, das 2 às 6 da tarde, sensacional esfirrada. Esfirras de carne e de frango, das 2 às 6, na comunidade Santa de Virgens, atrás do Educandário. Tá dado recado. Às 8 horas e 6 minutos.
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0: Cantores de César e Paulinho. Faltou coragem. Hora certa e são 8 horas e 14 minutos.
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1: E a hora passa, o tempo voa, em 8 horas e 20 minutos. 8h20 é a hora oficial do Brasil. Só para não esquecer, estamos aqui de segunda a sexta-feira, neste horário das 7h30 às 9h. Com o nosso Isto é Brasil, só modão no seu começo de manhã. Para registrar a sua audiência, a sua preferência em 94.3, é fácil, é só acionar o nosso WhatsApp. Anota aí, 35326081. Anotou? Quer dar um alô? Alô, Vicente, estou te ouvindo, dá um alô para mim. 35326081. Estando fora aqui da nossa área, da nossa região, é só acrescentar o 15. O Enéas, pessoal lá do Rancho da Felicidade, na sintonia, né? Obrigado pela audiência, Enéas. A Luciane e o

0: cantor.
1: Cantor, os irmãos Jean Giovanni. Taça de Pranto. A hora certa, agora são 8h29.
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8: Agora são 8:35. Adelinda Santos da Cidade. Também Inês do bairro do Cerrado curtindo a nossa programação. Na Baixada da 13 com a Campos Salles, está lá o Amaral, arrebentando a cabeça da Tacinha, né, o Amaral? Volume fazendo eco ali na Baixada da 13 de Maio com a Campos Salles. Obrigado aí pela audiência.

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1: Olha a hora, olha a hora, 8h49. Agradecendo você por mais uma semana juntos. Segunda, terça, quarta, quinta e hoje sextou, hein? Obrigado pela companhia todas as manhãs, das 7h30 às 9h aqui no Isto é Brasil. Anunciando para amanhã, amanhã tem manhã especial de sucessos aqui na 94 FM. A partir das 7h às 9h tem a dupla Big Paul. Marcelo e Flavinho e o KM94, vale a pena conferir. Das 9h ao meio-dia, Magalhães, Donizete, Rafa Magalhães e o Paradão Sertanejo. Antes de mais nada, mandar um abraço lá para o João Franciscone, pessoal de Santa Bárbara, na Síria. Lembrando a você que amanhã tem esfirrarada lá na comunidade de Santa de Virgens. A partir das 2 da tarde, das 2 às 6, tem esfirrarada, esfirras de carne e de frango, né, ô Virma? Amanhã, sabadão, das 2 às 6 da tarde, tá bom? Apareça lá na comunidade de Santa de Virgens, nos fundos do Educandário. Grande abraço, fiquem com Deus, ótimo final de semana. Bem no estilo de hoje, lenha, lenha molhada, milionário José Rico. Sou eu, Rick René, vou encerrar mais uma edição do Isto é Brasil. Grande abraço do Vicente de Moraes. Segunda-feira, a partir das 7h30, estaremos aqui, se Deus assim nos permitir. Até lá então, tchau.

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3: Uhul! Olá, bom dia, tudo bem? Ótima sexta-feira, bom

fim de semana. Por aqui tem mais ao vivo. Aderente ao seu rádio com 3 fitas adesivas. Grude e não desgruda. Sextou, pois é, não teve jeito, hein? Hoje, dia 15 de maio de 2026. Amanhã chuvosa. O tempo passa. O tempo voa. Aniversariante de hoje. Parabéns, felicidades, tudo de bom. Que essa data se repita por muitos e muitos anos de vida. Uma ótima e maravilhosa manhã pra você. Bom dia. Bora.

0: Muito bem, seu som do Jack Smith com Wesley Safadão. Quem tem o dom? Canal 94 tá com tudo, uma ótima e maravilhosa manhã pra você. Pega o telefone, liga pra cá, manda pra gente aquela mensagem bem bacana se preferir, tá bom? Através do 15-3532-6081. Vamos agora com as primeiras indicações por aqui chegando. Eu quero mandar aqui um grande abraço pro Alex, também pra Viviane, pro Robinho e também pra Gabi.
1: Bom dia, bom dia.
0: Bom dia, tá chegando mais músicas aqui no Show da Manhã. Tá na 94? Diz aí, eu tô, e você?

0: Nada vai tirar você de mim, Sampa Crio, marcando presença aqui no painel do Mistério Sucesso, 94,3. Bom, é o seguinte, uma ótima manhã pra você, pega o telefone e continue participando, não fica aí pensando, vai, tome uma atitude. De acordo com a nossa simpática produção, teremos que fazer rapidinho, né? Aquela rápida parada obrigatória. Mas daqui a pouquinho volto com muito mais. Segura aí, até já.
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1: 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Olá, cidade 94918. Eu quero mandar aqui um grande abraço para os vigilantes em sintonia com os 94.3. Tudo bem com vocês aí? O nosso muito obrigado pela sintonia. Também pessoal da construção civil. O pessoal tá lá trabalhando, viu, Corujinha? E curtindo a 94 FM numa boa. Também quero mandar aqui um grande abraço para os taxistas, né? O nosso muito obrigado pela preferência e também pela carona. Bom, gente, eu estava aqui pensando, não importa a cor do céu, quem faz o dia bonito é você. Então pense nisso, vai. Bom dia. 94. Bora de música, Tubarões.

bem, esse é o som do Zé Felipe, Ruim do Coração. Antes teve mais uma, teve os rapazes do Tenta Samba, Joguei a Toalha. É, pois é, tem muita gente por aí jogando a toalha, né? Tá certo. Ótima sexta-feira, bom fim de semana pra você. Pega o telefone, liga pra cá ou manda pra gente aquela mensagem de texto bem bacana, tá bom? Eu quero

Você pega o telefone, liga pra cá ou manda pra gente aquela mensagem de texto bem bacana, tá bom? Eu quero mandar aqui um grande abraço para o Gabriel, pra Sheila, para o Maurício, pra Nathalie e também pra Thaís, todos numa só sintonia. Tá chegando por aqui mais uma, só que dessa vez a gente vai viajar no tempo, vamos retroceder. Algo que ficou lá no passado de volta presente pra você. Tá na 94, tá com tudo. Taylor Swift.

em cidade, 94.9 32, Taylor Dane com Love Will Lead You Back, marcando presença aqui nos 94.3, o nosso muito obrigado pela sintonia. Tá bom, então tá. Atenção, serviço de utilidade pública. Foi encontrado, tá, uma carteira de habilitação em nome de José Alves Marcelo. Atenção, José Alves Marcelo. A sua carteira de habilitação foi encontrada, tá bom? Dá uma passadinha aqui na Rádio 94 FM em horário comercial. Retire aqui com a nossa amiga Liliana.

0: tá bom? Daqui a pouquinho volto com muito mais aqui no Show da Manhã. Segura aí, até já.
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0: Ai, eu adoro o Show da Manhã. Bom dia, cidade, bom dia, região. Tá na 94, tá com tudo. Este é o Show da Manhã. Bom, é o seguinte, eu quero mandar aqui um grande abraço, claro, não posso me esquecer de você. Você quem, Marcos? Da dona de casa. Dona de casa, todo mundo sabe que praticamente não tem feriado não, né? Pois é. Trabalha o dia todo, viu, Corujinha? Pra ver a família sempre de bem com a vida. O nosso muito obrigado pela audiência em meio a tantas opções aí, tá bom? Bom dia!

Elton John e Dua Lipa, Cold Heart. Antes teve mais uma, Gustavo Lima, Amor de Poeta. E aí, ótima sexta-feira pra você, continue participando. Não fica aí pensando, tome uma atitude. Vamos agora com mais indicações por aqui chegando. Eu quero mandar aqui um grande abraço pra Dirce, participando com a gente. Tudo bem com você? O nosso muito obrigado pela sintonia, né? Tchau, tchau pra você também. Mandou pra gente aqui uma mensagem, né? Tá certo. Um grande abraço pra você, viu, Dirce? Pra família toda aí, tá bom? Um abraço também pra Josiane, pro Cleiton, pra Gilmara, pro André e também pra Carol. Tá chegando por aqui mais uma. Henrique Juliano, seja esse.

0: seja ex. Henrique e Juliano marcando presença aqui no Show da Manhã. Uma ótima sexta-feira, né? Bom fim de semana. 3532-6081, peça sua música preferida. Eu quero mandar aqui um grande abraço pro Josué, todo o pessoal do Mercadão Municipal, sempre ouvindo a 94 FM, né? Tá certo. Grande abraço pra vocês aí. Daqui a pouquinho a gente volta com muito mais. Segura aí, até já.
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0: está certo. Grande abraço pra vocês aí. Daqui a pouquinho a gente volta com muito mais. Segura aí, até já.
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2: Oi, Corujinha, bom dia. 94, faltam 7 para as 10. Corujinha, silêncio, tá bom? Silêncio nem sempre significa tristeza. Significa paz, tranquilidade, sossego. Uma ótima e maravilhosa manhã para você. Tá na 94, tá com tudo.

Muito bem, Insônia da Madrugada, aqui nos 94.3. Vamos agora com mais indicações por aqui chegando, né? Através do 3532-6081. Eu quero mandar aqui um grande abraço pro Diego participando com a gente. Mandou aquela mensagem bem bacana. Diegão, um grande abraço pra você. Ele manda um salve aqui para os colegas de trabalho, né? Para o Polaco, pro Gijo, pro Cleiton e também pro Juraci. Todos numa só sintonia.

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1: Calma, vovó! Lots in your eyes, da Debbie Gibson, marcando presença aqui nos 94.3. Bom, é o seguinte, essa música, pra quem não sabe, ela foi lançada oficialmente em janeiro de 1989, com as primeiras reproduções em rádio ocorrendo em 3 de janeiro, tá bom? A balada atingiu o topo da Billboard Hot 100 em 4 de março de 1989 e foi essa canção bem bacana que você conferiu aqui no show da manhã, tá bom? De acordo com a nossa simpática produção, teremos que fazer novamente aquela rápida parada obrigatória, mas daqui a pouquinho eu volto com muito mais. Segura aí, é rapidinho.
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3: Olá, tudo bem? Bom dia! Ótima sexta-feira! Por aqui tem mais ao vivo. Aderente ao seu rádio com três fitas adesivas, grude e não desgruda. Tá super afim de pedir a sua música preferida? Então pega o telefone e entre em contato com a nossa produção, tá bom? Então tá. Sextou, não teve jeito. Hoje, dia 15 de maio de 2026, o tempo passa, o tempo voa. Aniversariante, parabéns, felicidades, tudo de bom. Que essa data se repita por muitos e muitos anos de vida. Uma ótima e maravilhosa manhã pra você. Bom dia! 94. Não me faça chorar. Tá na 94, tá com tudo. Priscila Senna e Pablo.

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0: Olá, cidade, uma ótima manhã. Zezé de Camargo, Luciano, saudade bandida. Nossa, que coisa, hein? Opa! Bom, é o seguinte, pessoal, agora já está por aqui nosso amigo Paulinho Santos, o homem do Sabadão VIP. Vai bater com a gente aquele papinho bem legal, bem bacana. Tudo bem com você, Paulinho? Bom dia.
1: Opa, rapaz, bom dia.
0: Quanto tempo, hein, Paulinho?
1: Então, rapaz.
0: Eu soube que você estava na Europa, isso?
1: Então, é.
0: É, na Europa? Estava na turnê?
1: A turnê.
0: Turnê isso. Do Sabadão VIP?
1: Ei.
0: Ei, Paulinho.
1: O programa tá bom, viu? Quero agradecer a todos os ouvintes da 94 FM, né, por participar aí do programa Sabadão VIP, tá bom?
0: Ô, Paulinho.
1: Oi.
0: Sabe da novidade?
1: Qual a novidade?
0: De repente, mas... você sabe, né? Afinal de semana não tem jeito, bate aquela fome, né?
1: E antes de você falar, você sabia que eu tava com... Olha, eu tava com a vontade de comer uma esfirra, sabia?
0: Esfirra?
1: É esfirra. Comendo,
0: ó, tem na Santa de Virgens.
1: Ah, é?
0: Ó, 3 por 15 reais. 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
1: Olha aí.
0: Carne e frango, viu, Paulinho?
1: Ó, bate, agora bateu a fome.
0: É, não, é bom,
1: agora,
0: né?
1: Agora eu te encontrei.
0: Pensou?
1: Eu adoro esfirra,
0: por 15 reais?
1: Eu adoro esfirra.
0: É bom?
1: Nossa, é delícia. Amigo.
0: Então faz o seguinte, ó, você chega lá amanhã, tá?
1: Uhum.
0: A entrega começa das 2 horas da tarde e vai até as 18 horas. Tá?
1: Aí
0: você compra e reparte aqui com
1: o Opa!
0: Nós, né? É bom, né?
1: Você vai junto também, mano. Vamos lá, pega o carrão aí, vamos pra lá.
0: Vilmar e Mado, é isso? Um abraço pra vocês aí. Obrigado pelo carinho, o pessoal que tá curtindo lá, o Paulinho. O show da manhã. E é bom demais, né?
1: Bom demais. Um abraço a todo o pessoal que está junto com a gente aí na 94 FM, né, Mado?
0: Ô, Paulinho.
1: Oi.
0: Já tô com a barriga roncando aqui, viu?
1: Eu também, rapaz do céu. Então, tá sendo convidado hoje, Maza, lá para ouvir lá o programa Sabadão Vivo. Hoje tem brinde. É amanhã,
0: Sabadão,
1: isso.
0: Amanhã, Paulinho, entendeu?
1: Então, olha,
0: amanhã tem o programa.
1: Tem o programa.
0: Tá? E na Santa de Virgens tem esfirra.
1: Esfirra.
0: Então, tudo amanhã.
1: Então, eu vou fazer o seguinte, amanhã eu vou lá como
0: a esfirra. Fica com a barriga roncando, né? Mais um pouquinho aí.
1: Isso.
0: É,
1: viu? É a esfirra que está dando já esse negócio, viu? A vontade já
0: vontade,
1: de comer esfirra.
0: É isso aí.
1: Tá certo?
0: Grande abraço para vocês mais uma vez aí.
1: Para você também, mas então participa amanhã a partir das 10 horas da noite até meia-noite. As músicas lindas que toca aqui na 94 FM e o Sabadão VIP amanhã tem brinde pra todo o pessoal, pode participar aí com a gente, tá bom, Mazar?
0: Tá ótimo. Aliás, o Paulinho, também quero mandar aqui um grande abraço para o pessoal do circo, né?
1: É, todo o pessoal
0: tá instalado lá no centro de eventos.
1: Com certeza, tá? O pessoal tá junto com a gente lá, né, Mazar?
0: Um grande abraço pra vocês e o nosso muito obrigado pela sintonia, pelo carinho.
1: E quem tá ouvindo você também é o nosso querido amigo Alan Sabesp.
0: O Alan Sabesp.
1: Não perde um olha, toda manhã eu sempre tá ligado com você, mano.
2: Tio. É, eu também tô ouvindo, tio.
1: Tá ouvindo, né?
2: É, eu tô ouvindo mais aí, tio.
1: É isso aí.
2: É, hoje não tinha tarefinha, né, tio? Hoje eu não vou na escola, tio.
1: Ah, é?
0: Ô, Corujinha, fica quieto, não falou nada, vai. Ô, vamos para o break, Paulinho.
1: Vamos lá, então.
0: Então amanhã tem Sabadão VIP.
1: Das 10 à meia-noite, Maza.
0: E o programa que antecede também tem o Nilson Aguiar, né?
1: O Nilson, um abraço pro nosso querido amigo Nilson Aguiar, de cidade de Itapeba, tá ouvindo a gente lá. Um abraço, Nilson.
0: Tocou com o Nilson Aguiar a partir das 5 horas da tarde amanhã. Grande abraço pra você, para o pessoal de Itapeva, em sintonia com os 94.3.
1: E depois do Nilson Aguiar, Maza, tem...
0: Tem o quê?
1: Sábado, flashback, né?
0: Os embalos.
1: Os embalos de sábado à noite.
0: Os embalos de sábado à noite.
1: Não pode perder, né, Maza?
0: E eu vou passar lá na Santa Divina de Virgens, lá, tá? Vou comprar esfirra pra mim comer à noite.
1: Se você for antes.
0: Porque à noite eu trabalho. Aí bate a fome.
1: Se você for antes de mim, então você passa lá também já. Traz
0: pro Paulo.
1: Tá certo?
0: Tá certo.
1: Gente, um abraço aí. Curta o nosso querido Marcos Maza aí com Show da Manhã. Um abraço e até amanhã, se Deus quiser. Tchau, tchau.
0: Agora vem cá. Tá na 94, diz aí.
1: Tá com tudo.
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1: 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Olá, cidade 94, 10 e 28. Temperatura aqui nos altos da 94 FM segue na marca de 17 graus. Tá na 94, tá com tudo. Uma ótima e maravilhosa manhã pra você. Bom dia.

0: 94 Péricles, Crisiana Castela, simplesmente acontece. Pois é. Que coisa, hein? Ótima manhã. Pega o telefone e continue participando com a gente através do 15-3532-6081. Deixa eu mandar aqui um grande abraço pra ela, pra Sandra Mara, todo o pessoal do Alvorada. Ô, Sandra, bom dia pra você, pra família toda aí curtindo os 94.3, tá bom? Também pro Ricardinho, né? Também pra Zuleide. Ô, Zuleide, bom dia. Muito bem, vamos ao telefone. Alô, Carneiro, bom dia.
1: Boa tarde, Alô Júnior. Queria mandar uma tarde, uma boa tarde pra todos.
0: Pera lá, não é esse o Paulinho, não é esse aí, Paulinho. Pera lá, vamos lá. Cadê ele? Tá aqui, ó. Bom dia.
1: Bom dia, Maza. Bom dia, ótima sexta-feira para todos que estão ouvindo aí na Rádio 94. Queria mandar aquele abração pra minha esposa aqui, que eu tô com ela hoje aqui, né, tá sintonizado aqui. É a minha esposa, Jocelene. É. E ela quer a música do Gustavo Lima. Uhum. Pode ser qualquer uma, porque daqui a pouco ela tá indo trabalhar e hoje eu tô de folga na casa. É. Uma ótima sexta-feira a todos, um forte abraço aí, Maza. Manda aí pra nós aí, fazendo um favor.
0: Ô, Carneiro, tá de folga, mas vai ter que trabalhar na casa aí, não tem jeito não, viu? Bom dia pra você, pra família toda e o nosso muito obrigado pela sintonia. Tá chegando por aqui sua música preferida. Gustavo Lima com participação de Jorge Matheus. Tá na 94, tá com tudo.

0: Valeu, Gustavinho!
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4: 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Olá, cidade 94, 10h42. Bom dia para você. Deixa eu mandar aqui um grande abraço para Regiane participando com a gente. Ô, Regiane, bom dia para você e para a família toda aí. O nosso muito obrigado pela sintonia, tá bom? Lourdes Baiana, pessoal do bairro Velho também curtindo a 94 FM, né? O nosso muito obrigado também aí pelo carinho. Vamos agora com mais uma indicação por aqui.
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4: Alô, bom dia, quem fala? Alô.
6: Bom dia, Mário, bom dia, equipe 94.
4: Opa.
6: Nelson de Oliveira, Nelson Segurança.
4: Tô, Nelson.
6: Picadão aqui curtindo o Frusão e curtindo esse maravilhoso programa.
4: Opa, e é bom.
6: Tá bonito, hein? Parabéns, garoto. Sucesso pra você bastante. Um baita de um peso merecedor.
4: Grande.
6: Tá bom, Márcio?
4: Oi.
6: Faz um favor pra nós. Mandou uma música aí do Christian Ralph.
4: É.
6: Lá pro Brasil Ferreaço.
4: Tá certo.
6: A empresa do Maurício Carneiro. Pro Maurício Carneiro.
4: Maurício Carneiro.
6: E pro Celso, que tá na lida lá.
4: Uhum.
6: Tá bom?
4: Tá bom.
6: São 20 de carteirinha sua. Alô, garoto. Manda um mandão pra ele lá.
4: Tá certo.
6: Do Nelson Segurança, tá mandando pra ele, tá bom? Um abraço, Márcio. Felicidade, sucesso, garoto. Se tiver sorteio, coloque eu aí. Tá bom, Márcio? Um abraço, parabéns pro programa. Alô, garoto. Até mais, tchau. Opa. Nelson de Oliveira, Nelson Segurança.
4: Ô, Nelson, grande abraço pra vocês aí. O nosso muito obrigado, tá? Por estar com a gente em meio a tantas opções. Tá chegando aqui sua música. Christian Ralph. Tá no 94, diz aí. Eu tô.

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1: Muito bem, Cidade 94, faltam 9 para as 11. Lembrando que daqui a pouquinho tem entrevista, né? Com o nosso amigo Alan Júnior, entrevistando aqui o pessoal, né? Também a partir do meio-dia tem Região em Destaque com o nosso amigo Davi Gil, trazendo para você também as notícias da cidade, do Brasil e do mundo, para você ficar bem informado com a 94 FM, né? É bom demais. Bom, é o seguinte, pessoal, ótima sexta-feira, bom fim de semana para você. A gente, de repente, se esbarra por aí, tá? Tá chegando por aqui a nova do Bruno Mars. Tchau, cidade. Bom dia!
2: Bom dia!

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bem, meus amigos e minhas amigas? Bom dia para você, minha amiga. Bom dia para você, meu amigo. E a partir de agora, gente, vamos juntos até as... Opa! Até a... Fico para meu dia atualizando para você muita informação. Notícias da nossa cidade. Hoje também a gente vai estar falando a respeito, né? Da festa do Divino, e a gente vai estar sorteando aqui um frango hoje, então você pode estar mandando sua mensagem, hein, gente? Pra estar concorrendo um frango, viu? Daí, domingão, vocês vão ter um frango delicioso, né? Que é realizado lá pela festa do Divino, que hoje o Sabiá está aqui com a gente, e ele vai estar já, de antemão, trazendo todas as informações, né? Aí da festa do Divino, que hoje tem, amanhã vai ter também, e domingo... E a gente vai estar sorteando também, gente, alguns ingressinhos, né? Do carro da alegria, da carreta da alegria, né? Que vai estar neste final de semana lá na festa do Divino, tá bom? Mas eu quero aproveitar aqui de antemão também, já convidar cada um de vocês aí para estar acompanhando o nosso programa. Então, se você queira aí participar também, né? Queira participar aí do sorteio. É facinho, viu? Só mandar seu nome completo aqui para o nosso programa e você vai estar participando também, tá bom? Muito bem, deixa eu só aproveitar aqui de antemão falar para vocês também. O pessoal pode tá, o link também, gente, está lá no Instagram e no Facebook também, tá bom? Então vocês podem lá tá marcando a quem você quiser, para todo mundo aí eu poder estar participando, tá bom? É só mandar lá no Instagram e também no Facebook. É só você procurar a nossa página oficial lá e para você estar participando, tá bom, gente?

Então tá aí, agora são 11 horas e 11 minutos, gente. Olha, eu quero aproveitar aqui, de antemão, hoje tem aniversariante completando aí mais um ano de vida, né? E a gente quer mandar o parabéns pra ela lá, que hoje tá completando aí mais um aninho de vida, mais um ano de vida. Hoje, quem está comemorando mais um ano de vida é a nossa querida amiga Luísa, né, Luísa? Tudo bom, Luísa? A Luísa trabalha lá no Cofesa, no meu amigo Zeca, e hoje completa mais um ano de vida. Né, Luísa? Que Deus te abençoe, te guarde, dê muita saúde, muita paz, muita alegria, e que possa repetir essa data por muitos e muitos anos, tá bom, Luísa? E tem também aqui um recadinho para você aí, né? A Luísa, que hoje completa mais um

0: E tem também aqui um recadinho pra você aí, né? A Luísa, que hoje completa mais um ano de vida. Um recadinho, Luísa.
1: Que teu pai, desejo pra você muitos anos de vida. Esse dia é muito especial pra você e tua irmã, que completa, né, aqui, 23 anos, né? Que Deus continue te abençoando ricamente. Um abraço, beijo.
0: Parabéns, Zé Luísa, muitos anos de vida. Vamos lá, minha gente, agora são 11 horas e 11 minutos, previsão do
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0: Bem, minha gente, vamos lá com a previsão do tempo. Ontem também, novamente, não estava previsto aí, né? Aí no período da manhã, não estava aí com a previsão de chuva, né? E acabou aí a gente recebendo essa abençoada chuva, né? E a gente, então, vamos atualizar para você aí a previsão do tempo. Vamos lá então, gente, agora são 11 horas e 3 minutos. Olha, segundo o Instituto Clima Tempo, está marcando hoje a mínima de 14, com a máxima de 28 graus, né? Possibilidade de continuar chovendo é de 78%. Mas que seja aquela chuva leve, né? Aquela chuva bem calma, né? Para poder aí o pessoal ir lá na festa do Divino e participar lá com todo mundo. E só lembrando que a festa do Divino está coberta, viu, gente? Então não tem problema se cair uma chuvinha, né? Vocês vão estar tudo com a área coberta lá.
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0: Muito bem, 11:14.
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1: Bom dia, Alan Júnior. Queria participar desse sorteio da carreta e do frango assado aí. Meu nome é Gabriel Aparecido Pereira, famoso chamado por Carneiro.
2: Oi, Alan Júnior, coloca eu no sorteio aí, Lucimar Aguiar. Tá bom? Coloca eu no sorteio aí. Será que eu fui sorteada? Quero ganhar aquele frangão hoje pra me almoçar, minha filha tá com vontade. Ana Júlia Guiar Espírito. Manda um abraço aqui na Paulicéia, tá? Alan Júnior, se tiver algum sorteio, coloque eu aí, Lucimar Aguiar.
3: Já está participando, já está participando. Olha, gente, estamos aqui recebendo o nosso amigo Sabiá para estar conversando com vocês, né? Para poder estar falando mais sobre a Festa do Divino, que hoje, a partir das 19h, o pessoal pode ir lá comer aquele pastel maravilhoso, né? Comer aquele salgadinho e tá também participando, né, gente? Porque hoje tem show também lá na Festa do Divino. Então a gente está aqui nesse momento para convidar a todo mundo, né? A toda a nossa região. Então hoje, em vez de ficar na casa, né? Vá lá na festa. E é uma bênção, viu, gente? E a gente sabe que todo mundo está envolvido lá na Festa do Divino. Todos aqueles, né, que trabalham com carinho, tentam fazer o melhor para todos que vão lá, compareçam. Desde quando aqueles que cuidam, né, que fazem aqueles salgadinhos, da toda a organização. Então eles estão empenhados para fazer uma festa maravilhosa para toda a nossa região. E o nosso amigo Sabiá, né? Grande Sabiá. Sabiá, que ele tem uma lavanderia, né? Que o homem tem um serviço de excelência, né? E lá aí no Parque Lianário, eu indico e recomendo para vocês, viu, gente? A lavanderia do meu amigo Sabiá, lá o atendimento é ótimos profissionais, o serviço é sem comentário, né? Aproveitando, mas eu não propaganda, já, né, Sabiá?
4: Bom dia. Bom dia.
3: Tudo bom?
4: Desde já agradeço mais uma vez o espaço aí, né? Pra gente atualizar sobre a Festa Divina. Já agradecer aos ouvintes aí por estar participando do

0: sorteio do frango assado, da carreta. Tá bom, Alan? E vamos lá, que nem você comentou agora de pouco aí, nosso espaço é 100% coberto, dá pra ir tranquilo. Lá nós temos um cardápio pra atender todo o público, gente. Se tá com frio, temos chocolate quente, temos quentão, temos de tudo lá. Vão lá, prestigia a nossa festa, que o povo tá desde manhã lá, já organizando, já fazendo os pratos pra poder atender todos vocês lá.
1: Bem, minha gente, só lembrando, a gente vai estar passando a programação pra vocês... Mas vocês podem estar mandando participar aí, viu, gente? Pode estar participando. Deixa eu atender mais um ouvinte aqui, ô Samiapa.
2: Bom dia, Leandrinho, meu amigo. Um abraço para o prefeito Joãozinho Fabel. Sou Silvana Coutinho da Nova Horizonte. Põe meu nome em todos os sorteios. Obrigado.
1: Que beleza. Então tá aí, Silvana. Obrigado. Tá notado aqui. O Yoko Sabiá tá meio perdido aqui, mas né, estamos marcando nome de todo mundo que está participando aí. O Sabiá, hoje também tem show lá na Festa do Divino, né?
0: Opa, hoje temos a banda do Vanerô, uma banda muito conhecida,
1: boa, viu?
0: Top a banda. Vai estar animando lá o pessoal lá nesse friozinho, mas não tá frio não, viu, Alan? Tá gostoso.
1: Hoje tá gostoso. Bom, mas na segunda-feira, no domingo também, tava, nossa...
0: Tá, mas hoje tá muito gostoso.
1: Chegou a beirar quase 2 graus, chegou a entrar aí 2 graus e o frio é intenso, né?
0: Sim.
1: Mas o tempo tá bom hoje, o tempo tem aquela chuvinha que a gente tem que agradecer a Deus pela chuva, né? Porque aí tem agricultura, né? Pra gente melhorar, ter as fontes das águas, né? Tem muita gente que depende dos rios e a chuva é abençoada. Nada vai impedir o sucesso da Festa do Divino, porque hoje vai ter a banda Vanerô e é só flamengão, né? O pessoal dançar, né, Sabiá?
0: Hoje é bonito o negócio lá. Também vai ter a participação de uma escola de dança que fala, né? O pessoal vai se apresentar lá também. Hoje é bonito ver eles dançar, bem legal. Vai estar Unidos do Fandango, isso mesmo.
1: É, o pessoal lá, tem o Valdir Letor, tem o pessoal bom lá, rapaz.
0: Sim, é bonito de ver eles dançando lá, viu? Vai estar uma noite bem agradável lá. Alan, aproveitando o espaço, né, já que até o ouvinte falou do nosso prefeito, agradecer mais uma vez o prefeito Joãozinho Fadel, né, a cultura que está nos ajudando bastante lá na festa. Agradecer algumas pessoas também, né, temos o caso do nosso o vereador Crei, que é um cara muito parceiro da festa. O nosso parceiro, o vereador Murilo da BB também, que está sempre junto com nós lá, nas nossas participações de ações sociais aí, ele sabe da parceria que a gente tem. E também agradecer também ao Aristeuzinho Neto, Aristeu também está fazendo os corre para nós lá, pediu para me mandar um abraço para ele. O Fabiano com a Camila, os proprietários da gourmeteria também, são os parceiros nossos lá, ajudou nós muito lá, aproveitando que ele está ouvindo aqui, mandar um abraço para ele também. Beleza?
1: Bem, a gente... E amanhã, Sabiá, o que vai ter amanhã?
0: Amanhã temos uma atração muito legal também, a Bianca Costa, lá de Taquarituba. Uma moça bem conhecida na região também, faz um show bem legal. Vai estar brilhantando ainda mais a nossa festa amanhã.
1: Bem, e no domingo vai ter também aquele frango delicioso lá, né, Sabiá?
0: Sim, no domingo nosso frango vai estar a partir das 10 da manhã. Após a missa, nós já teremos frango assado ali vendendo. E durante o dia temos nosso show de prêmios, né? Onde vai estar a cartela de prêmios lá concorrendo a R$5.000 o primeiro prêmio. E daí temos o segundo, o terceiro, o quarto prêmio com vários valores lá. E teremos as nossas estrinhas, que a gente ganha bastante prendas. A gente vai estar fazendo no dia lá também. R$2 a cartelinha lá no dia lá das estrinhas. Muito legal também, vários prêmios. Então vai ser legal, vai ser um domingo bem legal. Espero a presença de todos lá.
1: Bem, e a gente tem quantos ingressos aí da Carreta da Alegria para estar sorteando?
0: Nós temos 5 ingressos da Carreta da Alegria e um frango.
1: Bem, gente, olha, então ao pessoal que está afim aí, né, de estar participando aí do ingresso da Carreta da Alegria, manda o seu nome também aqui, viu? E tem muita gente tá mandando áudio aqui, vamos ouvir aqui, ô Sabiá.
3: Bom dia, 94 FM, bom dia Alan Júnior, bom dia Sabiá, Deus abençoe vocês aí e queria dizer para vocês que estão de parabéns aí para a organização da festa do Divino ali, né, e peço que Deus abençoe vocês, que dê tudo certo aí, porque não é fácil, né, organizar uma festa. Às vezes as pessoas pensam que organizar uma festa é só chegar e fazer a festa, mas não. A equipe tem que estar bem, né, em todo sentido, né, fisicamente, né, espiritualmente e mentalmente. Então a gente sabe que não é fácil, Mas Deus está no controle e dá tudo certo. Parabéns a todos aí, que Deus abençoe. E vamos lá, o povo, convidar o povo aí para prestigiar essa festa aí, porque é uma festa para benefício também da população, né? Deus abençoe a todos aí.
2: Bom dia, Júnior. Eu me chamo Justilene Domingues. Moro no Jardim São Paulo. Gostaria de participar dos sorteios.
1: Olha, pai, a Adelina também mandou aqui.
4: Oi, Lan Júnior. Bom dia, Lan Júnior. Tudo bem com você, Lan Júnior? Quer participar do sorteio da... no frango assado, tá bom? No domingo, tá bom? Adelina, chamei de Santo, Maquina Via Beca. Quero música ou yes, tá bom? Obrigado. Tchau, tchau. Com Deus.
1: Beijo, então tá todo mundo participando aí do sorteio, então é um frango delicioso. A Adelina Montessori também, o meu amigo Mirtão dos Queijos Artesanais da família Ferreira, né? Tá lá ouvindo o programa também. Mandar um abraço lá pro Durli, né? Durli, que é a segurança do nosso amigo Mirtão, né? Lá dos Queijos Artesanais da família Ferreira. Já comeu o queijinho dele, ô?
0: Ô, Nilton é meu vizinho. O Nilton é vizinho dos meus pais. Nós se criamos junto, uma ótima pessoa. Ele é.
1: Agora ele não tá conseguindo apertar a mão mais, né?
0: Não, ele é. O duro é dar a mão pra ele apertar a gente, cara. Quase quebra a mão da gente. Mas qualquer dia eu vou pegar ele. Ele vem com a mãozinha mole e vai ver.
1: Então, parceiraço. Eu comigo já, ele já tá. Ele já se estrepou comigo. Ele agora não pode ficar apertando a mão mais. Eu aperto mais que ele.
0: Eu não consigo, Alain, mas eu vou tentar. Um dia vai dar certo.
1: Um abraço, Mirtão, a Luciana, nossa professora Luciana. Também a nossa querida amiga dentista, né? A Pamela. Bem, então a gente tá reforçando esse convite aqui, gente, pra todo mundo, né? Hoje, a partir das 7, né, Sabiá?
0: A partir das 19 horas já tá rolando salgadinho, pastel, fritinho na hora.
1: O que vai ter lá tanto, Sabiá? Hoje tem espetinho também?
0: Hoje é o cardápio completo, Alain. Nós temos, né, desde o X-Pernil, tradicional X-Pernil da Festa Divina. E temos lá nosso bar lá, né, que tem várias coisas, daí tem o espetinho de carne, kafta, o salgadinho, coxinha, bolinho de frango, quibe, daí o pastel, é muita coisa. Temos a barraca do doce, que o pessoal lá do Cerrado, uma barraca bem gostosa, vem vários doces, canjica, pensa uma canjica lá, arroz doce, o negócio é top.
1: Olha, canjica, olha, espetinho, salgadinho, olha, gente, vale a pena mesmo, viu? Então, a partir das 7, hoje não tem missa, né?
0: Hoje teremos o início da nossa novena. Hoje começa a nossa novena de Pentecostes. Às 19h o terço e às 19h30 a missa. Inicia hoje. Hoje teremos um público legal lá. Reforçando também, para não se esquecer, temos assado nosso hoje. Começa também. Uma paletinha de porco, costela, pernil, cabeça de porco, frango assado do Márcio Padovese, o quentão, chocolate quente. É bastante coisa lá. É bastante coisa.
1: Não, mas imagina.
0: Vale a pena ir lá.
1: Bem, ó, bom dia, Alan Júnior. Eu quero participar do sorteio, principalmente da Carreta da Alegria, né? O meu filho é apaixonado pela carreta. A Franciele Roberta Moraes, né? Tá participando aí, gente. Bom dia, Alan Júnior. Eu me chamo Gessiane, moro aqui na Vila Santa Terezinha. Quero participar do sorteio. Uma ótima sexta-feira. Que Deus abençoe a todos nós aí também. A Maria Lúcia Soares, bom dia, põe meu nome da minha mãe aí no sorteio, né? Aí no sorteio, Maria Lúcia Soares de Almeida, a Lucimara também, a Lucimara também tá mandando áudio aqui, também tem mais o pessoal, o Rogério mandou áudio, hein, produção? Pode soltar aí.
5: Quero participar do sorteio do frango assado.
1: Um abraço ao nosso amigo Murilo, grande vereador Murilo. Um abraço para você, viu, Murilo? Murilo tá indo bem como vereador, né, Murilo? Tão pouco tempo, trabalha quietinho, né? Mas já conseguiu lá, junto com o prefeito João Fadel, o asfalto da BB. Parabéns, viu, Murilo? Que Deus abençoe muito a você aí, né? Tem que trabalhar quietinho, né, Murilo? É o trabalho mineirinho, né? É aquele que só faz... é o trabalho formiguinha, né? Isso é importante. Um abraço ao vereador Murilo, né, pessoa... sensacional, filho lá do nosso amigo Adilson Meneghella, o popular Manduri. Bem, eu quero aproveitar aqui, gente, então, mais uma vez, está reforçando. Hoje tem o sorteio de um frango assado, que a Festa do Divino está presenteando a todos os ouvintes. Tem 5 ingressos, gente, também, da Carreta da Alegria para você estar participando. Então pode mandar o seu áudio aí, né? E eu vou tentar segurar o Sabiá aqui até perto da meio-dia para ele poder tá trazendo aí. Eu tô aguardando o pessoal do circo também, mas até agora o pessoal não veio. Então, mas se vir, a gente vai estar falando sobre o circo também. Tem mais gente participando aqui, Sabiá.
6: Bom dia, Alan Júnior, aqui é a Gradenice. Falei que na hora Vila Joura eu queria participar do sorteio do frango.
1: Bem, gente, agora são 11h28, né? 11h28, deixa eu aproveitar aqui. Vamos ver. Murilo, pode mandar o áudio, Murilo, sem problema nenhum, pode mandar aí. Vamos fazer o seguinte, vamos rapidinho pro comercial e em seguida a gente volta aí, trazendo mais informações sobre a festa do dia. Eu tô aguardando aqui o pessoal do circo também. Ó, o Sabiá vai ficar comigo aqui fazendo companhia, né? E a gente vai tá aí marcando e vocês podem tá mandando aí, viu, gente, seu áudio. Pode estar participando com a gente. É um maravilhoso frango, né? Lá da grandiosa festa do Divino, que hoje está retornando. Hoje, amanhã e domingo, vai ter show, vai ter salgadinho, vai ter aquele frango maravilhoso no domingo. Então, participe aí, viu, gente? Participe. É um frangão valendo um frangão pra vocês aí. Já volto aí.
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1: Bem, minha gente, 11 horas e 37 minutos, estamos de volta aí com o nosso programa. Um excelente dia abençoado para todo mundo, né? Esse dia, sexta-feira, do dia meio carrancudo, né? Mas enfim, o mais importante é agradecer a Deus aí pela oportunidade desse maravilhoso dia de estarmos aí juntos com vocês. Então, falando sobre a festa do Divino, né? Hoje tem o Grupo Vanerô, a gente está sorteando aí ingressos lá para a carreta, né, da Alegria, que vai estar lá, passando com a criançada. Vocês podem estar mandando mensagens, como também tem um frangão aqui, viu, gente? Pensa comer um frangão no domingo aí, daquele jeito, frangão bem temperadinho. E a festa do Divino aí, que está trazendo esse grande presente para todo mundo aí. Deixa eu soltar o áudio aqui da nossa querida amiga Dona Raquel. Tudo bom, Dona Raquel?
2: Bom dia, Lange. Tudo bem com você? Eu acabo aqui do Santo. Eu programa até 10, tá? Que Deus abençoe você, sua família, todos vocês do rádio aí. Dona Bila, Dinho Fadel, João Fadel, meu esposo Carneiro, o Leite, o Ricardinho também, você também. Deus abençoe minha comadre Maria Antônia também, ela é Cretinha, João Paulo, Vladimiro Canta, Roberto. E todos meus amigos também, tá bom? A Rita de Cássio também, lá da Ponte Seca lá. Tenha bom dia, Deus abençoe. A todos meus amigos também.
3: Bom dia, Alan Júnior. Tudo bom? Viu? Eu quero participar também do sorteio aí do frango. Eu levo só de ganhar um frango. Daí coloco meu nome aí, meu nome é Neri Aparecida Coutinho Werneck, do Jardim São Paulo 2. No Jardim São Paulo. Coloca aí meu nome aí. Você manda um alô pra nós, né? Não perde teu programa. Dia nenhum. Viu? Eu e Aparício.
4: Bom dia, quero participar do sorteio do frango. Quem tá falando aqui? Vamos contra você, Francisco Tatu.
5: Bom dia, Alan Júnior. Sou a Maria Aparecida Bueno. Coloca meu nome no sorteio do frango.
6: Bom dia, Alan Júnior, tudo bem? Quero participar da Carreta da Alegria. Meu nome é Vitória.
1: É, pessoal, então a gente só está soltando alguns áudios aqui, o pessoal que está mandando aqui, participando do sorteio. Mas antes da gente voltar aqui, vou falar com o nosso querido amigo Sabiá e também a Dona Bira, que está com a gente aqui. Quero aqui ouvir o nosso querido amigo vereador, né, o Murilo, grande Murilo.
7: Bom dia, Alan, bom dia a todos os ouvintes. Quero mandar um abraço aí pro Matheus Sabiá e parabenizar aí pela organização da Festa do Divino. Sabiá que sempre está envolvido nas ações sociais, né? Sempre está ajudando a gente no projeto lá também, né? Viagem Campeonato Paulista, ajuda na organização, vai estar amanhã à tarde no jogo do Paulista aqui em Tararé, né? Ele ajuda muito a gente na questão da logística, da organização. E, né, a Festa do Divino não é novidade. Mais uma vez, ele à frente desta organização. E uma festa maravilhosa, que todos compareçam para prestigiar. Abraço aqui do professor Murilo.
1: Grande Murilo, um abraço para você, viu, Murilo? É? Filho do nosso querido amigo Adilson Meneghella, popular Manduri. Vamos aqui bater um papo com a Dona Bila, né, que está nos visitando aqui e dando, né, essa... Né, vindo visitar, e ela falando aí da igreja, né? A Dona Bila é uma pessoa muito religiosa, e ela veio aqui bater um papo com a gente. Bom dia, Dona Bila.
8: Bom dia, Alan Júnior, nosso amigo querido Sabiá, seja muito bem-vindo aqui na nossa emissora, Sabiá. Bom dia aos nossos ouvintes queridos, quero já mandar aqui um abraço para a Dona Raquel, a nossa ouvinte assídua de todos os programas. Um abraço para a senhora, Dona Raquel, e para todos os nossos ouvintes muito queridos, que a gente tem grande admiração e uma grande estima. Estou muito feliz hoje aqui, Sabiá, ao seu lado, vendo, né, essa organização da Festa do Divino, né, uma festa muito abençoada, que nós temos mesmo que ter sempre primeiramente na nossa vida Deus, que é o que nos comanda, que nos ilumina, que nos conduz a tudo. Sem Deus nós não somos nada. Querido amigo Sabiá, parabéns para você por estar sempre presente aí nessa luta, né, nas organizações das festas, e dizendo que, né, daqui uns dias teremos a vinda de Pentecostes, que é o Divino Espírito Santo, que será muito abençoado toda a nossa população, a comunidade, todos nós que precisamos muito das bênçãos de Deus. E também dizer, né, Sabiá, que hoje começa a novena, né, do Divino Espírito Santo. E que está tendo a festa, né, pessoal, que vocês compareçam. É muito bom, muito gostoso, um ambiente muito agradável. É, participar das quermesses, dos eventos, vai ter shows, vai ser dias muito agradáveis, com muita música, muita comida e muita alegria, que é o importante, não é mesmo, Sabiá?
9: Oi, dona Bila, bom dia, obrigado pelas palavras. Sim, acredito que essa cultura, né, das festas religiosas é um negócio que a gente não pode esquecer. Desde já agradeci ao nosso querido prefeito Joãozinho Fadel, né, que ele nos deu muita abertura, nos dá muito apoio para que esses eventos aconteçam, porque é um evento que ele se torna caro, porque dependendo do tamanho que a Festa do Divino ficou hoje, depende muito da ajuda da prefeitura, da cultura, e a gente está sendo bem respaldado lá pela prefeitura, pelo Joãozinho, pela cultura. Desde já, em nome dele, agradeço a senhora aí pelo apoio que dá a nós lá. E hoje iniciamos a novena de Pentecostes, uma novena muito, muito gratificante para quem pode participar. Estamos com um espaço lá 100% coberto, né, para poder atender todo o público lá. E que nem falei para o Alan, temos um cardápio variado lá para atender todo o público, né? Temos, se tiver frio, temos o nosso quentão, dona Bila, aquele chocolatinho quente, que está vendendo bem. Então, espero a visita de todos lá, inclusive da senhora, poder prestigiar nossa festa lá.
8: Que bom, né, Sabiá? Com certeza, se Deus quiser, estaremos lá, né, Sabiá? E esse friozinho aí, um quentãozinho, um chocolate quente, cai muito bem, né, Sabiá? Mas, sem dúvida alguma, o meu filho, o Joãozinho Fadel, ele não seria diferente. Ele, com toda certeza, estará sempre apoiando vocês, né, para que as coisas, né, principalmente na parte religiosa de nossa cidade, que nós precisamos muito, como eu falei, precisamos nos unir, Sabiá, fazer a diferença em nossa cidade, de mostrar que nós somos todos irmãos, independente de religião, e todos são convidados a participar dessa grande festa do Divino. E como eu falei, não seria diferente, o meu filho com certeza sempre vai estar apoiando vocês. E para que nós possamos, né, também pedir as bênçãos de Deus cada vez mais, que Deus nos proteja, que nos abençoe, que dê saúde para todos nós, para cada um de nós, para as nossas famílias, que abençoe muito a nossa cidade, que eu tenho certeza que Deus tem um grande propósito na cidade de Tararé, na vida do meu filho, na vida de todos nós, das comunidades, das igrejas, Sabiá, e é isso que a gente espera, Sabiá, uma festa maravilhosa, dedicada ao Divino Espírito Santo, que com certeza muitas bênçãos virão. E se Deus quiser, nós estaremos sempre aqui, sempre juntos, para cuidar mais, fazer o melhor que possamos para Itararé, com o meu filho, toda a sua equipe e todos vocês, como você, Sabiá, que é uma grande pessoa, que está sempre como voluntário, ajudando, correndo, organizando em todos os setores, tanto na parte religiosa como no esporte. Mais uma vez, meus parabéns, Sabiá, que Deus te abençoe grandemente. E quero deixar aqui um abraço para todos os nossos ouvintes, que Deus abençoe o dia de vocês, o final de semana, fiquem todos com Deus.
1: Muito bem, obrigado, viu, dona Bila, por vir aí bater um papo, né? É importante, né? Dona Bila fala bem, né, gente? Ela sabe te expressar bem, né, dona Bila? Então, pra gente aí, tá ouvindo a senhora, é um privilégio aí, né, pela sabedoria, pela bondade. Eu acho que todos nós temos uma missão aqui na Terra, né, gente? De poder servir e ajudar, e a dona Bila entende bem nisso aí, viu? Então, um abraço, viu, dona Bila?
8: Abraço, Alan, muito obrigada também pelas suas palavras, que Deus te abençoe.
1: Então tá aí. Então aí a gente ouviu a dona Bila e vamos estar falando aqui, gente. Tem muita gente participando aqui do sorteio. Tem aqui também a Edmara.
10: Bom dia. Eu queria participar pelo o frango. Bom dia para vocês. Tem tudo bem no dia de hoje. Quem fala aqui é Edmara. Quero participar do frango.
1: Obrigado, Elucimara. Um abraço também aqui ao nosso amigo, o meu amigo Guilherme, lá do Confesa, do meu amigo Zeca, né? Então, lá degustando uma picanha. Bonita foto aí, Guilherme. Um abraço, Guilherme, e também a Juliana lá. Bem, Sabiá, olha, tem tanta gente, Sabiá, participando aí, né? E o Sabiá tá atento aí pra ver quem é um ganhador, se não é um ganhador. Fica a seu critério, Sabiá. Se você quiser passar agora o nome dos ganhadores, ou mais tarde, ó, que se der um tempinho lá, enviar um áudio pra gente lá por 5 horas, porque é muita gente participando, Sabiá.
9: Pois é, Alan, legal, legal. Então, Alan, vamos fazer um negócio aqui. Eu vou aumentar mais um frango, tá? Pra dar oportunidade pro pessoal, que realmente, graças a Deus, a procura tá grande. Mas quem não ganhar, pessoal.
1: O frango é bom mesmo, né?
9: O frango é bom
1: e abençoado, né?
9: Frango de igreja, falar pra você, é diferente. E quem não ganhar, pessoal, vai lá comer lá. A gente pica na hora com aquele limãozinho rosa por cima. Vou falar pra você, Alan. Olha, é duro de existir. Eu falo que o frango a gente compra com cheiro.
1: Imagino. Bem, gente, olha, eu vou aproveitar aqui antes da gente se despedir do Sabiá. 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

meus amigos e minhas Brasil. Amigas. É, infelizmente, chegamos ao final do nosso programa, mas nós queremos reforçar cada um de vocês. E lá na Festa do Divino hoje tem o Vaneiro, né? Vai ter aquele salgadinho maravilhoso que é feito com tanto carinho, né? Vai ter o espetinho, tanta coisa boa, né, Sabiá? Então a gente quer convidar e reforçar isso.

0: tanta coisa boa, né, Sabiá? Então a gente quer convidar e reforçar esse convite para todos vocês, viu, gente? Se cair aquela chuvinha, lá é uma área totalmente coberta para você estar dançando lá com o Grupo Maneiro, comer, tomando aquele quentão, aquele chocolate quente, né? E não esquecendo, viu, gente? Domingo tem aquele frango assado. E daí você já pode estar comprando hoje, né? E para retirar segunda-feira, né, Sabiá?
1: Isso aí, Alan. Desde já agradecer mais uma vez o espaço, né? Reforçando então, hoje temos a banda Vaneirô, amanhã temos a Bianca Costa e no domingo nós temos o Edinho e Pedro Júnior, tá bom? Uma atração muito legal também. Os assados já tem hoje, Alan. Frango assado tem hoje, tem sábado, tem domingo. Todos os dias tem.

0: mandar um abraço pra minha família, minha esposa, meus filhos, né? Que nós estamos nessa caminhada aí, ela.
1: Bem, obrigado, meu amigo Sabiá. E o Sabiá com muita responsabilidade, gente. Ele tá vendo o número de pessoas que tá aí participando do sorteio. O Sabiá volta às 5 horas da tarde com a gente aqui para falar com os nomes dos ganhadores para vocês e para dar tempo para todo mundo que está participando, tá bom? Fique todos com Deus. Eu, infelizmente, acabou o nosso programa, estou indo embora também, né? Desejar para você uma sexta-feira produtiva e abençoada. E prometendo voltar às 4 horas da tarde com mais uma edição aí do nosso Sertanejo Classe A, tá bom? Fique todos com Deus e até às 4, se Deus quiser.

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4: Alô, bom dia, muito bom dia, já estamos chegando. Sexta-feira, sextou pra caramba. Já estamos no ar, com chuva e tudo. Aliás, chove lá fora, pinga aqui dentro. Não pinga mais. Foi arrumado aqui o telhado. Bom, estamos juntos. Eu sou Davi Gil, esta é a sua 94 FM. Há 35 anos entrando na sua casa e fazendo parte da sua vida e da sua família. E nós pedimos licença para fazer isto. Para adentrar a sua casa, ao seu estabelecimento comercial, pedimos uma carona no seu veículo e convidamos para que juntos estejamos todos, a partir de agora, até às 13 horas com as informações que aconteceram, as mais importantes, obviamente, e hoje, sexta-feira musical, não é? Com o maestro, meu amigo, querido, Mauro Vieira de Barros, amigo Mauro Vieira, e também um dos acordeonistas mais longínquo da nossa cidade, e mais competente também, um dos mais, Santos Galdino, ambos estão aqui comigo, amigo, que é mais o que, não? Para uma sexta-feira dessa, deliciosa, não é? Com uma chuva gostosinha, não é? Aliás, parou um pouquinho agora, né? Parou.
5: Deu uma
4: melhorada. É muito bom, enfim, o que Deus manda é tudo maravilhoso. 12:05 agora, 12 horas mais 5 minutos. Nós estamos vivendo esse dia 15 de maio de 2026. Fim de semana terá chuva, hein? Trovoadas também, quedas, temperatura, Deus o livre. A previsão, não é, de tempo aí indica mudanças no clima nessa sexta-feira, viu? Com a presença de chuva, trovoadas e temperaturas amenas. Haverá pancadas de chuva rápida durante o dia e a noite também. Os termômetros devem variar entre 14 e 18 graus e a umidade do ar poderá chegar a 98%, quase que 100%, enquanto os ventos eles sopram a 3 km por hora, tranquilinho e tal. Amanhã, sábado, dia 16, o tempo segue instável, gente, com muitas nuvens e pancadas de chuva, tarde e à noite também. A mínima prevista será de 12 e a máxima não passará dos 21 graus. Já no domingo, dia 17, a possibilidade de temporais continua durante a tarde e a noite, que será chuvosa. E nós estamos, então, nesse dia 15. A data reúne conhecimentos históricos importantes, como a inauguração do Correio Aéreo em Washington e Nova York, em 1918. Mauro Vieira, sabia disso?
5: Opa!
4: Sabia? Que em 1918, então, foi inaugurado aí o Correio em Washington e Nova York?
5: É, Washington.
4: Além das 22 voltas dadas na Terra pelo astronauta norte-americano Gordon Cooper, em 1963. Sabia também?
5: Eu tinha 3 anos nessa época.
4: Eu tinha 2. Sou de 61, mas o Santo, o Galdino aí já havia nascido.
5: O Galdino já está.
4: Você é de quanto? De que ano?
6: 43.
4: 43, fazia 20 anos.
5: O Galdino já tinha servido o TG.
4: Né? Já. A tinha namorado, tinha casado. Casou com quantos anos, Galdino?
6: 27.
4: Ah, não, então 7 anos depois, deu 20 anos, o Galdino casou. Bom, outro fato marcante aí foi a instituição da moeda cruzeiro no Brasil em 1970. Já é 10 anos após, pelo menos 9 anos depois que eu nasci, e 7 depois de você. É isso, Mauro?
5: Eu nasci em 1960.
4: Ah, então, 10 anos depois. A data também relembra o acontecimento cultural históricos, como o incêndio no Instituto Butantan, em São Paulo, em 2010, que destruiu um importante acervo científico. O dia 15 de maio ainda marca a morte do cantor Calbi Peixoto. Conceição, eu não me lembro muito bem. Você já cantou algumas músicas do Calbi Peixoto?
5: Já.
4: Depois você vai fazer uma homenagem ao Calbi Peixoto, porque essa data marca aí a data da morte do Calbi Peixoto. Um dos grandes nomes da música brasileira, aliás, ser um dos maiores, não é verdade?
5: Eu vi ele cantando aqui no Fronteira.
4: Eu também. Show ao vivo. Eu também.
5: O microfone lá no meio do salão cantando.
4: Verdade, maravilhoso. Cara, eu fui fã número um. Né?
5: Muito humilde.
4: E também marca a morte da Eva Vilma, que é uma grande atriz, destaque na dramaturgia. Falar em dramaturgia nacional, você teve lá em casa, né? Você, como filho de um dos maiores homens preparador de culinária de Itararé, que é o meu padrinho amado, José Vieira de Barros, você foi lá em casa e eu tive a honra de te oferecer um arroz com frango, preparado por mim mesmo. Pode falar, se você não gostou, fale já pro pessoal não comer.
5: Muito bom. Muito bem feito, bem temperado.
4: É, ficou gostoso,
5: o,
4: né?
5: O arroz no ponto certo.
4: Vai, não,
5: o frango no ponto certo.
4: Foi.
5: Tem esse problema, né?
4: Tem que saber fazer.
5: Tem que saber fazer.
4: É coisa artesanal. É. Como você faz de vez em quando, tem que fazer artesanalmente. Porque gosta de fazer. Né? E quando você faz e vê as pessoas se deliciando, isso aí é muito satisfatório, não é, Mauro?
5: É.
4: Você sabe que você faz isso.
5: Muito
4: bem. Então, mas lá estiver em casa. Mas vamos cumprimentar. Mauro, tudo bem com você? Mauro Vieira, meu querido
5: tudo
4: irmão.
5: Tudo bem, graças a Deus. Estamos aí mais uma vez aqui na rádio. Muito contente com isso, que a gente já veio várias vezes aqui fazer programa de carnaval.
4: Ah, sim.
5: E hoje acompanhando meu grande amigo aqui, o Santos Galdino.
4: Santos Galdino.
5: Já que a gente toca junto.
4: Santos Galdino é queridão na cidade. É um dos remanescentes, um dos pioneiros em termos de sanfoneiros aqui. Assim que fala, tudo bem, Santo?
7: Tudo bem, a todos os meus amigos ouvintes, boa tarde aqui do Santo Caldino. Estou contente do Davi nos convidar para estar aqui. Estamos aqui para fazer uma musiquinha para vocês.
4: Prazer aí, todo meu. E aliás, gostei ainda mais porque essa sanfona, quantos baixos, é 80, 60?
7: É 48.
4: É difícil isso, hein?
7: É difícil.
4: É difícil ver, não é, Mauro? Você que é maestro, que é
5: são um pouquinho menor, né?
4: Não é, bem menor, é bem assim, menor. Ela tá muito legal. Ela está entre, abaixo da 80, né? Baixo, claro, entre a...
7: É palmeirense,
4: pois é palmeirense. Por isso que eu tô falando, eu gostei pra caramba, a cor dela. Linda uma gaita, hein, gente? Bom, o Santos Galdino está aqui, o Mauro Vieira, né? Mauro está aposentadão já, não é?
5: Graças a Deus.
4: É.
5: A partir do dia 1º de março já.
4: Olha que benção.
5: Fiquei sossegado.
4: Mas a música continua no coração.
5: A música está tocando mais ainda.
4: É, agora mais, agora, né? Tem mais tempo.
5: Agora tem tempo, né?
4: E você tem uma parceira maravilhosa, que é a nossa amiga querida e amada, e a tua esposa.
5: Ela não pôde vir hoje com os compromissos.
4: É verdade. A Jacira Jansson. Eu amo a tua esposa, né, em Cristo Jesus, porque ela é minha amiga.
5: Sim.
4: Espetacular. Coração ótimo. Sangue bom. Caráter maravilhoso, nenhuma amiga fiel, não é verdade?
5: Pacienciosa.
4: Né?
5: 34 anos junto comigo
4: tem que ser. Tem que ser. Não, e profissional pra caramba, em tudo que abraça.
5: Bastante.
4: Na verdade, aliás, uma das melhores atrizes que eu tive a oportunidade, porque eu sou, logicamente eu não sou bom, mas eu preciso de uma pessoa pra troca, sendo bom, eu consigo me sobressair. E ela é maravilhosa,
5: não
4: é, como atriz.
5: E ela tá sim, agora tá fazendo curso de dança também.
4: Olha,
5: sabe?
4: Só. Que bom.
5: Ela gosta muito dessas coisas.
4: Muito legal.
5: Compostura.
4: Né? Ela é fantástica. Jacira, receba o nosso abraço aí, viu? Carinhoso.
5: Tá ouvindo,
4: eu sei. E falar nisso, eles estiveram em casa, então, Jacira, obviamente, com ele, nós estamos lá ensaiando o retorno da peça Farsa de Inês Pereira. Não é verdade? O Mauro também esteve lá, o Paulo Pipoca, só fera, né? E os atrizes e atores também. O Sandro Macedo, um abraço a ele. Quem mais? Jacira Jansson, a Rosa, que é a esposa do Paulo Pipoca, o Paulo esteve lá conosco,
5: a Juliana Jacopetti,
4: exatamente, a Cecília Grossel, né? o Leandro, é o esposo lá da cidade de Sengés, e toda a galera lá que nós vamos voltar, estamos ensaiando, vai ser maravilhoso! E certamente na parte musical o Mauro vai estar presente conosco.
5: Ah, sim, com certeza.
4: Como sempre.
5: Eu sugeri pro Sandro fazer uma trilha sonora ao vivo, né?
4: Muito legal. E o Sandro manja pra caramba, né? Super diretor. Muito bem, dito isto, estamos no ar. A frase é o seguinte, a frase é do poeta Carlos Drummond de Andrade, você que é um cara cultural.

0: Muito bem, dito isto, estamos no ar. A frase é o seguinte, a frase é do poeta Carlos Drummond de Andrade, você que é um cara cultural, eu faço questão de falar essa frase. Ser feliz sem motivo é a mais autêntica forma de felicidade.
1: Bom humor, né?
0: Na verdade, não precisa ter motivo para ser feliz, o importante é ser feliz. Não é? Vamos lá, Mauro, o que, que nós vamos fazer? Vamos iniciar? Vamos
1: começar aqui com uma música de Carlos Cola e Chico Roque, que foi sucesso de várias duplas. Na Hora do Adeus.

0: Ah, muito legal. Eita! Na hora do adeus.
1: Isso é modão, né?
0: Modão pra caramba. Mato Grosso e Matias.
1: É, foi sucesso
0: na voz dele. Você viu? Até fiz uma segunda. Me meti fazendo a segunda voz.
1: Nossa, aqui.
0: Eita, e daí?
1: Segunda é uma coisa interessante, né? Porque o cara fala assim que às vezes a segunda não é importante. Mas a segunda eu falo que é que nem o sal na comida.
0: Ah, é o tempero.
1: Se você errar, dá tudo certo.
0: Ah, não, é verdade. É verdade.
1: E não pode colocar demais, tem que saber
0: a dosagem certa. Né?
1: Não pode cobrir a primeira.
0: Exatamente.
1: Tem que ser discreto.
0: É o brilho, né? É. Tem que dar um brilho e tal. Viu, Santo? O estoque tá bom, hein? Você dormiu na goteira do meu rancho, hein? Me fala aí, como é que tá? Eu tô tocando bastante. Estão tocando. É, por aí.
1: Sim, a gente sempre arruma alguns lugares pra tocar, né? Porque eu agora tô fazendo sertanejo também. Eu tenho dupla com a minha esposa, né?
0: Uhum.
1: Aliás, é a melhor coisa, né? Porque a gente ensaia em casa. E formar uma dupla, você sabe que é muito complicado, né?
0: Ah, não tenho dúvida.
1: Principalmente com horário, né? Essas coisas.
0: Verdade.
1: E a gente, assim, sempre tá tocando com o sanfoneiro. E toca aqui com o Galdino, com o Dimas Glauser, lá da Pedra Branca, que é um rapaz que era daqui, né? Morava em Sorocaba, professor de arte na prefeitura.
0: Uhum.
1: De vez em quando ele faz com a gente também. E às vezes eu acompanho a Wilma, só que daí é o outro repertório, né? O repertório música popular brasileira.
0: Mas você é bem eclético nisso, né? Você conhece bastante, né?
1: Inclusive faço italiano, faço em francês. E até agora estou treinando até um pouco de francês.
0: É, né? Mesmo?
1: Inglês também,
0: tem
1: espanhol.
0: Tem 170 anos de música e de conhecimento, né, Santo?
1: É.

0: tenho 65 de idade e 55 de música.
1: E com o Santo também é quase que essa idade, junto, sempre participando. Você foi um cara que sempre teve presente na vida do Santo e o Santo na tua.
0: Nós começamos a cantar, a tocar junto, eu com o Santos Galdino, porque eu sou mais novo que ele, eu via muito ele tocando nas festas, né? Uhum. Naquela época eu tocava na banda, tocava instrumento de sopro,
1: eu lembro.
0: Tocava violão muito, muito pouco. A gente começou a tocar mesmo, foi no Bar do Medrado.
1: Ah, tá.
0: Ali mais ou menos por 98.
1: Por falar nisso, tá funcionando o Bar do Medrado ainda ou não? Parece que ele deu uma parada por conta de seu problema
0: fechou,
1: de saúde, né?
0: Ele se aposentou,
1: é, né?
0: Tá com problema de saúde e também tá cuidando do pessoal da família dele com problema de saúde.
1: É, né? Então, mas ele deu
0: a vida dele ficou muito atribulada, tá difícil pra ele.
1: Tá dando uma descansada.
0: Mas ele se aposentou, né? Tá sossegadão.
1: E o Santo, então, tá sempre participando aí com o Mauro, com a galera que te convida e tal. Tá na tua veia também, não é, o Santo?
2: É
1: verdade, é verdade. E você sempre tocou esses teclados aí ou não? Tem a 120 também, você manja, 80?
2: Qualquer um.
1: Não, lógico. Né? Mas não, qualquer um não tem essa? Tem a 8 baixo que é difícil.
2: A 8 baixo é de botão, é a mais difícil. Essa aqui é.
1: Mas você toca fácil também?
2: 8 baixo não.
1: Não, não. É que a 8 baixo ela vai num tom e volta no outro, né?
0: Como dizia o Ivan Taborda, ela fecha numa conversa e abre noutra conversa.
1: Aí fica mais difícil, né? Mas agora, a 180, tem essas grandes, essa aí 45, depois tem a 80.
0: E a 120.
1: E a 120.
2: Tem a 12, a 24, a 60 abaixo.
1: Mas daí é mais ou menos parecido, é quase que a mesma coisa para tocar. É isso? O que está fazendo barulho?
0: O instrumento, quanto mais recurso ele tem, mais fácil, né?
1: É verdade, vamos fazer mais uma? Depois a gente vai começar a fazer aqui os merchan da galera e falar quem está conosco.
0: Ébrio de Amor.
1: Ébrio de Amor.
0: Palmeira e Ramoncito Gomes. Vamos fazer em Fá maior.

0: Muito legal, você vê bem o que, que é a sintonia, estar aí um com o outro conhecendo, porque de repente você dá uma abreviada na música, você para antes, o outro olhou, já sabe o que fazer, é. Não é verdade? Essa sintonia é bacana musical, não é isso?
1: Sim, era aquela dupla Varengue e Ranchinho, o Ranchinho falava, né, a música tem um devorteio.
0: Você lembra do Zé do Remo? Lembra do Zé do Remo? Pereira, que era o Zé do Remo. Você que estava tocando lá no carnaval, por exemplo, ou no qualquer outro. Mas no carnaval, por exemplo, eu estava tocando, dava uma errada, assim, eu dava uma olhada para o outro, caía de mamãe eu quero, mamãe eu quero. Na verdade, na hora. Para poder acertar. 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
0: É verdade.
1: Eu comprava corda pro violão dele lá.
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1: 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Ele vendia umas cordas ali.
0: E boa. 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
0: e também, olha, cavaquinho, violão, guitarra, instrumento lá. Aliás, infantil e adulto também. Para que todos que queiram lá. Aliás, é melhor você oferecer um instrumento para uma criança do que estar colocando o celular na mão dela.
1: Ah, sim, não tem nem dúvida.
0: Na verdade, ensina música para eles. Tal.
1: Eu precisaria criar mais escola pública para ensinar música para criança.
0: Precisa, né? Mesmo.
1: Sabe que não pode pagar, né?
0: Isso é bem interessante, viu? Interessante. Precisa criar, dar oportunidade para as crianças. O Newton Luiz, o meu querido amigo lá, primo, pastor. Ah, não para de mentir, Davi. É verdade mesmo. Eu fui um dos melhores do Brasil. Nem ovo você frita. Ele tá falando que eu minto aí com relação à cozinha. Ele tá falando assim porque ele quer que eu convide. Não vou convidar só porque você já está desdenhando aí.
1: Mas até ovo frito tem ciência, né?
0: Ah, tem que saber, porque senão ele estoura. Ou fica muito seco. É. Né? Tem que saber fazer. Eu gosto assim, molhadinho, tal, que você. Imagina um ovo frito assim, mal passado em cima de um arroz, e aquele viradinho, ou tutuzinho de feijão do lado, um arrozinho soltinho, mais um ovo frito.
1: Você sabe que eu vi uma entrevista uma vez daquele Rodolfo Bottino, que ele era gourmet, né? Ele era cozinheiro. Uhum. Até já morreu, já faleceu, foi ator na Globo. Ele falou que ele fez um curso na Suíça, foi selecionado gente do mundo inteiro para fazer esse curso, é um curso para cozinheiro gourmet, né? Chegou lá. Os caras já achando que ia começar. O cara falou, ó, foi o seguinte, tem uma bandeja ali com ovo. Cada um vai pegar um ovo agora
0: e vai fritar.
1: Não, se o cara não fritasse o ovo de acordo, já estava eliminado do curso. Olha,
0: Mauro, você está falando um negócio muito certo. Você que cozinha e tal, o Santo também deve cozinhar. Não é fácil fritar um ovo.
1: Não é.
0: Primeiro que se você vai colocar, tem que ter a temperatura do óleo, da manhã, porque senão ele vai grudar, não é? Porque é difícil, nem todos têm aquelas Teflon que não gruda tal.
1: Não, e você tira ele gelado, né?
0: Tira esse problema. Então tem que ser a temperatura certa, a fritura certinha, para que você possa estar no ponto. Então, olha, seu falador, viu, Nilton? Ele tá mandando um abraço para você, viu? Pelo menos nós podemos perdoar.
1: Ah, beleza. Pastor,
0: um abração
1: pra você,
0: pra
1: esposa aí.
0: Eita, o Nilton também, o Sidney, não, o Nilton Luiz já falei, o Sidney lá da Embalatec, ele é corintiano, parece que está feliz, o Corinthians ganhou, não é? Ganhou ou não?
1: Ganhou.
0: O Corinthians ganhou, mas em compensação o São Paulo perdeu, não é? Que coisa.
1: Mas que o Yuri Alberto vai embora agora, né? Estão tristes hoje.
0: É mesmo? Vai embora? Então eu não sei porque sou palmeirense, né? Agora o Flamengo, o Varmengo ontem se deu mal. Perdeu pro Vitória, gente.
1: Não sei se foi a chuva que atrapalhou, o gramado que tá pesado, é sempre aquela história.
0: Foi desclassificado! Ô Santos, fala alguma coisa, manda um abraço pro Ken Siqueira aí. Fala aí alguma coisa aí.
2: Lembro já hoje, lembrou um negócio. Aqui em Tararé, quem formou o conjunto gaúcho, primeiramente, foi eu com o José do Remo, Mário Andrade, pai do Pepe.
0: Lembro.
2: O Tio Louco, o pai dele, o Luizinho, tocava com nós. Nós formamos o primeiro conjunto gaúcho que teve Tararé, o Grupo Querência.
0: O Grupo Querência, eu lembro.
2: Foi nós que formamos
0: o conjunto. Eu lembro. O pai do Pepe, o Mário, um dos senhor bateristas, que teve um dos melhores, não é?
1: Eu acho que de Tararé foi o melhor.
0: Né? Foi o melhor, não é? E o Pepe seguiu, o destino lá do pai, o legado do pai, e foi também um excelente baterista. Foi. Lembra disso?
1: Ele tocava muito bem, ele toca muito bem. Ainda.
0: Toca ainda muito bem.
1: Ele trabalha mais com produção hoje.
0: Né? Mas ele toca muito bem. E você sempre na gaita?
2: Acompanhei sempre o Grupo Sereno.
0: Grupo Sereno.
2: Conjunto de samba. Forró, companheira, tive a oportunidade de tocar junto com a Maraí, saudoso Maraí.
0: Do Belmonte e Maraí?
2: Do Sambar, que é do saudoso João Cadel, ali embaixo.
0: Aham.
2: Toquei acompanhando Maraí. Tinha falecido o Belmonte, daí mandaram buscar um sanfoneiro, eu vim acompanhar o Maraí, lá do Sambar.
0: É mesmo?
2: É. E em 1979, 80, veio Canário e Passarinho, no do Candário. Precisaram no sanfoneiro acompanhar a música, eu e o garçom, o Canário e o Passarinho.
0: Verdade. E você já tocou, inclusive, com o Zé Orlando Alberti. Ele deve ter tocado com todos os feras que aconteceu aqui. O Zé Orlando é maravilhoso. Quando você falou que eu acompanhei o Belmonte, lá da dupla, o Amaraí, do Belmonte Amaraí, eu lembrei do Zé Orlando, que o Zé Orlando, sempre que vinha artistas aqui que precisavam de tecladista, ele não trazia, ele tinha o Zé Orlando como banda, não é verdade? O Tony Angeli, por exemplo, trazia, vamos lá, Zé, lembra disso? O Zé Orlando entrava moendo e ele fazia um show espetacular. Então, esses caras como o Santo mesmo, é verdade, ele acompanhou todas essas feras. Mas Belmonte e Amaraí, ele vinha sempre em Tararé, a dupla?
2: Não.
0: Na ocasião, não?
2: Veio.
1: Eles vinham algumas vezes em circo, né?
0: Vinha em circo, né?
2: Mas fazer o samba, uma Maraí, veio fazer um show sozinha do samba.
0: Ah, entendi.
1: Belmonte já tinha falecido.
0: Não, eu estou perguntando porque não é muito do nosso tempo, né? Belmonte e Amaraí. Não é? Eu lembro que a gente era bem novinho.
1: Eu lembro de Belmonte e Amaraí tocando na Rádio Clube com o Ismael Cordeiro apresentando o programa.
0: Pois é, mas você era bem novinho,
1: era
0: né?
1: Era novo.
0: Eu sei. Exatamente, por aí. Eu lembro de tudo isso. Caçula e Maranheiro, Mocoque e Muracia, isso aí do todo tempo do Santo Galdino.
1: E é interessante, sabe, eu percebi já que, por exemplo, dupla sertaneja feita com irmãos, parece que a voz casa mais.
0: Ah, não entendo.
1: E Belmonte e Amaraí, até o Lourenço Lorival.
0: Exato.
1: O Lorival, rapaz.
0: Ah, não, esses eles estão nativos ainda.
1: O Lorival tá com 90 anos.
0: Não, então... Não, estão cantando bem, fazendo show e tal. Tem hora que dá uma perdida na letra.
1: Eu vi uma entrevista.
0: Esquecida, mas tudo bem.
1: Eu vi uma entrevista que vocês fizeram no canal lá do Filmte, né? Dois lá, eles contando as histórias deles. Ele falou, nós não sentimos assim o tempo passar, pelo menos na voz. A voz continua do mesmo jeito. Mas ele falou, qual que é o segredo? Não bebe, não fuma, não toma gelado.
0: É verdade, pronto. Tranquilinho. E eles estão com uma estrutura boa, hein?
1: Então.
0: Um ônibus dobrado, muito bonito, equipamento bom. Eles estão fazendo.
1: Se apresenta de paletó e gravata.
0: Não, nos trinque. Bem legal. E é assim que deveria ser. É respeito, na verdade.
1: Mas sabe o que é isso aí? Isso é profissionalismo.
0: Profissionalismo. E eles são respeitados. Né? Então, eles têm toda uma história no campo musical que todos os cantores, todos os artistas na área musical, eles têm que respeitar todo esse pessoal que ficou, porque eles são bons pra caramba. 12 com 31 aqui. Vamos lá, meu. 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
1: Carregar na tomada.
0: Carregar na tomada. O Amaral Sapateiro tá mandando um abraço pra vocês aí, viu? Pra todos nós.
1: Valeu, um abraço. Tá bom. Pra você,
2: um abraço também pra Dona Bila.
0: Dona Bila. Eita, Dona Bila, e aí, Joãozinho, todo mundo.
1: A Dona Bila conversando com ela na chegada
0: aqui. Ah, ela estava aqui. Ela deu uma entrevista antes aqui sobre a festa do Divino. E muito bom.
2: E o esposo dela, o Rodel, foi empregado da Transpada. Você vê na

0: entrevista antes aqui sobre a festa do Divino, é muito bom.
1: E o esposo dela, o Rodel, foi empregado da Transpada, se vê a coincidência, eu trabalhei com ele um tempo na Transpada, depois fui aposentar com ele na prefeitura.
0: Você aposentou na prefeitura.
1: 2002.
0: É verdade, você cuidou lá embaixo, é verdade. Olha, gente, agora são 12h33. Vamos lá, Mauro? Vamos lá.
2: Cheiro de Relva.
0: Cheiro de Relva.
2: E Dino Franco e Zé
0: Essa
2: Fortuna.
0: Sim.
2: E foi sucesso com o Dino Franco e Moraí.
0: Tá vendo? É verdade.

0: Aí saiu o Mauro Vieira aqui conosco e também o Santos Galdino. Pensa só, gente, nessa sexta-feira gostosinha que você está curtindo o programa. Enquanto eu estou falando aqui, eu estou olhando porque o pessoal está ligado aqui conosco. Davi Cultura e Culinária. Imagina quem está falando isso, minha amiga Jacira Jansa. Eita, Wilson Guilherme conosco também. Todo mundo curtindo, Zeca da Cofesa ligado conosco. Dr. Geraldo Oates também. O meu querido amigo Elton Meneghella curtindo a gente. O Fábio Urbano. O Eric Delagnol, lá da Oficina Zendel, ligado conosco também. O Nilton Luiz está falando top aí, o Mauro Vieira. 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

0: Quero ficar louco de bom. Quem fala assim?
1: Djalma Santos. Djalma Santos, então,
0: de vez em quando escuta o Djalma. Eita, não. Mas é isso. 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
0: 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Boa tarde, aqui é o Gusmão, um grande abraço aí, quem que é o Zé Gusmão?
1: Gustão.
0: É o Gustão, o Bento, o Bentão.
1: Nosso aí,
0: eita.
1: Rapaz, abraço, Gustão.
0: Tá falando aqui conosco, né?
1: Gente boa.
0: Gente boa mesmo. Mandar um abraço aí a todos lá, o Aparício Werneck, a Aparecida Werneck também, curtindo a gente, Neri Aparecida Werneck, a todos vocês. Daqui a pouco, aqui, pastor aqui, seu primo. Lógico, já falou, ele tá falando de novo. Eu sei que é você! Mauro, fala o que você quiser, manda abraço pra quem você quiser aí também. Vamos lá.
1: Então, vamos fazer uma agora. Essa música.
0: Mas manda abraço primeiro, porque eu não sei o que.
2: Vou mandar um abraço para o Júnior, para o Léo Medeiros, o Valdomiro Creto, meu grande amigo.
0: É. Tá, Valdomiro Creto é teu amigo, quase que a mesma idade sua, não é?
2: Quase a mesma idade.
0: Alô, alô, Santos Galdino, abração do Mirão. Uma música, vamos tocar uma música aqui. Chitãozinho e Chorar. Opa, caiu o disco aqui. Não faz mal, Mirão pega. Eita, o que, que é o Mauro? Então,
1: Valdomiro falava: alô, Galdino, tá me ouvindo ou tá dormindo?
0: É verdade, alô, Adelita, abração do Mirão, lembra?
1: Lembro.
0: Eita, vamos lá, só gente boa, hein?
1: Ramon Sisto Rios, essa música é argentina, né? Esse Ramon Sisto Rios é argentino, que é a versão do Belmonte, Merceditas.

0: Quem sabe, sabe, né? Olha, olha, eu fico olhando pra vocês, que são veteranos pra caramba. Não tô falando que vocês são velhos. Viu, cara? E de repente eu vejo vocês curtindo isso. Eu tô curtindo, né?
1: É, mas
0: é. É muito envolvente a música, né, Mauro?
1: Se você não faz a coisa com amor e com prazer, não
0: é. É verdade, mas é muito gostoso sair na. Né? É, eu vejo ali esse, o menino aí com 80 anos, né? Não é, o Santo? E tocando assim, curtindo, sem assim, música entrando nas veias, no coração, na mente. É uma emoção pra caramba, de boa, fala.
1: Como é muito bom, rapaz, tá muito bom.
0: É bom, né? É verdade, às vezes fica num êxtase. Olha, o governo anuncia subsídio para reduzir o preço da gasolina e do diesel também no país. O governo federal anunciou nesta semana uma medida provisória que cria um subsídio para reduzir o preço da gasolina e do diesel no Brasil. A ação prevê a subvenção de 89 centavos e pouquinhos por litro da gasolina e até 35 centavos, um pouquinho mais, por litro de diesel, com o objetivo de conter o impacto da alta dos combustíveis no mercado interno. O benefício será pago diretamente a produtores e importadores também, por meio da Agência Nacional de Petróleo, ANT, e regulamentado aí pelo Ministério da Fazenda. Espera, meu, tá caro pra caramba, hein? Mais uma notícia antes de passar pros meninos aqui. Agora aqui, Itararé. A Festa do Divino continua nesse final de semana com a programação cultural especial em diversas opções gastronômicas para você nos próximos dias, viu? Entre as atrações musicais confirmadas estão o Grupo Vaneiro, que vai acontecer hoje, sexta-feira. É Bianca Costa, amanhã, dia 16, e Edinho Jardim com banda, é no domingo. Além dos shows, o público poderá aproveitar uma praça de alimentação completa com doces, salgados, espetinhos e bebidas. O grande destaque culinário da festa será o tradicional X-Pernil. Você gosta? O Mauro gosta também. O Santo também gosta, considerado aí uma das marcas registradas do evento e muito aguardado pelos frequentadores. Você já comeu lá o X-Pernil?
1: Lá não, mas é uma
0: é gostoso. Deve ser a mesma pessoa que fez, então. Não é? Isso aí. Mauro, vamos lá. Vamos fazer.
2: Mais um abraço para Djalma Santos.
0: Djalma Santos.
2: Amigo meu, Paulinho, certo?
0: Paulinho, Paulinho, boa pessoa. Tá aí. Eita. Ah, acho que não.
3: Vamos fazer o seguinte, acertar esse microfone aqui assim. Aí, boa. Aqui nós fazemos.
0: Boa, vamos lá, Mauro Vieira.
1: Também, de vez em quando, Tchê Louco, Luiz Ferreira, todos os caras aí que tocam os gaiteiros bons.
0: Né? É verdade, o cara.
1: Dude,
0: eita, é verdade.
1: O Djalma Santos, sempre estou escutando o programa dele, rapaz, de tarde. Eu gosto
0: falta daqui a pouco, falta um pouquinho para daqui a pouco. Eita.
1: Cavalo Preto.

0: Eita, é bom demais. Mauro Vieira e Santos Galdino aqui conosco. Então,
1: mandar um abraço pro Zé Carlos Furlano, que tá ouvindo
0: coisa,
1: a gente
0: coisa
1: lá
0: no rapidinho. Bar do Furlano. Ah, o bar do Furlaninho, é, Zé, lá.
1: O bar da cidade,
0: é,
1: do Zé
0: Furlano. É verdade.
1: Dona Lourdes. Dona Lourdes,
0: Dona Lourdes. Eita, verdade, o Zé, tem o Sansão, tem toda a galera.
1: Sansão.
0: Verdade. Eu sempre passo lá. Eu sempre passo lá tomar uma birita. Não, birita não, não posso falar isso, que eu sou crente. Olha, gente, a Câmara Municipal de Itararé informou que está disponível para análise a apresentação de emendas do projeto de lei complementar 01, de autoria do Executivo, que estabelece as diretrizes para a elaboração da lei orçamentária para o município no exercício de o ano que vem, 2027. O projeto foi protocolado originalmente sob o número 1830 e posteriormente recebeu a substituição pelo 2025 desse ano, de acordo com o regimento interno, a lei orgânica do município. Mauro,
1: subiu?
0: Fala aí mais alguma coisa, fale o que você quer falar, mande mais abraço aí pra galera, tal, fale do telefone seu, se alguém quiser contratar.
1: Bom, o telefone meu é aqui pra Itararé mesmo, 15, né, DDD 99856-9580.
0: Fala com você mesmo.
1: A gente faz, fala comigo mesmo.
0: Aniversário, casamento, isso, tal.
1: Esse
0: né?
1: Número é o WhatsApp também. Qualquer coisa manda um recado pra gente.
0: E se a pessoa que tiver um repertório especial, quiser que faça tipo de música, faz. Você tem alguma italiana aí? Você faz italiano? O que você faz?
1: Eu faço italiano.
0: O que temos aí de.
1: Campear o repertório aqui?
0: Ele faz. Eu sei disso. Ele é meio estilo Ricardinho. Eu fiz duplo com o Ricardinho, lembra? Aliás, o Mauro Vieira, quando nós fizemos algumas apresentações, o Mauro Vieira esteve lá com ele, a banda participou. Lembra, Mauro? Conosco?
1: Fizemos uma vez lá
0: Fizemos na praça, depois fizemos outro lugar, foi legal.
1: Foi o baixista não tava podendo fazer, né?
0: Aham. Uhum. E o Mauro.
1: E aí nós fizemos lá.
0: Conhecimento total, foi lá fazer
1: arrebentou. Isso é meio complicado que você tem que fazer de
0: improviso na hora.
1: Improviso, né?
0: É.
1: Mas é nada que
0: um profissional não saiba. É mesmo que andar de bicicleta.
1: Como tem coisa que é caminho da roça, né?
0: É verdade. Eu sei que o contrabaixista nosso acabou faltando, ficou doente em cima da hora.
1: É.
0: E daí quem pegar, para não comprometer a apresentação do Santos, quem pegar, né? Daí ele falou assim, não, o único que nós temos que convidar, não sei se ele está disponível, é o Mauro, que ele conhece tudo, e olhou para ele e sabe. Você começa aqui, não precisa nem falar, ele já sabe a introdução, ele já sabe a nota que é e como fazer, conhece tudo, então tem que ser o Mauro. Porque não adianta pegar um outro para comprometer a apresentação.
1: Chegou em casa, já estava com a cuia de chimarrão pronta lá e assistiu um filme.
0: É verdade, ia assistir. Mas topou. É bom que nesse campo musical as pessoas são parceiras, né?
1: Ah, sim.
0: No momento elas auxiliam.
1: Não,
0: O Mauro na hora topou.
1: É como se diz, como se fosse uma irmandade, né?
0: Não, e é
1: se
0: mesmo.
1: Ninguém colabora com o outro.
0: Né? É verdade. E na hora o Mauro topou, foi maravilhoso. Foi melhor que se tivesse o contrabaixista original nosso fazendo lá.
1: A gente não tem inimigo, né? A gente sempre é companheiro.
0: Tem que somar.
1: E concorrência é uma coisa saudável, né?
0: Não tenho dúvida. E nem tem concorrência, todo mundo tem o seu público.
1: Tem seu público.
0: Não é? Cada um tem seu estilo e o público próprio.
1: O pastor de vez em quando fica bravo, porque eu pego o Júnior e a Wilma.
0: Toma dele!
1: Daí ele fica bravo.
0: Eita!
1: Às vezes
2: eu fico
1: bravo com ele também.
2: Ah, Vaneiro.
0: O Luiz Onofre tá cobrando abraço de vocês aí, o Luizinho Onofre lá, viu?
1: Luizinho Onofre, um abraço para você, Luizinho. Beleza.
0: E o Nelson Segurança também, todos curtindo a gente.
1: O Vaneiro tem o Leandrinho. O Leandrinho foi meu aluno aqui no Ipaminondas.
0: E aprendeu bem, hein?
2: Também,
0: aprendeu bem.
1: Regia um coral lá, o Leandrinho cantava. Lá.
0: Maravilhoso, músico, Leandrinho. Cantor,
1: aliás,
0: espetacular.
1: Era uma coisa interessante, rapaz. Era só o Leandrinho e o James. Que eram os meninos. O resto era só menina.
0: Ah, é?
1: E os caras achavam que era pagar mico, porque era corda de mulher. O Leandrinho e o James. O James hoje é vocalista da banda Servo Rock.
0: Sim.
1: E o Leandrinho
0: olha os profissionais que você formou lá.
1: Pessoas que gostam de música, né?
0: Muito legal. Vamos lá, o que vai sair?
1: Canzone per te, se queria uma.

0: que você formou lá.
1: Pessoas que gostam de música, né?
0: Muito legal. Vamos lá, o que, que vai sair?
1: Canzone per te, você queria uma italiana?
0: Vamos lá, da italianinha.
1: Essa música o Roberto Carlos ganhou o Festival de San Remo, lá nos anos 70.
0: Ô, pequeno.
1: Música de Sérgio Bardotti e Sérgio Endrigo.

0: E sabe mesmo. Olha, gente, nós estamos chegando ao final. Que pena, não é? Faltam 4 minutinhos. Eu tenho uma musiquinha rapidinha ainda pra fazer. Dá tempo. Já agradecendo você, Santo. Obrigado, viu, cara? Volta outras vezes. Você é um cara... Gosto de você pra caramba.
1: Graças a Deus. Eu ouço o seu programa. Programa líder, audiência aí, bom.
0: Obrigado.
1: Todos os amigos, dá meu abraço a vocês. Agradecendo por essa oportunidade que me deram. E quando der certo, a gente retornar aqui. Estaremos
0: livres. Estamos juntos sempre. Tamo junto sempre. Mauro Vieira, cara, sabe que eu sou teu fã, gosto de você pra caramba, você é meu irmãozinho, você é muito querido sempre. Eu só quero pegar um negócio aqui e dizer que sempre quando eu conclamo, você está sempre pronto, isso aí, meu amigo do coração. Estarei contigo sempre. Irmão.
2: É isso aí.
0: Não é a fala do momento?
2: É a fala do momento.
0: Estarei contigo. A fala sempre. Que está estourando.
2: Está estourando, né? Por aí.
0: É. Estarei contigo sempre. Irmão. Obrigado. Faz um pedacinho para nós encerrar aí com 3 minutos, para nós fechar.
2: Fazer um bolerão espanhol aqui então.
0: Isso. Na sequência vem o pastor James com você.
2: Roberto Cantoral, La Barca.

isso aí, obrigado, gente. Um ótimo final de semana, que Deus abençoe a todo mundo. Mandar um abraço aí pro Rodrigão, Rodriguinho, o gaiteiro do Vaneiro, que tá curtindo a gente. Adiós, nos vamos. Um ótimo final de semana a todos, obrigado, valeu, gente. Vem aí a palavra de Deus com o pastor James, da Quadrangular. E nós, na segunda-feira, em nome de Jesus, estaremos aqui com mais um Região Destaque para todo o Brasil. Ainda bem que agora encontrei você. Um pedacinho pra vocês aí. Tchau, tchau, fomos embora.

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2: Glória a Deus, louvado seja o nome de Jesus. Povo de Deus, boa tarde. Paz seja convosco. Hoje, sexta-feira, dia 15 de maio de 2026, agora são 1h, está começando mais um programa Toque de Cristo, porque o Toque de Cristo é top. Eu quero desejar deixar meu abraço a todos os ouvintes da 94 FM. Nós somos a Igreja do Evangelho Quadrangular na Vila Jura, na rua Brás Forcinete, de número 87. O meu abraço aos nossos irmãos evangélicos, o meu abraço aos nossos irmãos católicos, o meu abraço aos nossos irmãos espíritas e o meu abraço a todos os nossos irmãos, os livre pensadores, que Deus abençoe a vida de cada um de vocês, em nome de Jesus. Né? Estamos aí terminando mais uma semana, amanhã é o último dia da semana, né? Sábado é o último dia da semana. Nós estamos terminando mais uma semana e eu louvo a Deus pela tua vida. Nesse dia chuvoso aqui na linda e querida cidade de Itararé, como é que está aí na sua cidade aí? Está chovendo na sua cidade? É, aqui Itararé hoje amanheceu um tempo nublado, com chuva, mas Deus tem abençoado as nossas vidas, né? Uma boa tarde para você que está aí no sítio, na fazenda, na zona rural aí. Você que está aí na chácara, Deus abençoe vocês. Você que está aí no seu horário de almoço, um grande abraço para você. Eu desejo uma tarde de vitória, de bênçãos. Que você agradeça a Deus por mais um dia. Louve a Deus por mais um dia, pela oportunidade de vida, pelo fôlego de vida. Deus está te dando mais uma oportunidade hoje de fazer a diferença na vida das pessoas, tá certo? Eu quero mandar um abraço aí para algumas pessoas que sempre estão ligadinho no programa. Gabriel, lá do Novo Horizonte, boa tarde, Deus abençoe. A Jocilene também, a sua esposa, um grande abraço para vocês. As meninas lá da loja Use e Abuse, Deus abençoe, boa tarde. Irmã Josefa, da Igreja Deus é Amor, Deus abençoe vocês. A irmã Vanderleia, lá da Fonte das Águias, um grande abraço. Para a Wanda, lá do Mercado Super C, a Wanda Vitória, Deus abençoe vocês em nome de Jesus. O Adalto, lá do Mercado do Paulinho, lá na Vila Beca, Deus abençoe Adalto. Rodolfo, do Mini Mercado do Preto, Rodolfo, Cauã, toda a equipe aí do Mini Mercado do Preto, Deus abençoe vocês. Eric, Bruno, todos vocês aí do açougue do Big Pou, um abraço para toda a equipe de trabalho do Big Pou. Também o pessoal aí do Cofesa 7, o Guilherme, o Zeca, Deus abençoe, em nome de Jesus. O pessoal dos supermercados aí estão trabalhando, ligadinho na 94 e ligadinho no programa Toque de Cristo. Deus abençoe vocês, em nome de Jesus. Josué, boa tarde. Jonas, do bairro da Seda, ligadinho no programa. Eduardo Lourenço, irmã Juvenil, irmã Judite, lá da Pauliceia. Um grande abraço para vocês. Irmã Maria Júlia, do Alvorada, Deus abençoe. Zuleide, Ricardo, um grande abraço para vocês, Deus abençoe em nome de Jesus. Sidney, todo o pessoal da Embalatec, Deus abençoe vocês grandemente. Tinturaria Vime, família Nunes, família querida, Deus abençoe. Jussara, Paulo, um abraço a vocês, Deus abençoe em nome de Jesus. Eu tenho uma palavra para cada um.

Família Nunes, família querida, Deus abençoe. Jussara, Paulo, um abraço a vocês. Deus abençoe em nome de Jesus. Eu tenho uma palavra para cada um de vocês. Vai preparando o seu copo com água, vai preparando a sua garrafa com água, que daqui a pouquinho eu vou orar por vocês, tá bom? Mas antes, nós vamos ouvir esse louvor e logo na sequência eu quero compartilhar um texto da palavra de Deus.

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1: Muito bem, estamos de volta depois desse louvor abençoado. Nós estamos aí hoje, nessa sexta-feira, encerrando essa série de mensagens 5 minutos antes do milagre. E o tema de hoje é A Muralha Caiu. E o texto base é Josué, capítulo de número 6. Josué, capítulo 6, do versículo 1 ao 20, ele vai contar essa história. Mas, por causa do nosso tempo ser curto, eu quero ler só o versículo 20, que diz assim: gritou o povo e os sacerdotes tocaram as trombetas. Ouvindo o povo o sonido da trombeta, deu um grande brado e o muro caiu. E o povo subiu à cidade, cada qual a atacou de onde estava e a tomaram. Olha aí, então, 5 minutos, né? Hoje chegamos ao último dia dessa série de 5 minutos antes do milagre. E talvez essa mensagem seja para pessoas que estão olhando para uma muralha diante delas, hein? Como que pode, né? Existem muralhas, né? Sabe aquelas coisas que parecem impossível de vencer? Sabe aquelas coisas que parecem difícil de derrubar? Que é grande demais? Essa muralha de Jericó aqui era uma muralha assim, né? Talvez alguém esteja pensando assim, ó, isso nunca vai mudar. Essa luta não termina. Essa porta nunca vai abrir. Mas hoje Deus manda dizer para você, existem muralhas que caem pela força da fé e da obediência. Então a palavra aí que nós lemos em Josué capítulo de número 6, a Bíblia diz que Israel, depois de uma caminhada de 40 anos pelo deserto, chegaram então à terra que Deus havia prometido, a terra Canaã, a terra que manava leite e mel. Mas aí eles acharam que era só chegar e tomar posse da terra, mas na verdade não era. Então, eles chegaram e antes de tomar posse da terra de Canaã, a terra que manava leite e mel, tinha diante deles Jericó, a cidade de Jericó, e tinha diante deles as muralhas de Jericó. Então, existia um problema, a cidade estava totalmente fechada, muralhas enormes, portões trancados, impossibilidade diante deles. Não tinha como desviar. Para chegar em Canaã, teria que passar por dentro de Jericó, e para entrar na cidade teriam então que passar pelas muralhas de Jericó. Eram muralhas enormes, né? Então talvez existam pessoas ouvindo este programa vivendo exatamente isso: portas fechadas, situações travadas, batalhas que parecem impossíveis. E o mais impressionante é que Deus não manda Israel atacar primeiro. Deus manda o povo marchar. Humanamente falando, aquilo parecia estranho, mas nem sempre Deus trabalha da maneira que nós esperamos. Não era para derrubar de outra maneira, era a princípio só marchar. Então, 5 minutos antes do milagre, como diz essa série aqui, muita gente não entende o que Deus está fazendo. Imagine o povo rodeando a muralha todos os dias. Não via mudança, não via resultado, sem ver a muralha ao menos rachar. Mas mesmo assim, eles continuaram marchando. Quantas pessoas desistem porque não enxergam o resultado imediato? Mas aqui existe algo poderoso: o céu, ele continua trabalhando mesmo quando os olhos não conseguem enxergar. Glória a Deus por isso. Talvez hoje você esteja orando há muito tempo e aparentemente nada mudou, mas Deus continua agindo. A ordem do Senhor era o quê? Rodeiem a cidade, tá certo? Dê a volta em volta da cidade, né? É assim que estava acontecendo naquele dia. E aí a última volta era a volta mais importante, porque primeiro Deus falou, vocês vão dar 7 voltas em volta da cidade, das muralhas, e no último dia vocês vão dar 7 voltas, ou seja, os 6 primeiros dias uma volta, mais no sétimo dia dar 7 voltas, que daria 7 mais 6, 13 voltas. Então, no sétimo dia, Deus manda rodear 7 vezes. Imagine se alguém desistisse na sexta volta, não é mesmo? Imagine parar exatamente antes da muralha cair. Por isso, hoje, Deus manda dizer: não pare perto da promessa. Tem gente que está me ouvindo nessa tarde cansado, cansado de esperar, cansado de lutar, cansado de insistir, mas muitas vezes a última volta antecede o grande milagre. Louvado seja Deus por isso. O texto diz que no primeiro dia deram uma volta, no segundo dia deram outra volta, no terceiro dia mais uma volta, no quarto dia mais uma, quinto dia mais uma, sexto dia mais uma, no sétimo dia eles começaram. Primeira volta, segunda, terceira, quando eles estavam na sétima volta, depois da última volta, Josué manda o povo gritar, e naquele momento é que a muralha caiu. O impossível virou testemunho. Por quê? Porque quando Deus decide agir, nenhuma muralha consegue permanecer em pé. Talvez existam muralhas hoje dentro da família, na vida financeira, na saúde, na área espiritual. Mas Deus continua derrubando barreiras impossíveis. Tem pessoas hoje que estão me ouvindo cansadas, cansadas de rodear muralhas, orando há muito tempo, esperando há muito tempo, lutando há muito tempo, mas não desista agora. Talvez você esteja exatamente 5 minutos antes do milagre. A muralha ainda não caiu, mas Deus ainda está trabalhando. Queridos, hoje nós estamos encerrando a nossa série 5 minutos antes do milagre. E durante essa semana nós aprendemos algo poderoso: Deus continua agindo mesmo quando tudo parece impossível. Talvez você começou essa semana sem esperança, mas Deus fortaleceu a sua fé. Talvez você pensou em desistir, mas Deus renovou as suas forças. E hoje, no último dia da série, o Senhor manda dizer para você: continue marchando, tá certo? Continue obedecendo, porque o milagre pode estar mais perto do que você imagina. A muralha pode estar prestes a cair e o céu nunca deixou de trabalhar a seu favor. Então continue confiando, continue orando, continue permanecendo firme, porque quem permanece até o fim verá o agir de Deus. Tá bom? Então agora nós vamos para a vinheta da oração, que eu quero orar por você nesta tarde em nome de Jesus.
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1: Muito bem, estamos de volta. Quero orar por você nessa tarde. Vai preparando seu copo com água, sua garrafa com água. Eu quero orar por você em nome de Jesus. Senhor nosso Deus, nosso Pai poderoso, Criador dos céus e da terra, em nome do Senhor e Salvador Jesus Cristo, teu Filho amado, nós estamos diante da tua presença nesta tarde, Senhor, para lhe agradecer por esta semana de vitória, semana de palavra e fortalecimento. Pai, agora eu oro por cada ouvinte nesse momento que acompanhou essa série, que ouviu a mensagem dessa tarde. Senhor, derruba as muralhas. Pai, abre as portas, renova as forças, fortalece a fé dos teus filhos, e que testemunhos aconteçam para a honra e a glória do teu nome. Senhor Jesus, adentra agora em cada lar, Senhor Jesus, de cada um que está me ouvindo nesta tarde, Pai. Cubra com o teu sangue, Senhor. Fique conosco, Senhor. Cura, liberta, abençoa, Pai. Senhor, nós apresentamos a ti este copo com água, essa garrafa com água. Quando essa pessoa participar, que ela seja curada, liberta, abençoada, reavivada, transformada, purificada pelo poder do nome de Jesus. É isso que eu te peço e te agradeço em nome de Jesus. Amém. Tome desta água aí, queridos. Muito bem, nós estamos chegando ao final de mais um programa e eu quero deixar os avisos para vocês hoje. Hoje
2: Às 8 da noite, nós teremos 2 cultos de cura e libertação, tá bom? E aqui é Vila Jora, na rua Brás Forcinete, de número 87. Teremos ali às 8 da noite o culto de cura e libertação. E também na IEQ Novo Horizonte, na rua Petronília Fogaça Tatite, de número 90.

e também na IEQ Novo Horizonte, na rua Petronília Fogaça Tatite, de número 90, outro culto de cura e libertação. Então hoje dois cultos, às 8 da noite, para você escolher um lugar e participar conosco, tá certo? Amanhã, sábado, nós teremos um culto especial para todas as mulheres. Amanhã na Vila Jora, na IEQ Vila Jora, um culto especial para todas as mulheres. A pastora Ana Amélia de Itapeva vem. Será um tempo de muitas bênçãos para as mulheres. Então você, mulher que está me ouvindo neste momento, participe conosco amanhã às 8 da noite, lá na rua Brás Forcinete, de número 87, tá bom? E no domingo teremos dois cultos de missões. Domingo às 18 horas, às 6 horas da tarde, é no Novo Horizonte, tá? Às 6 da tarde. Então aí eu estarei lá com a pastora Ana às 6 da tarde. Terminando umas 7, 10 da noite, mais ou menos, a gente sobe para Vila Jora. E lá na Vila Jura começa às 19h30. Então, domingo é às 18 horas do Novo Horizonte e às 19h30 na Vila Jura, Novo Horizonte, Rua Petronília Fogaça Tatide, de número 90, e Vila Jura, Rua Brás Forcinete, de número 87. Tá bom? Queridos, eu desejo a vocês uma tarde abençoada, uma sexta-feira de vitória, um final de semana cheio das mais ricas bênçãos do Senhor. E na segunda-feira eu retorno aqui com o programa Toque de Cristo, às 13 horas, porque o Toque de Cristo é top, tá bom? Fique agora com os meus amigos, Pastor Eli, Pastor Eliel, com o programa Palavra Amiga. Deus abençoe, até segunda-feira, em nome de Jesus.

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1: 13 horas e 39 minutos.
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3: Pai nosso que estás nos céus, santificado seja o vosso nome. Venha a nós o vosso reino e seja feita a vossa vontade, assim na terra como nos céus. O pão nosso de cada dia nos dai hoje. Perdoai as nossas ofensas, assim como nós perdoamos a quem nos tem ofendido. E não nos deixes cair em tentação, mas livrai-nos do mal. Porque teu é o reino, o poder e a glória para sempre. Amém.
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3: Passam 40 minutos após as 13 horas desta sexta-feira, hoje dia 15 de maio do ano da graça de Jesus Cristo, uma sexta-feira abençoada pelo Senhor. E aos irmãos, amigos, ouvintes da mais poderosa frente de orações do Rádio Brasileiro, aqui Palavra Amiga, prazerosamente boa tarde. Aqui comigo, meu amigo Marcos Baza, aliás, comigo, eu que estou com ele, que ele é funcionário de emissora, e a gente passa apenas meia hora aqui, né, Marcos Baza? Boa tarde, Marcos. Tudo bem? Eita, Marcos. E chove lá fora, Marcos? Chove, né? E nós louvamos a Deus pela grande oportunidade que nos dá de estarmos de volta ao programa Palavra Amiga, pelas ondas amigas da Rádio Cruzeiro do Sul 94.3, da cidade de Itararé, São Paulo. Igreja do Evangelho Vivo, Comunidade da Paz. Uma família para você e para toda a sua família. Venha conhecer e fazer parte da Comunidade da Paz, Igreja do Evangelho Vivo. Rua 28 de agosto, 821. Na Vila São João, Heitor Pedroso, esquina com a Duque de Caxias, Pastor Eliel de Oliveira. E na Vila Jura, Frei Caneca, 289. Pastora Vilma está ali ouvindo o programa do lado de fora, lá ouvindo a Palavra Amiga. Oi, bem, tudo bem aí? E o senhor, a senhora, você, razão por estarmos aqui todos os dias. A Deus a minha eterna gratidão e aos nossos amigos e irmãos que vai até o templo e ali leva sua oferta missionária para os nossos programas, como também os queridos parceiros colaboradores do programa Palavra Amiga, e o Marcos Baza tem para nós. Vamos lá, Marcos.
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3: Sou eu mesmo, pela graça de Deus, não é? E dizer que hoje é sexta-feira, e nesta sexta-feira, como acontece em nossa igreja, às 19h30, um grande e poderoso culto com palavra profética para os corações, mensagem de Deus para as nossas vidas, e 19h30, a grande noite de cura interior. Estamos durante esses dias com uma grande campanha de cura interior e Jesus tem feito maravilhas. Eu quero convidar o senhor, a senhora, você, para estar conosco nesta noite de sexta-feira aqui no templo sede da Igreja do Evangelho Vivo, Comunidade da Paz, Rua 28 de agosto, 821. Eu e Pastor Eliel estaremos orando por você e por sua família. E lá na Vila Jura, minha esposa, a pastora Vilma, vai estar lá hoje num culto especial de homenagem às mães. Sim, hoje, sexta-feira, em nossa igreja na Vila Jura, a pastora Vilma, com seus obreiros, nossos irmãos, estarão celebrando um culto especial de homenagem às mães. Foi domingo passado, mas nós resolvemos tirar um dia especial para homenagear a essas queridas mulheres, servas de Deus, não é? E no domingo, 19 horas aqui na 28 de agosto, culto da família, um culto especial também de celebração ao nosso Deus e em homenagem às mães. Teremos ali apresentações maravilhosas, teremos ali a presença, não é, da pastora Sueli, esposa do pastor Orlando Samuel, que virá da cidade de Itapeva, vão estar conosco domingo à noite, às 19 horas, aqui na 28 de agosto, no culto de celebração ao nosso Deus, em homenagem às mães. E na Vila São João, lá estará o pastor Liel também, meu filho, com um grande culto de adoração e louvor a Deus ali na Vila São João. Parece-me que o culto lá celebra-se às 18 horas e 30 minutos, parece-me. Gostaria até que o pastor Eliel estiver ouvindo o programa, desse um alô pra gente aqui, tá bom? 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

Muito bem, muito bem. E nós vamos prosseguir com o programa Palavra Amiga pelas Ondas Amigas da Cruzeiro do Sul, 94.3 de Itararé, São Paulo. Quero deixar para você um texto da Palavra de Deus aqui do Salmo 91, que nos diz o seguinte: porque a mim se apegou com amor, eu o livrarei. Pô-lo-ei a salvo, porque conhece o meu nome. Ele me invocará e eu o livrarei. Pô-lo-ei a salvo, livrá-lo-ei e o glorificarei e mostrar-lhe-ei a minha salvação. O Salmo 91 é um salmo profundíssimo pelo fato de falarmos da grande segurança que Deus dá a todo aquele que abriga-se às asas, à sombra de sua onipotência. E neste texto a gente pode realmente sentir mesmo. Há muita gente, muitas pessoas que o lê todos os dias. Tem pessoas que fazem até a sua corrente familiar com o Salmo 91, porque nos traz a expressão do amor, do zelo, do cuidado de Deus para com todo aquele que nele confia e que a ele confia.

cuidado de Deus para com todo aquele que nele confia e que a ele confia os cuidados de sua vida e nele se abriga em todo o tempo. O Salmo 91 começa com o primeiro verso dizendo que aquele que habita no esconderijo do Altíssimo, à sombra de sua onipotência, descansará. É aquele que diz do Senhor: ele é o meu refúgio, o meu Deus, o meu socorro. Sem dúvida alguma, meus queridos irmãos, nestes tempos tão difíceis, não é? Que a gente está vivendo, que a gente está atravessando, tempos trabalhosos, dias difíceis, enfim, a gente precisa realmente se achegar a Deus. Tiago disse: chegai-vos a Deus e ele se chegará a vós. E esta é uma oportunidade que você tem neste dia, neste momento, diante das palavras do salmista aqui, expressar também, demonstrar também o seu achego a Deus, o seu aproximar-se de Deus, a sua renovação de aliança, de compromisso com Deus, e dizer: Deus é o meu refúgio. Porque todo aquele que faz de Deus o seu refúgio e dele a sua habitação, sem dúvida alguma sentir-se-á seguro, principalmente nos tempos que nós estamos vivendo, que nós estamos atravessando. E ele fala aqui: porque a mim se apegou com amor. Com amor. Porque há muita gente, Marcos Maza, que só se apega com Deus quando a coisa está feia. Só se apega a Deus quando não consegue mais, com as suas próprias forças, vencer os anseios, os desejos do seu coração. Há muita gente que só se lembra de Deus quando

0: eu o livrarei. Pô-lo-ei a salvo, glorificá-lo-ei, porque me amou. E é importante, gente, amarmos a Deus sobre todas as coisas, como nos fala também o seu grande mandamento. Amar a Deus, apegar-se a Ele, achegar-se a Ele, viver nele e Ele em nós, é a garantia de uma vida sempre vitoriosa em Cristo Jesus nosso Senhor. Isto aí não quer dizer que a gente esteja isento dos temporais. Isso aí não quer dizer que estamos livres das tempestades, pois são os temporais da vida, são as tempestades da vida que faz com que aquele que teme a Deus creia mais e mais nele, busque o mais e mais. Porque tem gente que está nem aí. Mas aquele que se vê diante da tempestade, se vê também diante de uma grande oportunidade de em Deus superá-la, vencê-la e poder então firmar mais e mais o seu propósito com Deus. E este é o tempo em que nós precisamos, minha gente, renovar a nossa aliança, renovar o nosso propósito e fazermos em Deus a nossa morada, em Deus a nossa habitação, mas também que Ele habite em nós. Que Ele habite em nós. A habitação de Deus, a morada de Deus em nossa vida, não por algum tempo, não por pouco tempo, mas durante todo o tempo, é certeza de uma vida segura, a certeza de uma vida vitoriosa em Cristo Jesus. E nesta tarde eu gostaria que o senhor, a senhora, pensasse nisso. Pense nisso, o que esse texto do Salmo 91 nos fala do começo ao fim. Porque a mim se apegou com amor, eu o livrarei. Deus promete livrar a todo aquele que a ele que se apega, não apenas por um desespero de momento, mas se apega a vida toda. Se apega com amor. Livrá-lo-ei, o glorificarei, saciá-lo-ei com longevidade. Olha aí, Deus dá longa vida a todo aquele que a ele se achega, que a todo aquele que nele se abriga. Livrá-lo-ei, glorificarei, saciá-lo-ei com longevidade e lhe mostrarei a minha salvação. Gente, a salvação tem coisa maravilhosa para trazer às nossas vidas. A salvação em Cristo é algo que nos assegura uma vida eterna com Ele também. Pense nisto nesta tarde. Tome a sua posição. Tome uma decisão. Renove a sua aliança com Deus. Faça o propósito de amar a Deus, de amar a Deus, de amar a Deus, de amar a Deus todos os dias da sua vida. Faça um propósito de achegar-se a Ele mais e mais, de ouvi-Lo, de obedecê-Lo, de amá-Lo sobremaneira. Faça um propósito de glorificar a Deus com a tua vida. Faça um propósito de dar a tua vida para Ele. Faça um propósito de servi-Lo de coração e alma. E diga então, Ele é o meu refúgio. Ele é a minha segurança. Ele é a minha habitação. Prepare teu coração agora, porque queremos formar a grande corrente espiritual do programa Palavra Amiga e orar pelo senhor, pela senhora e por nomes que Marcos Maza traz para nós.
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0: Pastor Liel está dizendo aqui, nós já homenageamos as mães no Dia das Mães. Não, meu filho, eu perguntei com relação ao horário do culto aí. Foi isso que eu perguntei para você. Que horas começa o culto no domingo na Vila São João? Quero orar pelo senhor, pela senhora. Marcos Maza trouxe para nós, Marcos Maza. Parece que hoje tem uma participação muito grande, né, Marcos? É a Marisa e todos da família ali no Novo Horizonte, Marcos. É, a Fabiana... A neta da Dona Ercília, né? E também...

0: o Mário, a Marinilda e todos da Vila São João. O Sidney, meu amigo, Sidney Andrade e o pessoal de sua família toda, como também seus colegas de trabalho aqui da Embalatec. Nossas orações por reconciliação na escuta do programa. Olha aí, Marcos Maza. É, quem, Marcos Maza? O Fernando está ouvindo o programa, olha, ouviu o programa, glória a Deus. Pede orações por Maria Soares, pelo Nilton do queijo. Ô, Nilton, tem um queijo para nós aí, Nilton? Hein? Separa um queijo pra gente aí. Orações por você, querido, por sua família e por seu trabalho aí, seja próspero. E toda a família, como também a Silvana e família, o Eric Delagnol e toda a família ligada ao programa, o querido irmão, o irmão Cirineu ouvindo o programa Palavra Amiga, o irmão Miguel, o irmão queridinho Valdomiro, irmã Judite, irmã Dejanira, também a irmã Sirlene, quem mais? O Carlos lá de Itapeva, e o Marcos aqui da mercearia Nunes, ouvindo o programa, e enfim, irmã Cláudia, irmão queridinho, irmão, oh meu Deus do céu, irmão Roque, lá na Enxovia, não, lá no Morro Chato, ouvindo o programa, e há tantos outros que estão conosco nesta hora, Pai. Nós podemos orar em nome de Jesus Cristo. Responde, Senhor, a voz da nossa oração, a voz do meu clamor, e abençoa todos, indistintamente. Católicos e espíritas, meus irmãos evangélicos, sejam abençoados e protegidos pelo Senhor. Te damos graças, meu Deus, não pelo que fazes, mas pelo que és na nossa vida, pelos enfermos doentes nos hospitais, pelo trabalhador de um modo geral, na indústria, no comércio, nas pequenas empresas, no hospital da Santa Casa, os médicos, enfermeiros, funcionários, oh meu Deus, os doentes ali internados, onde quer que este programa esteja sendo ouvido agora, em todas as cidades, localidades, nos sítios, nos campos, nas chácaras, nas fazendas, nós oramos, meu Deus, por todos e peço-te que os abençoe, os guarde e os proteja contra o mal a todos e aos parceiros colaboradores do programa. Protege-os, abençoa-os e faz-os prosperar sempre para o louvor da tua glória. Por esta emissora, por seus diretores, pelos meus amigos, funcionários, o Marcos Maza, que nos auxilia aqui de uma forma muito especial nos comandos técnicos deste programa. Senhor, nós oramos sobre todos e a todos eu vos peço, abençoe, guarda e protege a todos em nome de Jesus Cristo. Que assim seja. O pastor Eliel está comunicando aqui que o culto sim será às 19 horas e 30 minutos, 7:30 da noite de domingo, ali na Vila São João. Um grande culto de louvor, adoração a Deus, uma palavra profética, uma palavra rema que vem do coração de Deus e vem ao coração do pastor Eliel, a igreja ali na Vila São João, 19:30. E aqui na 28 de agosto, às 7 da noite, um culto de apresentação, de homenagem às mães, com a presença da missionária Sueli, esposa do pastor Nandinho, lá da igreja quadrangular, da cidade de Itapeva, lá do bairro da Sambra. Marcos, muito obrigado, viu? A todos uma boa tarde, Deus nos abençoe e até segunda-feira aqui, 13 horas e 30 minutos, após o programa Toque de Cristo, porque Toque de Cristo é top. É isso aí, né? Um grande abraço, pastor James e família. Boa tarde, gente querida. Boa tarde, a paz.
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2: Uhul! Sexta-feira, sua linda! E aí, meus amores? Boa tarde, minhas potências! Tá na 94, tá com tudo? Ah, ainda mais numa sexta-feira como essa, maravilhosa, hein? Fechando bem a semana aqui nesse 15 de maio. Eu sou Paula Esteves, sua amiga, sua parceira de todas as tardes. E eu tô aqui, ó, pra seguir do seu ladinho, tá? Pra gente fazer a coisa acontecer aqui, porque quando chega sexta-feira, aí a turma gosta, aí a galera vibra, né? Aquele boa tarde cheirosinho, gostosinho pra toda Itararé e região, hein? Começando com o Israel Rodolfo. Sim.

0: doce, envolvente e apimentada. Sabrina Carpenter com Tears por aqui no nosso show da tarde. Antes também rolou João Bosco e Vinícius com Lauana Prado, Vacilão. E a gente abriu com Israel Rodolfo, Não Mais Quase. Pensa no encontrinho gostoso, é aqui, bebê. Sintoniza 94 FM. Bora sextar aqui no Show da Tarde, o seu programa de variedades, onde tem música, informação, entretenimento, tem tudo que você gosta, tem carinho, tem amizade e tem um bafafá que tá acontecendo entre Dua Lipa e a Samsung. Gente, deu ruim, eu vou explicar pra você tudo em detalhes daqui a pouquinho, o que foi, quem aprontou o que com quem, tá? E a gente vai falar de um modo em geral aqui da audiência da Vênus Platinada da TV Globo, porque olha, assim, a gente acabou subestimando a Eliana, né? Mas acredite se quiser, parece que a loira está rendendo bons pontinhos de audiência com o seu programa dominical. E não é só ela não, viu? A gente vem trazendo aqui um panorama completinho pra você. Bom, e a gente vai falar ainda sobre uma tendência comportamental que está ganhando as redes sociais. Eu tenho certeza que você vai adorar esse assunto. Só vou dar um spoilerzinho aqui, viu, produção? Chama Prateleiras da Amizade. Já vai refletindo aí, já vai pensando a respeito. Porque eu tenho certeza que isso vai fazer muito sentido aí na sua vida. A gente vai praticar juntos aqui e vai ser muito bacana, certo? Show da tarde na área. Bora aproveitar essa sexta-feira curtindo 94 FM no volume máximo. Você ouve 94 FM, agora 2h21. Boa tarde.
1: Boa tarde!
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1: Aquele showzinho de música boa, companhia, alegria, amizade, tudo que você gosta, bebê. Simbora. Tá na 94, tá com tudo e tá com o nosso embaixador, Gustavo Lima.
2: Bora, bebê.
1: Morar nesse motel, hein? Aô, modão.

0: Eu só acho que é uma entrega vocal de tirar o fôlego em uma das canções mais intensas dessa década. Esse é o som do Bruno Mars com a arrebatadora Eriram. Essa faixa é de 2011, TBTzinho aqui pra gente matar a saudade. E foi o tema central de um dos maiores sucessos do cinema mundial ao fazer parte da trilha sonora do filme A Saga de um Crepúsculo. Intensa essa música, né? Lindona demais.
1: Tá sabendo?
0: Aham.
1: Se tá dando o que falar, a gente te conta.
0: E acreditem se quiser, viu, senhoras e senhores, o casamento entre Eliana e a TV Globo completou aí 2 meses e com motivos de sobra para comemoração, o programa Em Família com Eliana, que estreou em março aí desse ano, parece que se consolidou como a solução para um probleminha crônico da emissora. A dificuldade de vencer ninguém menos do que Celso Portiolli e o seu Domingo Legal. Pois é, a loira não só manteve ali o seu público fiel a ela, como também turbinou os números em praças fundamentais aqui para a emissora, tá? Vamos aos números. Em São Paulo, Eliana cravou simplesmente 9 pontos de média, superando o desempenho que Luciano Huck entregava aí na primeira parte do Domingão, isso no ano passado, tá? Ou seja, já superou o Huck. No Rio de Janeiro...

0: O sucesso parece que foi ainda maior, com picos de 13 pontos e uma média sólida de 11, tá? O impacto se estende ao painel nacional de televisão, o PNT, onde a apresentadora simplesmente mantém 10 pontos de média. Com esses resultados, a Vênus Platinada tá respirando muito mais aliviada, deixando pra trás aí aquela fase que ela tava penando nesse confronto direto com a emissora dos Abravanel. Bom, além do programa da Loira, o cenário da TV Globo nesse mês de maio de 2026 tá mostrando aqui, ó, outros movimentos. Bora lá pra mais números. O jornalismo da Globo segue estável, com o JN marcando aí cerca de 21,6 pontos de média, enquanto na faixa vespertina, a reprise de Além do Tempo parece que está enfrentando aí uma prova de fogo, com uma audiência ligeiramente mais baixa do que as antecessoras. É isso. A Globo tá sorrindo no vento com o programa da Eliana, que tá marcando aí boas médias de audiência. E você anda assistindo? Compartilha aqui com a gente. Olha a hora, 2h38 aqui na 94. Boa tarde.
1: Boa tarde!
0: E você de rádio ligado aqui na 94 FM, curtindo o nosso show da tarde. Atenção, você sabe que a gente está no Maio Amarelo, que traz uma maior conscientização da nossa responsabilidade no trânsito, né? E no trânsito, enxergar o outro, com certeza isso salva vidas. É muito importante isso aqui. A sua segurança, a sua vida não tem preço, não é mesmo? 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

0: Paula Esteves.
1: Opa, todo mundo de rádio ligado nesse encontrinho gostoso por aqui. Bora, bebês. Agora tem Luan Santana, Léo Foguete nesse feat. Dona pra você, viu? Boa tarde. Participa aí. 3532-6081.

São os goianos por aqui, Hugo e Guilherme, com essa moda que eu vou falar uma coisa, viu? Pensa num trembão. É o sucesso avassalador Vazou na Braquiara por aqui no nosso Show da Tarde. Esse hit estrondoso é de 2024 e segue sendo uma das músicas mais reproduzidas no sertanejo. A gente adora, bom demais. Tá na 94, tá com tudo, hein? Daqui a pouquinho a gente vai falar sobre uma tendência que tá ganhando na internet aí, chamada prateleira da amizade. E a gente vai falar ainda sobre um bafafá, menino do céu, envolvendo a Dua Lipa e a gigante Samsung. Deu ruim, a casa.

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10: Simbora, que é aquele show de sucesso de tudo que tá bombando no Brasil e no mundo. Você confere aqui. Taylor Swift, The Filho ou Filha, boa tarde.

0: Que TBTzinho gostoso, hein? A gente curtiu o som do Thiaguinho. Ó, tá vendo aquela lua? É, pois é. Show da tarde, as melhores aqui na sua 94 FM. Bora falar de treta. Ih, a casa caiu agora. Sim, bora pro bafão, hein?
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0: Ih, deu ruim aí pra Samsung, hein, senhoras e senhores? A cantora britânica Dua Lipa decidiu dar o troco na Samsung, mas não foi com música não, hein? A artista tá acusando a gigante de tecnologia de utilizar a sua imagem sem a devida autorização. E sabe onde? Nas embalagens dos televisores comercializados a partir do ano passado. Pois é. O valor da indenização pedida na justiça é de $15 milhões. Traduzindo, mais de R$73 milhões. Bom, de acordo com os advogados da estrela, a Samsung, gente, estampou a foto da Dua Lipa, que foi tirada nos bastidores de um festival que aconteceu em 2024, de forma proeminente nas caixas do produto. Isso teria levado os consumidores a acreditarem que ela era a embaixadora oficial da marca, ou até mesmo que ela apoiava os aparelhos. O processo até incluiu prints dos fãs na plataforma X, dizendo que comprariam a TV só por conta da Dua. A defesa afirma que a Samsung aí agiu de forma insensível ao ignorar os pedidos formais para poder retirar as embalagens aí de circulação antes do caso e parar no meio do tribunal. Além do uso indevido da imagem, o processo cita violação de direitos autorais e simplesmente quebra de marca registrada. E deu ruim para a Samsung, senhoras e senhores, mas é claro que ia dar ruim, assim como deu. E já era de se esperar isso, né, Samsung? Poxa, usar a foto da Dua Lipa sem o devido consentimento da mesma. É claro que ela ia acabar descobrindo, tá aí. Agora o pedido da indenização é de $15 milhões. Bora ver onde é que vai dar tudo isso. A gente vai seguir acompanhando por aqui, viu?
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1: De volta com o nosso show da tarde, bebê, que sexta-feira de licença. Só cadê a animação aí do fim de semana? Bora! 94 FM.
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1: Vamos nessa, vamos nessa. Sobe o som aí.
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1: Uma ótima tarde aqui pra Débora ouvindo a gente. A Bruninha, tem também o Diego. Todo mundo aqui, ó, na sintonia da 94. Maiara e Maraíza.
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0: eles ficaram um ano fora, né? Cumprindo lá as obrigações militares. E simplesmente eles voltaram com tudo, colocando 16 faixas simultâneas na Hot 100 da Billboard. São eles, os sul-coreanos BTS, pra você com Swear. Essa tá mega estourada. E se é sucesso, se tá bombando, bebê, é claro que passa por aqui no nosso show da tarde. Daqui a pouquinho a gente vai falar sobre prateleira da amizade, hein? Segura essa, bebê. Olha a hora, 3h28. Boa tarde, 94FM.
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1: Vamos pra cima, cai pra dentro. Quero ver a animação da turminha aqui, ó. Curtindo o nosso Show da Tarde, hein? Valendo pra todas as chorosas. Vai lá, Guilherme Benuto.

0: K-Pop, marcando presença aqui no nosso show da tarde. Você curtiu Hunter x Golden na sua 94. 35326081. Bora falar de saúde das nossas relações em uma tendência nova.
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0: Você já ouviu falar de uma tendência chamada prateleiras da amizade? Ou pelo menos você já deve ter refletido aí quais são as pessoas que devem permanecer no seu ciclo de convivência. Pois bem, senhoras e senhores, você já sentiu aquela sensação silenciosa que fica aí te corroendo por dentro por ficar esperando demais de alguém que você achava que estava na mesma frequência que você? A nova tendência comportamental que está ganhando as redes sociais, chamada de prateleiras da amizade, propõe uma solução um tanto prática e olha, se você aplicar na sua vida, você vai ver a coisa acontecendo, viu? A ideia é bem simples, mas poderosa, tá? Presta atenção aí. Assim como a gente organiza os nossos armários, né? A gente vai colocando ali tudo de forma organizada nas prateleiras, por exemplo, como livros ou até mesmo, sei lá, sapatos, enfim. A gente também precisa organizar as nossas relações por níveis de confiança e também intimidade, certo? A reflexão aqui lembra que até mesmo as figuras históricas e religiosas tinham lá os seus níveis de proximidade, tá? O ponto central aqui das prateleiras da amizade não é você sair excluindo pessoas, entenda bem, mas sim ter discernimento, ok? Existem amigos para festas, né? Aquele que você só vai para baladinha no fim de semana. Tem também os amigos de infância que a gente conhece lá desde criança, né? Tem também os colegas de trabalho que você só convive ali naquele ambiente do trabalho também. E tem os poucos confidentes que merecem aí a prateleira de cima. Tem que estar no topo, né? Quando você reorganiza esses passos aí, não é maldade. Você não tá excluindo pessoas, entende isso? Mas você está praticando também o seu amor próprio, certo? Com isso, você evita de colocar a expectativa naquele amigo ou aquele conhecido, né? Misturando na prateleira do confidente. Aí vira aquela bagunça. Quando a gente coloca a casa emocional em ordem, traz uma leveza imediata e protege o nosso coraçãozinho de decepções desnecessárias. Que tal você experimentar, então, essa tendência comportamental chamada prateleiras da amizade? Testa aí, depois você me conta aqui. Acho que tem tudo a ver, realmente, né? Quando a gente coloca as pessoas nas suas devidas prateleiras, né? Isso é muito bom, evita frustrações, decepções, não é mesmo? E assim a gente vai tocando a vida, tocando o barco. Boa tarde, agora 3h45 aqui na 94.

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2: E o nosso show continua, vamos nessa! Daqui a pouquinho tem Alan comandando aí o sertanejo classe A pra você com muita moda top. Falando em moda top, bora já, dando aquela aquecida aí, hã? Tá chegando eles, hein? É de Brito e Samuel com Romance Rosa. Boa tarde, 94. Eu te...

0: delícia! Bom demais, hein? Caigo aqui trazendo essa potência vocal, a gente matando a saudade aqui da nossa diva maravilhosa, inesquecível, marcante, Whitney Houston. Ao som de High Love é que a gente vai se despedindo aqui do nosso show da tarde de hoje. E eu desejo pra você um excelente finalzão de semana. Aproveita bastante aí com a família, com os amigos, vai pra cima mesmo. Coloca um sorrisão no rosto e vai ser feliz, tá? Aproveita bastante e eu volto aqui na segunda-feira com você a partir das 14 horas com o nosso programa de variedades. É o show da tarde sempre por aqui, viu? Obrigado, família 94, tamo junto sempre. E o Alan chegou com tudo pra comandar o sertanejo classe A. Simbora, Alan!
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1: 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Hora certa.
2: Muito bem, 4:08.

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2: Bem, meus amigos e minhas amigas, a partir de agora, ao vivo para toda a nossa região, o nosso programa, o programa do nosso povo.
3: Brasil!
2: É, minha gente, vamos juntos até as 5h25, né? Trazendo, como sempre, o que há de melhor da música sertaneja para vocês. Estamos semana essa mensagem, né? Aí participando, também, né, mandando aquele alô, aqui no nosso programa, tá bom? E só quero falar pra vocês também, que hoje, né, a gente vai ter um sorteio aí do delicioso frango, né, lá, do oferecimento, né, lá na Festa do Divino. Então vocês podem estar enviando pra gente aí. Vai ter também, vai ter também os ingressinhos, né, alguns ingressos aí, pra criançada poder estar andando lá na Carreta da Alegria, tá bom? Então mande sua mensagem e boa sorte pra todo mundo aí, tá bom? 4:12.
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2: Nossa,
1: essa história.

0: Fala, meu amigo Alan, boa tarde, tudo bem? Viu, reforçando aí o recado ao pessoal aí, então, para comparecer hoje na Festa do Divino, lembrando que o nosso espaço é totalmente coberto, 100% coberto, dá para ir lá, curtir a família, curtir nossos cardápios, estaremos lá fazendo frango assado, pernil, leitoa, costela, pastel, x-pernil, espetinho, kafta, teremos quentão, chocolate quente, e teremos hoje a presença da banda do Vanerô, animando a noite da galera lá. Então reforço o convite. E lembrando, né, Alan, está sorteando aí 2 frangos assados e 5 convites para andar na carreta da alegria. Se caso não conseguir andar na carreta hoje, dá para andar amanhã, dá para andar domingo, tá bom? Obrigado, Alan, boa tarde.
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0: Música nova aí do Zezé de Camargo e Luciano. Música boa aqui no nosso programa. Olha a hora certa, 4h24 agora, minha gente. 4h24, continua ligando, participando, pedindo a tua música e participando do sorteio do frango também, tá bom? Manda aí no 3532-6081, ligue, deixe seu nome completo, seu áudio, que às 5 horas tem o nome do ganhador e dos ganhadores. 4h24, já eu volto aí.
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1: É, minha gente, vamos que vamos. Olha a hora certa aí, 4h31. Deixa eu lá rapidinho lá, gente, antes de eu pegar e falar. Ô, produção, tá falando no ouvido aqui. 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É, tá chuvinha, né? 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
1: Um abraço e nosso amigo Zequinho. Lembrando, gente, olha, tem dois frangão aí caprichado do oferecimento da Festa do Divino pra estar sorteando pra vocês. Então, olha, no Instagram, tá também na nossa página oficial, é só você ir lá, inscrever, fala Alan Júnior, também no

0: Tá também na nossa página oficial, é só você ir lá e escrever Fala Alan Júnior, também no Facebook, né? Também tá lá, você vai lá, corra lá, marque lá, Fala Alan Júnior. E você vai estar participando lá do sorteio também. Caso você preferir, faça aí como nosso amigo José Augusto Bento, né? Lá o pessoal da Arcofesa, Loja 9. Um abraço para vocês, né? Tá marcado aqui o seu nome também. Aqui lá o nosso amigo José Augusto. Vamos lá, tem a Maria Araújo. Tudo bem, Maria?
1: Boa tarde, Alan. Boa tarde. Meu nome é Maria Araújo. Queria participar do sorteio do frango. Queria participar dos convites da Carreta da Alegria também.
0: Então, beleza, então vamos lá, tá participando aí, tá participando. Eu quero aproveitar também, falar pra vocês, gente, que o pessoal pode entrar em contato aqui, tá bom? Pode mandar aí o seu recadinho. 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Tradição que move você. 4h34, alô meu amigo Zé Batata. Zé Batata, essa aqui, não deixa eu esquecer também. Calma aí, que tem uma grande amiga, né? Fica ela e a mãe dela ouvindo o programa lá, né? O meu amigo Itabirá até me lembrou agora aqui, né? Mandar um abraço pra dona Iraci Fugaça, né? Tá sempre ouvindo o programa, sempre com o radinho ligado lá com a gente. Um abraço ao nosso personal trainer, grande Itabirá, os melhores profissionais aí, viu, gente? Um abração pra você, Itabirá, um abraço também lá pra Airaci Fogaça, grande amiga lá, e tá sempre ouvindo o nosso programa. Obrigado pelo carinho, viu? Vamos lá, Zé Batata, essa é pra você, Zé Batata!
2: Carimba que é top!

0: Então tá aí, 4h39. Olha os sorteios, gente. São dois frangos, ingressos também para a Carreta da Alegria. No oferecimento lá da Festa do Divino, que começa hoje, tá bom? Um abraço aí, meu amigo Sabiá, um abração aí. 4h39, minha gente, o nosso programa continua tocando música boa pra você. 4h40.
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7: Fala, meu amigo Alan, boa tarde, tudo bem? Viu, reforçando aí o recado ao pessoal aí, então, para comparecer hoje na Festa do Divino, lembrando que o nosso espaço é totalmente coberto, 100% coberto, dá para ir lá, curtir a família, curtir nossos cardápios, estaremos lá fazendo frango assado, pernil, leitoa, costela, pastel, x-pernil, espetinho, kafta. Teremos quentão, chocolate quente e teremos hoje a presença da banda do Vanerô, animando a noite da galera lá. Então reforço o convite aí. Lembrando, né, Alan, está sorteando aí 2 frangos assados e 5 convites para andar na carreta da alegria. Se caso não conseguir andar na carreta hoje, dá para andar amanhã, dá para andar domingo, tá bom? Obrigado, Alan, boa tarde.
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1: É, minha gente, estamos de volta aí com o nosso programa, tocando música boa para vocês, finalzinho de tarde, né? Tarde chuvosa e abençoada também, né? 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Um abraço, meu amigo Cristiano, lá na JDM Engenharia. O nosso querido amigo Gijo. Ei, Gijão, velho, já tá forte. 80 anos, né, Gijo? Completou, hein? Esse mês, nosso amigo Gijo. 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Agora 4h51 e o pessoal tá participando com a gente aí. Fala aí, o meu amigo Nerson Segurança.
2: Boa tarde, grande amigo Alan Júnior, grande locutor. Mais uma vez de novo, né, ouvindo o teu programa. Mais uma vez mandando um áudio pra você colocar no sorteio desse frango que eu quero ganhar ele, tá bom? Coloca no sorteio aí. Nelson de Oliveira. Nelson Segurança, tá bom? Tô ouvindo aqui no Jardim Fronteira, mais um programão. Sou fã, eu gosto muito de você. Parabéns pela carisma que você tem com os ouvintes. Tamo contente e feliz. Coloca no sorteio, tá bom, garoto? Felicidade e sucesso, fé. Nelson de Oliveira. Coloca no sorteio. Toca um modão pra nós aí, de Minas Gerais, se puder. Tamo na escuta. Tomando um café aqui, escutando o Alan Júnior. Grande garoto. Alô, um abraço, felicidade e sucesso, Pia. Fica com Deus.
3: Boa tarde, Alan.

0: Feca, escutando o Alan Júnior. Grande garoto. Alô, Alan, um abraço, felicidade, sucesso, cara. Fica com Deus.
1: Boa tarde, Alan Júnior. Queria aí mandar um parabéns pro meu pai aí, o mineiro aqui da Novo Horizonte. Hoje é o aniversário dele, completando 75 anos aí. E ele quer escutar uma música do Teodoro Sampaio aí, Vestido de Seda aí. Na família do Carneiro aí, manda um abração aí pro Joaquinzão, pro Bituca, pra Juscelene, Dona Luzia, Luana, estão tudo escutando aqui a programação aí pra nós aí.
2: Parabéns, parabéns, mais um ano de vida. E o pessoal tá completando mais um ano. Olha que beleza. Boa tarde, Alan Júnior. Boa tarde. Pode mandar missão, pode soltar aí a produção.
3: Olá, Júnior. Boa tarde, beleza. Eu quero para o sorteio do frango aí, beleza? Falando no sorteio, o Juliano tá falando aqui. E quero para o sorteio também do ingresso da carreira também. Beleza, Alan Júnior? Falando no sorteio, é o Juliano Santos da Silva, daqui do Centro Galo de São Paulo. Beleza, Alan Júnior? Abraço e boa tarde.
2: Um abraço aí, meu amigo. O Alan manda um abraço aqui pra nós da Tornearia JC. Um abraço aí. Um abração pra vocês aí, viu, gente? Um abraço, meu amigo Mirtão dos Queijos Artesanais da família Ferreira. Um abraço aí, Mirtão. E vamos que vamos, minha gente. Vamos tocar o barco aí. Vamos tocar o barco. Porque até às 5h25 a gente toca o que há de melhor da música sertaneja, tá bom? Vamos que vamos.
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0: Só que para nós, milionários, é rico, linha molhada, ofereço para todos os ouvintes e quero participar do sorteio do frango assado e do ingresso da carreta. Deus abençoe o mensagem do final de semana. Paulo Rogerão, meu sincero abraço e tudo de bom.
1: Tarde, não, dizendo que participa do sorteio do frango assado, do lindo de Santa Marta do Rio Preto. Com Deus, tchau, tchau.
2: Um abraço para vocês, um abraço, minha querida amiga, a dona Adelina. Tudo bom, Adelina? Chuvinha, hein? Manda um abraço também lá pro Laércio Genaro, Popular Rádio.
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1: Boa tarde, Alan. Boa tarde, equipe. E boa tarde a todos os ouvintes da Rádio 94 FM. E eu sou a Silvana.

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1: Vamos que vamos, minha gente, vamos que vamos. Olha a hora certa aí, olha a hora certa. 5 horas e 15 minutos, já estamos de volta aí com o nosso programa. Você pode estar mandando a sua mensagem, participando com a gente, a cada um de vocês aí, tá bom? Vamos que vamos, falta 5 horas e 15 minutos. O pessoal aí da produção já está pegando os nomes, né? Já está entrando em contato com as pessoas aí que foram sorteadas aí no, nessa promoção sensacional aí da Festa do Divino, né? Sorteando 2 frangos e também alguns ingressos para o Andar a Carreta da Alegria, tá bom? Bom, que vamos, 5 horas e 15 minutos, quero falar para você do Preto Veículos, minha gente. 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Um abração pra vocês, eu, Guilherme, o Marcel, é o Richard também, a todo mundo aí. 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Mandar um abraço lá para o Fernando, seu filho Davi, também o nosso querido amigo Didi, né? Abração aí, nosso amigo Bagual, João Luiz, né? Vô do grande Abel. É, o Abelzinho, meu aniversário essa semana, né? Deixa eu aproveitar aqui e mandar um abraço, né? Lá para Dona Zilda. Oi, Dona Zilda. Um abraço, Dona Zilda. Eu fico engraçado com o Ney, Dona Zilda. Ele manda música só pro Guilherme do Confesa. E o Guilherme só manda a música pro Ney. E esquece de mandar abraço pro Sônia. E depois vai encerrar o cafezinho e encerrar você, né, Dona Zilda? O show aí do Ney aí, viu? Um abraço, Luciane, tá bom? Vamos lá, o pessoal tá participando, hein, gente? Vamos lá, posso soltar o povo aí, ó.
2: Boa tarde, meu nobre querido amigo Alan Júnior. Deus abençoe aí a todos aí, os ouvintes da 94 FM. A todos os integrantes aí da rádio aí. Saúde e paz a todos. Estamos aqui curtindo 94 FM. Destino a Rio Branco do Acre. A joia Alain. Um abraço para todos. Dedica a próxima música aí a todos os funcionários da empresa Marenite Urnas. Agora vamos aqui até perto de Assis, curtindo a 94 FM, hein? Chegando lá perto de Assis, ainda pega ela.
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4: Boa noite, Alan. Aqui é Dolinho, neguinho. 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

0: Gatinho, o Corujinha também está ouvindo o cheiro de galpão. Um abraço pra vocês aí, Pascandaninha.
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0: Tentou-se até aqui.
1: Horário brasileiro oficial de outono, agora pontualmente 5h30 e pouco já. É nesta hora exata, chegando no seu rádio, melhor do gauchão na 94, no cheiro de galpão. Aí também aparece sempre um caos curtinho para dar aquela descontraída na programação, fechando horário 18h25, tem caos de galpão. Valendo o toque, a participação, mensagem de texto pelo WhatsApp 15-3532-6081, 15-99738-8594.
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1: É no cantinho da memória, se perdeu, como diz aquela figuraça, palavra amiga, ô Vilmar! Hoje é sexta-feira, Pax Tunili! É dia 15 de maio de 2026 e o tempo bueno de piá, faltando 26 para daqui a pouco já...

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1: 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É compasso, véi, bem bailado! 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Agora, 17h41, quem está no clique do mouse? João Luiz Correia e o Grupo Campirismo. Já que é o homem do chapelão, vai lá para os amigos do Geraldo. Abração, Geraldo. Está sempre ligadinho em nós também. E lá no Taquaruçu, o homem do chapelão, Paulo Fux. Um abração, Paulo, e todos da família Fux. E para essas bandas também, a família aí dos Guedes, o nosso abração. E não esqueça também lá do Clodoaldo, o Everaldo, o Zé Bicudo também aí no Arval, tá sempre ouvindo nós, o Pedrinho Codorno, um abração Pedrinho. Também o pessoal no sítio do Aridaia, sempre ligadinho na ruchada da 94. E vamos encher a alma de vaneira só.

15 minutos já faltando para daqui a pouquinho. João Luiz Correia e Grupo Camperismo enchendo a alma devaneira. 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

É muito bem, já 10 minutinhos faltando para daqui a pouco, falando na hora certa é tempo e o tempo é hoje. E hoje a gente nunca sabe, amanhã então piorou. Por isso mesmo é sempre bom estar prevenido. 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

Agora 6 minutinhos faltando já para daqui a pouquinho, Carlinhos, amigos e do Açougue, Mercearia, Casa de Carnes, Lanchonete São Lucas, ao lado aí da rodoviária. No final de semana também tem aqueles assados no Capricho, Carlinhos Português, aquele abraço! Falando em português também, lá no bairro do Erval, a família Português, um abração lá pro Nelson, do meu Luquinha, e todos da família sempre ligadinha na programação 94, tá aqui no Cheiro de Galvão. Então, me largue uma vaneira só!

0: Agora 17:58, vamos deixar levinho, claro que fica para 6, faltam só 2 minutinhos. É uma das bandas que tem um repertório mais baileiro que eu vi até hoje em Fandango, é eles, Netos do Velho Melário Mavaneira. 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

É, não se engane, guria, você está na melhor rádio da região, cascando lá em todo mundão, no melhor do gauchão, no cheiro de galpão, mas tudo na rima, que bom! É, então chega o horário brasileiro oficial de outono do Timão. Exatamente. 6 e pouco já. Aí falando em 6 e pouco, muito bem. Um abração também para os amigos ligados lá na programação 94. 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Mas agora então, se bandiemos lá pro Estradão, só!

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2: Ué, tio Atijama do céu, que cheiro é esse, tio?
3: Fala, primo do
4: Tijama. 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
1: O meu nome é Comercindo.
5: É o bicho.

agora 18 mais 9 em frente na 94, no melhor do El Chão, no Giro de Galvão. Abração lá na Copesa Loja 2, na Valdemir Santos, o popular Sítio. Um abração, Sítio. E também um Big aí na entrega, também dando sempre aquela carona pra nós aqui na Gauchada da 94. E também ali na mesma rua tem o João do Barracão, na 1º de maio. Abração, João, e todos da família. Tá sempre ouvindo nós, o Virso do Sali, Wilson Ferraz. E o Manézinho, então, nem se fala. É só felicidade, literalmente. Abração, Mané. Pode pular que o santo é forte, senhor. Aí também o Antônio Marcos, pessoal lá da Estância Capri. Ainda mais quem também, a Juliana tá mandando aquele abração para todos da família. A Roseli também tá pedindo para ouvir.

O amigo Vanderlei tá mandando aquele abração também para todos os amigos da Vila Santa Terezinha, também lá na Vila Jouro. Um abração pro Benê, também a Eligadine, nós, a Natália, todos da família, talentos da cidade e da região, sempre também brilhantemente representando o nome de Itararé. Claudinei Osório da Silva, Tchê Louco!

É muito bem, 45 já faltando para daqui a pouco aqui na 94, no Cheiro do Galpão, talentos da cidade e da região, Grupo Tchê Louco, Maneirão do Guampa Torta, senhor. 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
1: É, 10 minutos já faltando para daqui a pouquinho a hora tá voando. 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

0: 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Abração, Zé Diniz e todos os unidos do Fandango! Quem tá chegando por aqui, Adelinda, tá mandando um áudio pra nós. Fala aí, Adelinda!
1: Tudo bem?
0: Opa, obrigado, Adelinda, pela participação. Ainda mais quem também, o Luizinho Nofre, esse também já foi um pé de valsa de Fandango, que vou te dizer, viu?
2: Boa tarde, Djalma.
0: Tarde.
2: Tô escutando o teu programa aqui. E eu tenho um amigo que mora lá na Vila São João.
0: Alô, Zé Batata!
2: É o Henrique Mazur.
0: É.
2: Ele pediu pra ligar pra você, pra você tocar uma música do Serrano. Acho que é o Serrano que toca a música Embretados.
0: É Monarca.
2: Pode ser, amigo?
0: Pode.
2: Um abração.
0: Feito. Obrigado, Luiz Onofre. Ainda mais quem também? O Pitbull, Nelson Gordo, meu amigão também de muitos e muitos anos. Um abração, Nelson, também todos e da família. Fala, meu amigo.
3: Estamos chegando. Nelson Segurança, equipe Pitbull.
0: Baguri.
3: Estamos na escuta aqui, gaiteiro velho Bagual.
0: Obrigado.
3: Opa aí, Bilu Bilu, Lateteia.
0: Daquele jeitinho.
3: Põe nós no sorteio aí, seu Adijama Santos. Nelson Adão. Segurança.
0: Sério.
3: Ei, programa Bagual, né?
0: Bagual demais, velho.
3: Dá prazer de ouvir. Manda lá pra minha irmã Divanir, que tá ouvindo teu programa todo
0: obrigado,
3: dia, tá bom?
0: Divanir.
3: Um abraço, gaiteiro, velho.
0: Obrigado, Nelson.
3: Felicidade pra vocês, sucesso. Parabéns pelo maravilhoso programa.
0: Amém, amém.
3: Põe um sorteio esse velho, tá bom?
0: Tá bom.
3: Pitbull Segurança, Nelson Segurança. Um abraço, Djalma.
0: Feito.
3: Felicidade, sucesso, garoto.
0: Obrigado, Nelson. Faz de conta que vem sorteio. Sorteio aqui é a minha comunicação, como diz o mestre Mirão. Ei, Nelson Gordo, um abração, Pitbull Segurança. Ainda mais quem também na Bar e Mercearia Nunes, o Marco, um abração, Marco. Um abração para todos os clientes também, o pessoal que está trancado na sinuca, o Adil, o Sérgio, o Gordo, tocando uma música Baneirinha da Saudade. Se der tempo, nós colocamos, tá meio apertado o horário, mas está dado o recado. Um abração, Marco, o pessoal aí do Bar e Mercearia Nunes.

0: Muito bem, agora 18 mais 25, chegando mais uma aqui. Você vai reproduzir só pra ver?
1: Oi, Rádio FM. Eu
0: Oi.
1: Queria a música da Ana Castela. Pode ser qualquer uma. Meu nome é Maria Fernanda Correia Furquinha. Eu quero participar do sorteio.
0: Aí, Nerson, você que é o culpado, viu?

Ainda também a Solange tá mandando aquele abração para todos lá do bairro do Serrada. Rosa também tá ligadinha na gente. Obrigado sempre pelo carinho da audiência. Esquecendo também do amigo Ney, pessoal talentos da cidade, da região e serviço também. Aí a família do amigo Aristides. Ei, Aristides, vem aquele abração para você também, para todos da família Os Monarcas.

É, chegando o final, o cheiro do galpão, primeiramente agradecendo a Deus, nos concedendo mais uma semana de vida, encontro gostoso com todos aqui na 94. E fica aqui, já vai ficar melhor ainda, muito mais, que chega Léo Medeiros e o seu Happy Hour. É, nós nos falamos na segunda-feira, se Deus quiser, ótima sexta-feira, ótimo final de semana a todos, fiquem com Deus e até lá! E lembrando sempre, Brasil, minha pátria, Itararé, meu país, e para você que a assinatura faz a diferença, sem arrogância, com humildade, com transparência, onde tem ordem, tem progresso. E para ter abraço, vacina no braço, falando de vacina, papai e mamãe, atualiza sempre a cadinetinha de vacinação dos filhinhos e a tua também, porque fazer o bem também te faz o bem. E nunca faça nem deseje para os outros o que não quer para você. Gauchada, primaiada, é bom ser bom. Tchau, Horta!

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0: Olá, boa tarde, 18 horas com 34 minutos, bem-vindo! Está no ar a edição do Happy Hour, moçada, sextou com chuva e tudo. Temperatura lá embaixo, a gente vai esquentando o celular a partir de agora até as 20 horas. Contigo, com muita música boa rolando por aqui. Depois o Craque de Alma com muita música gaúcha. A gente segue em frente com você e a sua participação. WhatsApp aberto, 3531-6081, aberto para você. Peça a sua preferida. Eu sou o Léo Medeiros, muito prazer.
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1: 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E a galera tá chegando, boa noite pra você que tá chegando agora. Como é que tá sexta-feira? Ela tá frio, mas é sexta-feira, guri. Sexta-feira é dia de sorrir e ficar com aquele astral lá em cima. Porque você já sabe, é o final de semana, cara. Final de semana apontando por aí na boa. E tem gente que começa hoje já, é brincadeira, não? Então tá ótimo, faltando 9 minutinhos para as 19 horas. Vamos lá direto pro MM Mercado Móveis. 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
1: 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Aqui na Melhor e Mais Ouvida, 8 minutinhos para as 19 horas. E a galera tá chegando, a Adelina já passou por aqui também, a Cleusa, daqui a pouquinho. A gente vai atender o meu amigo, deixa eu ver aqui, quem que tá... Aham, o Luiz Onof tá mandando áudio aqui, né, Luiz Onof? Daqui a pouco a gente vai ouvir, então, ao vivo aqui, o seu áudio, tá bom? Muito obrigado pelo carinho, o pessoal da Santa Terezinha tá chegando também, curtindo a programação aqui na 94. Um abraço lá pro meu amigo Amaral Sapateiro, antes de chegar na Santa Terezinha, né? Bem na baixadinha, o meu amigo Amaral Sapateiro disse que não perde o programa, tá sempre ligado aqui na Melhor e Mais Ouvida! Lá no Santa Terezinha, a Marisa Guetta e o Cadu não perdem o programa de jeito nenhum. E olha, o Daio tá no alto lá que eu vou te contar, tá tinindo lá na casa, lá. Brincadeira. E também a dona Luzia Guetta no Cerrado curtindo a gente. Um abraço também lá pro pessoal do Cerrado. Obrigado pelo carinho aí, viu? Olha lá, a Edicle, eu vi Edicle. Ô, Edicle, tudo bem contigo? E o Van Clay, tá tudo bem com ele? Um abraço, Van Clay! Um abraço também lá pra Vanessa, o meu amigo Cristiano e toda essa galera! Ah, vamos curtir um pouquinho do AGP aqui? Deixa eu te amar!

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3: 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Representante para Itararé região, Léo Medeiros, 996624834. 19 horas com 9 minutos. Boa noite, meu amigo Amaral. O Amaral já deu um positivo aqui. Tá curtindo aí, guri. Tá friando, que pergunta do Léo. Muito bom. Boa noite aqui lá pro Vilmar. Alô, Vilmar. O Vilmar tá dizendo o seguinte, ó. Amanhã vamos ter venda de esfirra. 3 esfirras por R$15, das 14 às 18 horas, lá na comunidade Santa Edivice, tá? Então vai, aproveite lá, adquirir a esfirra, uma delícia, né? Um abraço, Vilmar! Também tá chegando por aqui, quem tá chegando aí?
4: Olá, boa noite!
3: Opa, boa noite! Tudo bem?
4: Eu tô querendo até 10 aí, tá?
3: Ah, é?
4: Eu sou meu esposo Carneiro, meu amigo Zuleide, pro Ricardinho, corintiano.
3: Tá sorrindo lá. Antônio,
4: Miro Creta Roberta, Alé Creta João Paulo.
3: Quem mais?
4: E todos meus amigos também.
3: É? Então tá bom. Mais alguém? Mais alguém?
4: Pra você todo o rádio, pra você
3: Opa,
4: também.
3: Opa, obrigado.
4: Deus abençoe.
3: Obrigado.
4: Com Deus.
3: Amém. Um abração, tchau, Raquel. Boa noite. Bom final de semana pra ti. Tá bom? Tem mais gente chegando aqui.
5: Boa noite, Léo.
3: Opa,
5: tudo bem com você,
3: boa noite.
5: Léo? Como tá passando aí com essa chuvinha, com esse friozinho?
3: Menino.
5: Final de semana.
3: Complicado.
5: Léo, aqui é a Rita de Cássia Ferreira, do CDHU Ponte Seca.
3: Ô, Rita,
5: passando
3: tudo bem?
5: Pra registrar minha audiência de todos os dias. Mandar um beijo e um abraço carinhoso no coração da Dona Helena com seu Jerônimo.
3: Opa!
5: Da minha amiguinha Dona Raquel.
3: Grandes amigos.
5: E eu gostaria de ouvir a música do Vando.
3: Vando.
5: Fogo e Paixão. Acho que deve ser isso.
3: Essa aqui, ó.
5: Eu ofereço pra você também. E fica com Deus. Um forte abraço meu.
3: Obrigado, um abraço pra você e todo o pessoal aí que tá curtindo com você o nosso programa. Tá aí o Vando!

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2: Boa noite, amigo. Tudo bem com você? Com chuva e tudo?
3: É isso aí, Luiz Onofre.
2: A música Aline, com o cantor Crystal Fair. Você sabe que comigo a coisa é bem diferente. Um abraço, amigo. Um abração.
3: Muito obrigado, meu amigo.
2: A chuva continua a noite inteirinha, bem calma, como está acontecendo agora. Tá bom? Um abraço.
3: Um abraço, Luiz.

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0: Patrícia, um abraço para todo mundo aí. Lá, deixa eu ver quem mais está ouvindo a gente aqui, vamos ver. O pessoal da Saele Marcenaria hoje está atento lá, curtindo o programa, hein? Um abraço lá para Sabrina, para o esposo, para os meninos, para a mamãe também, que está ligada lá de orelha em pé, hein? Obrigado pela audiência, um abraço a todo aí. Falar em Marcenaria, quero dar um abraço também especial lá para o meu amigo Jorge também. Alô, Jorge! O Jorge, a esposa Josi, também o Diogo e a Duda. É, não perde o nosso programa de jeito nenhum, né? Um abraço, viu? Muito obrigado pelo carinho de todos vocês conosco aqui no nosso Happy Hour. É o final de tarde frio que eu vou te contar. Pois é, mas não tá fácil, não.
1: Alô,
0: opa,
1: Léo,
0: boa noite. Boa noite. Tudo bem, amigo? Tudo bem, como é que tá?
1: Estou curtindo você aqui no Poçante aqui.
0: Opa, isso é bom. Bebida. Obrigado pela carona.
1: Tá na vida, chama nós.
0: Um abraço, amigo.
1: Ô, Léo.
0: Oi.
1: Queria pedir uma música do Michael Jackson.
0: Michael.
1: Billie Jean.
0: Opa.
1: Não sei se esse é o nome certo.
0: Ah, né? Esse aqui mesmo.
1: O inglês não sabe falar. Mas só se pegar no Google aí que já aparece pra nós.
0: Ah, já tá rolando. Já tá rolando.
1: Abraço, Léo. Obrigado.
0: Obrigado, Deus, amigo. Tapinha nas

Muito bem, estamos de volta, 19 horas com 22 minutos. Boa noite para você. Está ouvindo a gente lá, Ângela, no Porto Feliz. Obrigado pela audiência.

0: Passa Rápido. Põe uma música aí pra mim da Paulinha Fernandes. Aquela uma lá que eu gosto dela. Ofereço pra vocês a rádio e pra todos aqui do Serra. Uma boa noite pra você. Tchau, tchau.
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astro da Marvel, Sebastian Stan, conhecido por seu papel como Soldado Invernal, confirmou que está esperando seu primeiro filho com a atriz Annabelle Wallis. A notícia veio à tona durante uma entrevista ao Deadline, colocando um ponto final em meses de especulações sobre a gravidez da artista. O casal, que mantém um relacionamento discreto desde 2022, raramente comenta sobre a vida pessoal. Sebastian, aos 43 anos, expressou seu desejo de ser um bom pai e a responsabilidade que sente com a chegada do bebê, afirmando que ainda está aprendendo muito. Sim.

0: da melhor e mais ouvida, sem milongas, vamos seguindo em frente com o nosso programa, 19 horas com 36 minutos, boa noite lá pro Ariel Santos, que tá ligado com a gente, né, Ariel? Um abraço, Ariel, que não perde o nosso programa todo dia, tá curtindo a gente aqui, né, Ariel? Um abração para você lá da Vila Esperança, o jardineiro, né? E tá dizendo aqui que o contato dele para deixar seu jardim top, 997-990-337. E disse aqui para dar uma refrescada. Vai, Corinthians! Obrigado pela participação, guri! 19 horas 36 minutos, tem gente chegando aí.
1: Valeu, mineiro!
0: Opa!
1: Chegou no Bike Center aqui.
0: Opa!
1: Manda um abração para nós aqui. Por cima, estamos aqui na correria, estamos aqui ouvindo você aqui no carrão aqui, no Poçante aqui, positivo, manda um abração pra nós, Xanão, Bike Center, Jardim Bequinha, viu? É, manda pra nós um modão, hein? Milionário Zé Rico. Vou chegar agora, encostar agora lá no Mercearia Santos. Ô, seu Dicley, estamos chegando por aí. Positivo, abraço.
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2: Oi, Léo, boa noite. Manda um alô pra gente aqui. Aqui quem fala é a Adriana de Oliveira. Gostaria que você tocasse uma música pra mim do Fundo da Grota. Oferecer pra toda a minha família. E pra vocês e da Raja. Que vocês tenham um abençoado final de semana. Você e sua família, Léo. Deus abençoe, Léo.

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3: É, isso aí. Um abraço lá pra Silvia Paz, que tá ouvindo a gente, o Yuri também, toda a moçada, a Zilda e quem mais aí? O resto da galera curtindo aqui. Um abração pra todo mundo aí. Gente, é o seguinte, o tempo tá passando rapidinho por aqui. Vamos atender todo mundo. O Paulo Jaca em Sangés. Diga aí, Paulo.
4: Olá, meu amigo Léo Medeiro. Boa noite.
3: Boa noite. Bem? Tudo jóia.
4: São Paulo, já que se for possível tocar uma música aí pra gente aí. Falou, meu amigo.
3: Opa, é pra já.
4: Boa noite, tudo de bom, hein, meu garoto.
3: Um abraço, Paulo, em Sangés. Grande abraço a todos. O Carlinhos da Vila Jora ligado conosco. Ô, Carlinhos, tudo bem contigo? Um abração. Tem mais gente chegando.
5: Boa noite, Léo. Aqui
3: boa noite. Unido,
5: Jardim Fronteira. Toca pra mim a música Foi na tela do celular. Eu desejo uma ótima noite abençoada para todos vocês aí da rádio. Um grande abraço.
3: Obrigado, 1951.

avião. Tudo bem, você é gelada, mas no avião. Gelo, eu gosto de frio, gosto de calor demais. Gosto de calor gostoso, né? Quero música Oi, Yes, tá bom? Oi, Yes. Tudo mais claro, via Beca aqui pra vocês na rádio. Até amanhã, Deus quiser. Tchau, tchau, com Deus. Antivião, eu gosto demais, é bastante, né? Pegando uma via Beca, certinho daqui. Quero música.

aí com o Tim Moore e a indicação da Delinda lá da Vila Beca. Obrigado pela participação, moçada, e o nosso programa está chegando ao final, rapaz. E tem mais uma indicação aqui para atender, mas vamos atender então rapidinho e encerrar o programa, né? Obrigado a todos pelo carinho, pela audiência, pela paciência, né? Não deu para tocar inteira a música aqui, mas para alegrar todo mundo, a gente rola um pedacinho, todo mundo fica com aquele sorriso.

pelo carinho e pela preferência aqui na Melhor, tá bom? Uma boa noite, um bom final de semana, mas amanhã não esqueça, a partir das 12 tem Revista 94, muita música boa também, muita notícia do esporte pra você conferir. Tem notícia boa por aí, viu? Daniel, termina aí, pô! Um abraço, a gente se esbarra por aí.

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Estamos no ar com mais um programa Voz da Libertação. Esse programa que é um órgão oficial da Igreja Pentecostal Deus e Amor, onde temos a nossa sede mundial na Avenida do Estado, 4568 Liberdade, São Paulo. Isso, na responsabilidade da Mulher de Deus, a nossa irmã Irene Miranda. Temos também a nossa sede estadual na cidade de Itapeva. Está na Avenida Brasil, 431. Ele mesmo, Pastor Fernando Dias, é o responsável da obra de Deus. E aqui na cidade de Itararé também temos a nossa sede central na rua Frei Caneca, 1085, próximo ao fórum, na responsabilidade deste que fala com você, seu irmão em Cristo, Pastor João Vitor.

agora vamos aos anúncios local, anúncio que está... Os anúncios local da nossa sede central de Itararé. Vamos às igrejas coligadas. A nossa central, temos uma igreja Deus e Amor no Jardim Alvorada, a qual está na Avenida Heitor Guimarães Cortes, número 100. Isso, culto todos os dias, a partir das 19 horas. Pastor Horaci Smokovic, ele mesmo, atual responsável da Igreja Pentecostal Deus e Amor no Jardim Alvorada. Temos também a nossa IPDA no Jardim Pauliceia. O endereço também é muito fácil, Rua Francisco Vicente da Silva, 342, culto de segunda a sexta-feira, a partir das 19 horas. Pastor José Edilson, ele mesmo, está ali de braços abertos para receber você, a tua família. Você que sente aí no seu coração, não perca tempo, compareça até a casa de Deus, pois a palavra de Deus ela é bem clara em dizer: alegrei-me quando me disseram vamos à casa do Senhor. Você que ainda não tem essa alegria de estar na casa

0: de Deus, Jesus quer te dar. Basta você buscar e você vai encontrar. E também temos a nossa igreja pentecostal Deus é Amor na cidade de Itaporanga. O endereço é fácil: Rua Garibaldi Volpe, 536. Isso, culto na segunda, quinta, sexta, sábado e também aos domingos. Pastor responsável, ele mesmo, Pastor Bruno. A partir das 19 horas, as nossas igrejas pentecostal Deus e Amor já estão com as suas portas abertas para receber você, a tua família. Aí também na cidade de Riversul, um alô aí para os irmãos, uma saudação, a paz do Senhor Jesus a todos, a nossa irmã Raquel, a todos os irmãos que estão sempre ligadinho conosco da cidade de Riversul. O endereço aí também é fácil, hein? Rua Antônio Pinto da Fonseca, 381. Culto nas terça, quarta, sexta, sábado e também aos domingos, na Rua Antônio Pinto da Fonseca, 381, cidade Riversul. Você que ainda não conhece a Igreja Pentecostal Deus e Amor em Riversul é o nosso convidado especial. E também nossa sede central, aqui na cidade de Itararé. A nossa igreja está na rua Frei Caneca, 1085, e os cultos são todos os dias. Todos os dias, a partir das 19 horas, a nossa igreja já está com as suas portas abertas em oração, intercessão pela tua vida, pela tua família, pelas almas que se encontram perdida, longe, afastada dos caminhos do Senhor Jesus. E também na sexta-feira temos um horário especial de culto também a partir das 14h30. E no domingo pela manhã temos oração das 9 às 10 da manhã. E agora para você se manter conectado, vamos à rede social, ao site da Igreja Deus e Amor.
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0: Que maravilha de Deus! E agora na voz dele mesmo, aquele louvor abençoado do fundo do baú, esse louvor, só os raízes é quem vai conhecer, hein? Vamos ao baú da MC Music, MC Music com o Dito do Evangelho.

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1: Do evangelho contemplando a natureza.

0: foi feito do pó da terra, e a terra mesma consome, sabemos que do pó nós viemos, e para o pó também voltaremos, mas e a nossa alma? A nossa alma precisa estar pronta para encontrar com o Senhor Jesus. Eu sei que está aí afastado do Evangelho, longe do caminho do Senhor. Chega de perder tempo, volta para Jesus Cristo. Esse mundo é ilusório, esse mundo é enganoso, e as suas ilusões não valem de nada. Mas Jesus tem uma vida melhor, não de ilusão, mas uma vida verdadeira, aonde você tem a salvação, a paz para a sua alma, a luz para os teus caminhos, com alegria diferente. Então volte para Jesus, você que se afastou, perdeu as forças. Jesus te dá força, creia nele, acredita nele, pois ele é fiel, ele é verdadeiro, ele é poderoso. Todas as coisas ele pode fazer e operar em favor dos teus servos. Vamos também às contas bancárias da igreja Deus é Amor.
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0: E agora também vamos ao momento da meditação na palavra de Deus.
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0: Vamos meditar na palavra de Deus que se encontra em Marcos, capítulo de número 1 e o versículo de número 40, qual está escrito: e aproximou-se dele um leproso que, rogando-lhe e

pondo se de joelhos diante dele, lhe dizia: se quiseres, bem podes limpar-me. E Jesus, movido de grande compaixão, estendeu a mão e tocou-o, e disse-lhe: quero, se limpo. E tendo ele dito isso, logo a lepra desapareceu e ficou limpo. E, advertindo-os severamente, logo o despediu. Esse é o Senhor Jesus Cristo. Ele que tem o prazer, a alegria de curar, de operar, de realizar grandes obras, grandes maravilhas. A todos necessitados, o Senhor não nega a sua ajuda. Basta você pedir com fé, com certeza, que Ele pode curar a sua enfermidade. Ele conhece a dor de cada enfermidade diferente que existe. O Senhor conhece a cada uma delas. Sabemos que não é fácil o momento da enfermidade, ainda mais as dolorosas, as prejudiciais, ou principalmente as que não têm cura, apenas tratamentos. Jesus tem todo o poder. A Bíblia diz que o Senhor Jesus tomou sobre si as nossas enfermidades, levou sobre ele, tem o poder para curar, para tirar todas e qualquer enfermidade. A Bíblia mostra esse leproso, cheio de lepra no seu corpo, uma doença terrível, contagiosa, e ele chega até Jesus, se prostra com seu joelho no chão diante do Senhor, fala: Senhor, se o Senhor quiser, o Senhor pode me limpar, o Senhor pode curar, realizar uma obra, se o Senhor quiser. E realmente, se o Senhor quiser, não tem o que ele não faça. E a Bíblia diz que o Senhor olhou, viu ele lá no chão, prostrado, ajoelhado, pedindo a Deus a sua misericórdia, precisando e necessitando da misericórdia de Deus. E a Bíblia vai falar que Jesus moveu-se de compaixão, vendo que aquele homem era um necessitado, estava ali sofrendo. O Senhor disse: eu quero, seja limpo. Quando Deus ele quer, não há nada e nem ninguém que possa atrapalhar os planos de Deus. Não há nada e nem ninguém que consegue impedir. Quando Deus ele quer. O Senhor disse que Jesus teve uma compaixão enorme por ele. E naquela hora o Senhor quis curar ele e curou ele. Falou: eu quero, seja limpo. E ele recebeu ali na hora o seu milagre. Porque a Bíblia Sagrada diz: pede e dar-se-vos-á. Procura e encontrareis. Bate e a porta se abrirá. E aquele homem pediu, e ele alcançou das mãos do próprio Jesus Cristo aquilo a qual ele tanto necessitava. Deus não negou a ele, porque de coração necessitado ele precisou, pediu, e Deus dos que é fiel e verdadeiro, que está sempre com os ouvidos atento, diz a palavra de Deus, sempre com os olhos sobre a nossa vida, não demorou nada para realizar a grande obra, o grande milagre na vida daquele homem, porque Jesus Cristo, ele age na hora certa. Não é na hora errada, não é a hora que nós queremos. É quando ele entende que chegou o momento. E aquele homem prostrado ali no chão, pedindo a cura. Jesus falou: não, eu quero, seja limpo. E na hora que Jesus fala isso, some aquela lepra, aquela enfermidade. E o homem se encontra curado, com a saúde perfeita. Que fé.

0: Que poder glorioso que Jesus Cristo tem e Ele também quer operar na sua vida. Por isso que eu quero reforçar mais uma vez o convite. Compareça em uma de nossas igrejas, Pentecostal Deus e Amor. Estamos em oração, em intercessão a Deus pela tua vida. Compareça com fé, pede e recebe das mãos de Deus a salvação, a cura, o milagre, a libertação das drogas, dos vícios, do que for. Jesus tem todo o poder no céu e na terra e Ele quer operar na sua vida. Fica com essa palavra e vamos agora ao momento da oração.
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0: Senhor Deus e Pai, em nome do Senhor Jesus Cristo, apresenta agora cada ouvinte que estão nesta audiência, meu Deus, com fé, com certeza da vitória, do milagre. Toca nesta dor, nesta enfermidade, nesta ferida, meu Deus, e opera. Que esta pessoa não venha sentir mais esse incômodo, essas dores no corpo, meu Deus, esse mal que lhe atinge. Ó Jesus, o Senhor que curou no passado e cura até hoje, no presente. Porque o Senhor é fiel e verdadeiro. Dê a paz ao coração aflito e necessitado. Dê a alegria do Teu Espírito Santo, para que essa vida se alegre poderosamente no Senhor, diante do Teu poder e da Tua graça, que é melhor que o ouro e que a prata. Livra do mal, meu Deus, esta família. Livra da separação, do adultério. Livra de todo mal. Que haja paz, amor, fidelidade entre o esposo, a esposa, os filhos, os netos, meu Deus. Livra do mal, Senhor, e confirma a Tua obra, o agir e o operar do Teu Espírito Santo. Essa pessoa que está te aceitando agora, escreve seu nome no livro da vida. Esta pessoa que também está reconciliando, voltando para os teus caminhos, que está nesta oração, venha operar, venha realizar a sua grande e poderosa obra, meu Pai, em nome do Senhor Jesus, amém. Que maravilha é o poder de Deus agindo e operando. Quem se despede agora? Chegamos ao final de mais um programa Voz da Libertação. Quem se despede é o seu irmão em Cristo, Pastor João Vitor, permitindo Deus. Amanhã, a partir das 8, temos mais programação. Fiquem todos na paz do Senhor Jesus.
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Prestamos, a seguir, mais alguns esclarecimentos a respeito da fé que divulgamos. Os preceitos doutrinários e disciplinares que anunciamos em nome da Santa Vó Rosa é o conjunto de ensinamentos que formam o Evangelho de Nosso Senhor Jesus e das regras de boa conduta que regem uma vida consagrada e dedicada ao Reino dos Céus, os quais, quando fielmente praticados, santificam o espírito do Filho e da Filha de Deus, tornando-os a imagem e semelhança do Divino Criador. Esses preceitos foram transmitidos à Igreja Apostólica pela Santa Vó Rosa e, posteriormente, pelo seu sucessor, o Santo Irmão Aldo. Aqueles que buscam viver conforme a vontade de Deus e que têm se agregado a esta Igreja são ensinados indistintamente a colocar em prática a doutrina de Nosso Senhor Jesus e a proceder de maneira educada e respeitosa em relação ao semelhante, aos mais necessitados, ao meio ambiente e aos espaços públicos. Recebem ensinos que educam, moralizam e incentivam a crer em Nosso Senhor Jesus, em Maria Santíssima, na Santa Vó Rosa, o Consolador, e no Santo Irmão Aldo, o sucessor do Consolador e pastor anunciado pelo Divino Mestre. Aprendem a valorizar a Igreja, a unidade da fé, o lar, a família e a boa convivência com o semelhante. Assim é que a qualidade do viver e o bom sucesso nas realizações justas e honestas daqueles que praticam os ensinos desta Igreja não tem passado despercebidos, pois direta e indiretamente tem trazido benefícios para a sociedade em geral. Estimado ouvinte, creias que uma vida regrada e aprovada por Deus para seus filhos e filhas, pois se trata de consequência positiva da obediência aos ensinos doutrinários e disciplinares que temos divulgado, os quais, colocados em prática, santificam e concedem honra aos que vivem sob esses preceitos de fé. Compreendas que estamos no tempo da regeneração, tempo em que os bons de coração estão sendo preparados para uma vida consagrada e dedicada a Deus Pai e aos seus santos. Tempo de nova oportunidade de salvação para tantos quantos assim puderem crer. Tempo de prestar honra e exaltação ao poder celestial, com uma vida de verdadeiro filho ou filha de Deus, eterno Pai e soberano Senhor.

0: Convidamos os prezados ouvintes do programa Hora Milagrosa para que venham visitar as congregações da Igreja Apostólica nas seguintes localidades: Itararé, São Paulo, com reuniões aos sábados às 19 horas e aos domingos às 11:30 da manhã e na segunda quinta-feira de cada mês às 19:30. Rua José Rolim Sobrinho, número 554, Vila Tonico Adolfo. Capão Bonito, São Paulo, com reuniões aos sábados às 19:30 e aos domingos ao meio-dia. Rua Amazonas, número 700, bairro Bela Vista. Itapeva, São Paulo, com reuniões aos sábados e domingos às 19:00. Na segunda quinta-feira de cada mês, às 19:30. Rua Paraíso, número 127, Vila Nossa Senhora de Fátima. No segundo domingo de cada mês, a reunião é realizada ao meio-dia. Divulgamos a seguir um depoimento de fé enviado para a sede desta Igreja Apostólica.
1: Numa ocasião, o senhor Leonardo Marílio da Silva colocou algum alimento para ser cozido e, distraído, não verificou a válvula daquela panela de pressão. Decorridos alguns minutos, ele ouviu uma leve explosão que, graças à proteção celestial, se limitou à dilatação da borracha de vedação da panela e consequente passagem de ar quente, nada mais. Reconhecido de que, aquele dia de dezembro de 2023, ele e sua casa foram protegidos das consequências imprevisíveis de explosão de uma panela de pressão, esse senhor direcionou ações de graças aos anjos do poder celeste, à Santa Vó Rosa e ao Santo Irmão Aldo, por meio de seu depoimento de fé, prestado naquele mesmo mês, remetido de Iturama, estado de Minas Gerais. Relato que ele finaliza expressando reconhecimento por essa e por muitas outras bênçãos recebidas para si, para o lar e a família.

0: Estamos apresentando a Hora Milagrosa e na sequência vai falar-lhes o pastor Arnaldo Roque da Silva.
1: Prezados irmãos apostólicos e ouvintes deste programa A Hora Milagrosa, eu os cumprimento com a paz do Senhor Deus e que a paz celestial, a paz do Divino Mestre Jesus, da Mãe Virgem Maria, bem como a graça, a proteção e as bênçãos da Santa Vó Rosa e do Santo Profeta Irmão Aldo possam estar sempre presente no viver de todos, nos seus lares e com as suas famílias. Nesta oportunidade, vamos meditar no pedido que o nosso Senhor Jesus Cristo fez à Santa Vó Rosa e ao Santo Profeta Irmão Aldo, quando ele, Jesus, assim disse: "Ensina o meu povo a viver." Ó, prezados ouvintes, e foi o que a Santa Vó Rosa e o Santo Irmão Aldo fizeram, nos ensinando as regras de um bom viver, as regras de um viver justo e honrado, e nos preparando para sermos aqui neste mundo como uma luz a brilhar, sermos os verdadeiros filhos e filhas de Deus, o nosso Pai. Porque vejo, ó irmãos, foram 16 anos de ministério da Santa Vó Rosa à frente desta Igreja Apostólica, e nós vimos o quanto ela lutou para implantar nesta Igreja a doutrina e a disciplina de Jesus, para que hoje pudesse

pudéssemos compreender o que é ser um apostólico ou uma apostólica de verdade, cumpridores dos nossos deveres e obrigações, tanto no sentido material como espiritual. Lembrando também que foram 44 anos de ministério do Santo Irmão Aldo, lutando para manter a Igreja Apostólica sempre atuante, como a Igreja do Consolador, a Igreja de Nosso Senhor Jesus. Sim, irmãos, a Igreja que foi restaurada, que foi formada por Jesus e por ela Santa Avó Rosa, para ser o tabernáculo de Deus entre nós, o reino dos céus nesta terra. Prezados ouvintes e irmãos apostólicos, quando o Nosso Senhor Jesus fez este pedido à Santa Avó Rosa e ao Santo Profeta Irmão Aldo, ensina o meu povo a viver, o que ele, Jesus, esperava e espera de cada um de nós? Jesus espera que vivamos uma vida consagrada e santificada para com ele, Jesus, e para com Deus, o nosso Pai, e que obedeçamos em tudo a doutrina e a disciplina desta Igreja Apostólica, colocando em prática no nosso viver os ensinos, os conselhos que nos foram deixados por ele, Jesus, os ensinos preciosos que ele implantou nesta Igreja Apostólica, através da Santa Avó Rosa e através do ministério do nosso Santo Profeta Irmão Aldo. Daí, o cuidado que nós devemos ter para não perdermos a graça e as bem-aventuranças do Reino dos Céus, seguindo e colocando em prática no nosso viver os conselhos sábios da Santa Avó Rosa e do Santo Profeta Irmão Aldo, e assim fazermos cumprir em nossas vidas as palavras dele, Jesus, endereçada a todos nós: ensina o meu povo a viver. Ó ouvintes, vivermos bem com Deus, com Jesus e com os santos e anjos da glória celeste é sabermos evitar tudo aquilo que é imoral, é evitarmos tudo aquilo que é contra as leis e os mandamentos do nosso Deus e que leva à desobediência e ao pecado. E muitas vezes são sentimentos que muitos acham que não irá atrapalhar o seu preparo espiritual, a sua comunhão com Deus, mas pelo contrário, se não houver um arrependimento sincero, passam a ter uma vida conturbada por causa do seu afastamento de Deus. Sentimentos que corrompem a alma do filho ou filha de Deus. Como, por exemplo, nós temos a ambição e a soberba, que são alguns desses sentimentos ruins. Muitas vezes, alguém luta tanto para possuir algo na sua vida, isso no sentido material, um algo ou objeto, e muitas vezes essa pessoa não está em condições de possuir aquilo, financeiramente falando. Mas essa pessoa ambicionando o que uma outra pessoa possui ou adquiriu, então ela passa a ter sentimentos da inveja. E muitas vezes assim diz: se fulano pode ter, eu também posso, eu consigo. Mas por outro lado, alguém consegue alcançar uma posição privilegiada diante da sociedade. E com isso, consegue adquirir coisas, bens materiais. Mas infelizmente, essa pessoa não toma o devido cuidado. Ela se torna soberba, se vangloriando e muitas vezes se envaidecendo e menosprezando uma outra pessoa, ou até mesmo a sua família. Ó ouvintes, pessoas nessas condições, sendo invejosas, ambiciosas, pessoas soberbas, elas acabam sofrendo as consequências dos seus atos impensados. E infelizmente, acabam enfraquecendo a sua fé. Sim, vão perdendo o amor a todas as coisas celestiais. Vão perdendo o amor à Igreja e muitas vezes, infelizmente, vão perdendo o amor à sua própria família, o amor ao próximo e a perfeita união fraternal. Prezados irmãos, infelizmente, a realidade é esta. Muitas pessoas passam a vida toda buscando ou ambicionando coisas altas para o seu bem-estar material, mas muitas vezes se esquecendo do amor de Deus, se esquecendo que Deus, com seu grande amor por nós, este Pai bondoso, ele nos fez, ele nos criou a sua imagem, a sua semelhança. Então nós temos sim o dever de sermos perfeitos, como é perfeito o nosso Pai Celestial, amando a Deus em primeiro lugar, amando ao próximo como a nós mesmos, tratando as pessoas com respeito e consideração, sem a prática dos sentimentos ruins,
como a inveja, a ambição, a soberba e muitos outros sentimentos contrários às leis e aos mandamentos do nosso Deus. Prezados ouvintes e irmãos apostólicos, sejamos sábios em toda a nossa maneira de viver e de se portar. E lembre-se que podemos vencer ou controlar esses sentimentos ruins através da humildade. Sim, irmãos, sermos mansos e humildes de coração, assim como nos ensinou o próprio Jesus, conforme está registrado em São Mateus, capítulo 11, verso 29. Quando, falando aos seus discípulos, Jesus assim disse: Tomai sobre vós o meu jugo e aprendei de mim, que sou manso e humilde de coração, e encontrareis descanso para as vossas almas. Ó, irmãos, sermos humildes nos faz compreender o verdadeiro sentido das palavras do Divino Mestre, Jesus. E eu digo a todos que é essa humildade que precisamos preservar no nosso viver. Uma vez que através da nossa humildade que iremos ter conhecimento suficiente para discernirmos o que é certo e o que é errado. E assim iremos compreender o verdadeiro sentido das palavras de Jesus ditas à Santa Vó Rosa e ao Santo Profeta Irmão Aldo: Ensina o meu povo a viver. E assim, prezados ouvintes e irmãos apostólicos, com as boas ações e as boas atitudes tomadas por todos nós, iremos ajudar a salvar muitas almas para o reino dos céus. E para as pessoas que vivem nesta situação, com a prática da inveja, da ambição e da soberba, examine a si mesmo e se pergunte como está o seu preparo espiritual e a certeza da salvação da sua alma. Se pergunte o que Deus espera da sua pessoa. O que Deus espera de cada um de nós? Deus espera que colaboremos com a salvação de almas para os céus, porque é grande o valor que uma alma salva tem para Deus, conforme Ele mesmo ensinou ao afirmar que uma alma salva vale mais que todos os tesouros da terra. E conforme suas santas palavras registradas no Evangelho de São Mateus, onde diz assim: Pois o que aproveitará ao homem se ganhar o mundo inteiro e perder a sua alma? Ou que dará o homem em troca da sua alma? Porque o Filho de Deus há de vir na glória de seu Pai com os seus anjos, e então retribuirá a cada um conforme as suas obras. Por isso, prezados ouvintes, a importância da nossa santificação, lutarmos pela nossa santificação e pelo nosso preparo espiritual, nos espelharmos nos bons exemplos dos santos desta Igreja Apostólica, Santa Vó Rosa e Santo Profeta Irmão Aldo. Eles que, quando viveram aqui nesta terra, fisicamente entre nós, sempre foram muito fiéis e tementes a Deus, bem como aos santos e anjos da glória celeste, dando provas de suas lealdades, humildades e muito lutaram pela sua santificação. Por isso, foram vitoriosos e hoje estão na glória de Deus. E nos dias de hoje, eles continuam nos ensinando, através da disciplina apostólica, como devemos viver neste mundo, sendo exemplos de filhos de Deus, sem pecado, sem raiva, sem inveja, sem orgulho, sem vaidade e sem ambição, e como devemos servir a Deus e sermos merecedores de todas as virtudes divinas e gozarmos de todas as bem-aventuranças do reino dos céus. Mas lembre-se, ó irmãos, que precisamos dar o bom testemunho de uma vida honrada, santificada e consagrada ao Pai Celestial, o nosso Deus, e assim nos separarmos do mundo pecador. E é desta maneira que provaremos a nossa fé e a nossa fidelidade aos ensinos, às recomendações e conselhos que nos foram transmitidos pela Santa Vó Rosa e pelo Santo Profeta Irmão Aldo, em nome de nosso Senhor Jesus. Queridos irmãos, irmãs, o Santo Irmão Aldo, ele sempre nos aconselhou que, se desejamos contar com a proteção e o amparo celestial, devemos viver e praticar a doutrina e a disciplina desta Igreja Apostólica,
nos afastarmos do erro, do pecado, dos vícios e tomarmos muito cuidado com os sentimentos ocultos do coração, como a inveja, o ódio, a ambição, o orgulho, enfim, lutarmos sempre pela nossa santificação e pelo nosso preparo espiritual para sermos aqui neste mundo como uma luz a brilhar, sermos

nosso preparo espiritual para sermos aqui neste mundo como uma luz a brilhar, sermos os verdadeiros filhos e filhas de Deus. E só assim provaremos a nossa fidelidade e a certeza de que realmente estamos amando a Santa Avó Rosa, ao Santo Irmão Aldo, bem como a esta Igreja Apostólica. Amém. Eu irei fazer uma oração e assim rogar as bênçãos dos céus em favor de todos. Ó glorioso Deus, Pai Celestial, toda a nossa gratidão, louvor e adoração sejam dadas ao Senhor, ó Deus, bem como aos santos e anjos da Tua glória, por esta oportunidade que nos concede de podermos falar com o Senhor, ó Deus, através da nossa oração. E neste momento de oração, eu peço ao Senhor, Pai bendito, eu peço ao Senhor Jesus, Mãe, Virgem Maria, Santa Avó Rosa e Santo Profeta Irmão Aldo, que abençoe a todos esses teus filhos apostólicos e ouvintes deste programa A Hora Milagrosa, dando a eles entendimento e a sabedoria divina, para que eles possam compreenderem a importância de estarem sempre em vigilância e em oração, para não caírem em desobediência ou em

0: responsabilidade que assumiram diante do Senhor, ó Deus, de serem perfeitos, como é perfeito o Senhor, Pai. Uma vez que foi o Senhor quem os criou, sim, o Senhor nos criou, nos dando liberdade para plantarmos o que quisermos, mas de acordo com a sua justiça divina, colhermos somente aquilo que plantamos. Bendita e santa Vó Rosa, ó santo profeta irmão Aldo, eu lhes peço que abençoe a todos os ouvintes deste programa Hora Milagrosa, que neste momento estão em comunhão com o Reino dos Céus e muitas vezes pedindo as bênçãos para os seus lares, as suas famílias, pedindo as bênçãos para o seu trabalho, para a escola, bem como para o seu viver cotidiano, que as bênçãos divinais recaiam sobre cada um deles, conforme o merecimento de cada um. Peço também à Senhora, bendita e santa Vó Rosa, ó santo profeta irmão Aldo, que abençoe e unja a água e o óleo que alguns colocaram diante deste aparelho receptor e que eles, ao fazerem uso destes elementos com muita fé, possam alcançar o alívio para as suas dores, bem como a solução para todos os seus problemas. Prezados irmãos apostólicos e ouvintes deste programa A Hora Milagrosa, eu também lhes desejo que as bênçãos do Deus vivo, as bênçãos de nosso Senhor Jesus, da Mãe Virgem Maria, bem como da Santa Vó Rosa e do Santo Profeta Irmão Aldo, possam estar sempre presente no viver de todos, hoje e sempre. Amém.
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3: Por ano. Nesta sexta-feira, o presidente Lula e o ministro da Saúde, Alexandre Padilha, visitaram a unidade e anunciaram a construção do novo Centro de Pesquisa Clínica e Cirurgia Robótica do hospital e do Instituto de Treinamento em Cirurgias Minimamente Invasivas. O Ministério da Saúde vai repassar 129 milhões de reais em parcela suplementar para o Hospital de Amor. O vice-presidente Geraldo Alckmin falou sobre a importância da instituição.
4: A gente vê no Brasil inteiro o Hospital do Amor fazendo prevenção, diagnóstico, tratamento e pesquisa, treinamento de robótica, você poder atender à distância, telecirurgia.
3: Também foram anunciadas medidas para fortalecer o tratamento contra o câncer. O investimento total é de 2 bilhões e 200 milhões de reais. Recursos que serão empregados em novas tecnologias, equipamentos e medicamentos. De acordo com o ministro da Saúde, Alexandre Padilha, a medida beneficia 112 mil pacientes no tratamento de 18 tipos de câncer, como mama, pulmão, leucemia, ovário e estômago.
5: 23 novos medicamentos que o povo não tinha acesso pelo SUS. Tem medicamento que custa 25 mil por mês. Agora é de graça, pelo SUS, como direito às pessoas.
3: Também foi garantido o financiamento para a cirurgia de reconstrução mamária na rede pública, o que amplia o custeio do setor com um investimento estimado em mais de 27 7 milhões de reais por ano. Além disso, foi implantada uma tabela específica para o financiamento da cirurgia robótica oncológica na rede pública. O presidente Lula destacou que os investimentos elevam a qualidade dos serviços públicos de saúde.